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0: queridos, meus tropicais, olá! Bem-vindos ao programa Cidade Tropical, aquele banquete radiofónico especial que vai pôr ao ar todos os finais de semana. Todos os fins de semana nós vamos sim pôr ao ar por 120 minutos para vos dar, servir, entreter, motivar, vibrar com grandiosíssimas tropicais, lindas tropicais, das bem selecionadas para vos motivar, cativar, emocionar também. Então, avisem a malta toda, tudo e a todos que nós já cá estamos e que possam juntos vir cá e juntos tropicalizarmos-nos. Vocês vão amar com certeza. Todas aquelas músicas que vocês gostam desde o passado até o presente, vamos sim tocar aqui neste que é o teu programa Cidade Tropical, edição de hoje, mais um fim de semana. Eu sou a querida Máxima Gisela em Apulia e importa também que vos diga que teremos aquelas rubricas que vocês gostam. Sim, sim, passadas do passado, aquelas bachatas lindas, incríveis, as músicas tropicais que mais tocaram nos programas da Cidade FM durante a semana, a rubrica Percurso, onde destacamos um artista fazedor de música tropical. É uma parceria que tem esta rubrica com o programa Sons de Memória lá do Instagram. Que magnífico! Já cá estamos nós, sem mais delongas, vamos dar o start ao nosso programa. Bem-vindos, meus queridos, meus tão amados tropicais, ao programa Cidade Tropical. E começamos assim.
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Uau, um começo incrível destes. Ya, ya, sim senhora, que maravilha. É bom também recordar-vos que estou ao lado do DJ Tony, ele que me tem feito companhia todos os finais de semana neste programa, mesmo para que possa ele fazer uma montagem topíssima, das quais nos tem habituado. É a tua rádio, é o teu canal, é a tua Cidade FM, a mais rádio. Para trás ouvimos a Neyma cantando Macaliro, dona de uma juventude inacabável, de uma linda voz e forte presença em palco. Lembrou-nos sim o sucesso Macaliro. Ouvimos igualmente Entre Sete Rosas do Quiato Quiadaf. Ouvimos também Vai-te Embora, do Janota. E abrimos com Jacob de Varrio e o seu imenso trabalho intitulado O Lê. Uau, sem palavras. Sem palavras de verdade. Começamos assim com um pouco de nostalgia. Esperamos que tenham vocês gostado. Baby, isto é o Cidade Tropical, baby. Tchê! Vamos ouvir mais lindas músicas. DJ Tony, play na cassete.

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Gosto de Gostar, do Chef Tav, Na Love, da Tânia Santoval, Restan Gorampu, de Jinkan, e Tina Lee, bem como My Eyes Only, I Got You e Chef Tav. Um acervo muito bem apetrechado este, hein? Sim, senhoras, um acervo muito bem apetrechado. Maravilha. Só aqui na Cidade FM ou então na Antena Nacional. Porque sim, este programa passa de posição no programa, aliás, no canal 92.3, Antena Nacional da Rádio Moçambique, que já celebrou os seus 50 anos de existência no ano transato. E é uma alegria estarmos neste 50 mais 1, que é o 2026, continuando com os mesmos objetivos, a mesma missão, visão e valores a passar para todos vocês. E um deles é passado aqui, através do Cidade Tropical, quando nos permitimos reviver grandes emoções, grandes pessoas, grandes momentos, ouvindo música do passado e aquelas bem boas e bonitas do presente que melhor nos ajudam a posicionar-nos. E vamos juntos sempre continuar aqui, por aqui, a camaradar radiofonicamente. Um beijo muito especial e um forte abraço para todos os que estão ligados a nós, de onde quer que estejam. Recebam então a nossa imensíssima gratidão pela audiência que é estrondosa e incrível. Canimambo! Passamos agora para acompanhar a conversa interessante. Sim, meus senhores, minhas senhoras, é chegado um dos momentos mais altos do nosso programa. Nesta rubrica, acompanhamos histórias verídicas e interessantes em torno dos nossos artistas fazedores de música tropical, tal como disse no início do programa. Aqueles artistas que, ao longo

0: longo dos anos mexeram sobremaneira demasiadamente com as nossas emoções, tocando na nossa alma, sem sequer tivéssemos permitido. Estavam lá eles a darem-nos incríveis composições, como se de pessoas ao nosso redor se tratassem e bem conhecessem a nossa verdadeira história, a história da nossa vida real, que nos chega através de grandes músicas. Ai, meu Deus, a música e os seus encantos. Mas nós amamos isso e é por isso que cá estamos. Por isso, meus amores, bem-vindos à rubrica Percurso. E é uma rubrica que tem a parceria especial com o podcast ou programa Sons da Memória. E o nosso convidado desta semana é o... Nelson Freitas. Ele que nasceu em 1975. É um renomado cantor, compositor e produtor luso-holandês, de ascendência cabo-verdiana, destacado por difundir zouk, kizomba e R&B. Iniciou a carreira no grupo 4 Plus e consolidou-se a solo com o álbum Magic em 2006, tornando-se numa das maiores vozes da música contemporânea de Cabo Verde e da lusofonia. Nasceu em Roterdão, Países Baixos, aos 4 de abril de 1975, filho de pais cabo-verdianos. Iniciou na dança e hip-hop também. Começou dançando, cantando hip-hop ou lançando barras, integrando o grupo 4 nos anos 90. Assim é que é. E em 2006 lançou o álbum Magic pela sua editora. Seguem-se êxitos como My Life em 2010 e Elevate em 2013, com temas de sucesso como Bota e Mel. Mistura ritmos cabo-verdianos, kizomba zouk, confluências de R&B, hip-hop e influências europeias. Nelson Freitas é um artista de grande impacto, com concertos esgotados em grandes salas deste país, deste mundo inteiro. Por exemplo, a Arena em Portugal, no nosso país também já esteve em variadíssimos palcos a brilhar sobremaneira e encantando o povo moçambicano com as suas incríveis composições. Hoje vamos ouvi-lo contar um pouco da sua trajetória profissional ao Adi Mandela e a todos nós, obviamente, através do programa Sons da Memória e do Cidade Tropical. Mas antes de ouvirmos esta interessante conversa, vamos acompanhar uma das músicas dele, que foi um sucesso total durante muito tempo aqui no nosso país, Moçambique. Lembram-se, miúda linda, che, a quando do seu lançamento, My God. Oxalá que te tenhas recordado e grandes momentos especiais também tenham-te passado pela memória, pessoas incríveis também, uau. Oxalá que só boas coisas estejas a sentir agora, ou a passar, ou a viver neste momento. Bem, DJ Tony, agora sim, está na hora de acompanharmos esta conversa em parte 1, devo referir. Vamos dividir a conversa em duas partes. Vai agora em parte 1, conversa entre o apresentador do programa Sons da Memória e o Freitas, Nelson Freitas, o nosso convidado. DJ Tony, agora sim, rec, play na cassete.
1: Olá, sejam bem-vindos ao ITS, o vosso podcast que vos leva a recuar no tempo. ITS, Bastões da Memória, vocês já conhecem. Estamos num novo ano, um ano cheio de esperança, um ano em que todos nós queremos muito amor, paz e ternura, e nada melhor do que começarmos o ano em grande. Vamos começar o ano com alguém que com certeza vai vos fazer recuar no tempo, alguém que muitos de nós tiveram relações, casamentos, amizades a ouvir as suas músicas, alguém que nos marcou primeiro em grupo, depois a solo. Eu não vou falar mais, senhoras e senhores, para vocês, Nelson Freitas. Olá, Nelson, tudo
2: Olá,
1: bem?
2: Tudo bem, obrigado.
1: Seja bem-vindo aos Sons da Memória, Nelson. Obrigado. Nós hoje, como já havíamos dito, vamos te levar um pouco ao passado, uhum. Né? E nada melhor do que, quando tu pensas no início da tua carreira, Nelson, que Nelson Freitas vês?
2: No início? Esse também no início começou tipo com brincadeira, estás a ver? Eu tipo, nunca vi isso como isso vai ser uma carreira. Então, pá, muito inocente, muito. Estamos a brincar, muito na. não vamos levar isso muito sério. E foi assim que começou. Nada mais, nada menos. Era tipo, vamos só brincar e ver até quando dá.
1: Ok, então foi uma diversão, não é? E nesta fase inicial, o que é que a música representava para ti?
2: Não, música para mim sempre foi algo muito importante na minha vida. Já de casa, né? Os meus pais ouviam lá de Cabo Verde, porque eles estavam com saudades de Cabo Verde. Uhum. E aí eu cresci a ouvir as músicas de César Évora, Pana, Rio do Lobo, Os Tubarões. Okay. Em casa, e a minha avó sempre ouvia Morna. Então eu cresci já com essa cultura. E depois, na Holanda, ouvia-se muito R&B e Hip Hop. Então, mas a música sempre esteve presente na minha vida, desde o início de ouvir Michael Jackson. A minha mãe ofereceu aquele primeiro disco de Michael Jackson, Thriller. Quando eu era jovem, eu até fui para o concerto de Michael Jackson quando eu tinha 10 anos. Então, marcou-me numa forma de... Eu digo sempre, eu estou hoje aqui presente na música por causa de Michael Jackson. Então, a música sempre esteve presente e muito importante na minha vida.
1: Na tua, na nossa. Yeah. E ainda bem que tu gostaste do Michael Jackson e que ele te inspirou a tu a nos inspirar.
2: Exato.
1: Exato, exato. E nesta fase inicial, tu já falaste que tinhas algumas referências, não é? Como mencionaste há pouco tempo. Mas também ficamos a saber que acho que no início tu és dançarino, não é?
2: Eu comecei a dançar, eu comecei a seguir o espaço dos meus tios, que já deve saber que o Johnny Ramos é meu tio. Então a minha mãe trabalhava dois ou três trabalhos nessa altura. Eu ficava muito tempo em casa da minha avó, que é mãe do Johnny.
1: Okay.
2: E os outros irmãos, tem Pedro, Jay, um era DJ. Então eu cresci com eles, então tudo o que eles faziam eu queria fazer. Eram os meus tios, eram os meus heróis, vamos dizer assim. E eles começaram a dançar nos sítios assim no bairro. Aí eu ia com eles e aí eu criei o meu grupo também, vamos dançar. Eles já tinham um grupo deles feito, né?
1: Ok.
2: E eu criei o meu grupo também e fomos dançar. A primeira era breakdance, depois era aquela dança da R&B, de New Jack Swing, tem Teddy Riley e esses produtores, cantores. E só assim que depois começamos a fazer rap primeiro.
1: Uh-huh.
2: Eu sou péssimo a fazer rap. E depois começamos a cantar.
1: Ok. Voltando agora um pouco para a música. Naquele tempo... em algum momento, alguma fase do início, que te dá saudade ainda hoje?
2: Tempo de dança, estás a perguntar? Ou de tempo de cantar no início?
1: De cantar no início.
2: Dá. Vou explicar porquê.
1: Uhum.
2: A fama traz muitas coisas que ninguém está preparado para a fama. Eu acho que ninguém... Não há escola para te preparar para a fama. A fama traz coisas que tu não estás à espera. Traz, tipo, quando tu sais da porta, vem pessoas a abordar e fotos e tudo isso e tudo mais. Que é preço da fama, que é bom, né? Porque se não tens essas pessoas,
1: uhum,
2: é uma forma de medir onde é que tu estás na tua carreira.
1: Uhum.
2: Né? E nessa altura era tudo muito free, era fazer músicas e andar na rua e ninguém te conhece. Até quando aquela pessoa começa a reconhecer, tu até ficas feliz. Ih, reconheceu! E hoje já saio menos, né? Já fico muito fechado.
1: Uhum.
2: Porque às vezes tu queres estar mesmo no teu canto, queres estar mesmo tranquilo. E tens a noção, quando sais da porta, do quarto ou da casa, estão lá fãs. Que, mais uma vez, é bom. Mas nessa altura,
1: uhum,
2: era só sobre música.
1: Yeah.
2: Então era fazer música que eu gosto e estavas muito feliz a ouvir aquela música na discoteca. Hoje em dia já não estou nas discotecas a ouvir a minha música. que eu gosto. Eu gosto de estar nas discotecas e ver, okay, como é que isso está a bater, como é que as pessoas estão a reagir. Mas se eu estou ali, estou a tirar fotos.
3: Exato.
2: Então, sinto saudades dessa altura, dessa fase da vida. Mas, mais uma vez, não posso queixar, porque esse é outro lado da fama, que faz parte, porque também se não tens isso, estás a fazer uma coisa errada. Eu entendo isso, mas para gerir isso bem, eu escolho hoje não vou sair, e hoje vou sair, tá? Porque eu sei, saio é foto.
3: Eu pareço ser uma celebridade.
2: Sim, sim.
3: Ok. Então, Nelson, tu cresceste na Holanda? Conheceste os teus amigos na Holanda, formaram o grupo Os Quatro. Como é que, de onde é que surgiu essa ideia de formar Os Quatro?
2: É assim, como já disse há bocado, eu cresci na casa da minha avó e já fizemos essa jornada de dança para dança de breakdance, para dança de R&B, para criar um grupo de dançar. E nessa altura o Johnny estava a produzir um disco que nessa altura chamava Mo Bass, né?
3: Sim.
2: Acho que ele, nessa altura, nem tinha nome, mas ele estava a produzir essas músicas e eu estou lá, estou a ouvir as músicas, estou a ouvir o que ele está a fazer, estou ao lado dele a ver. Mas nunca mais esqueço disso. Eu perguntei ao Johnny, que ele está a produzir, está a fazer as coisas. Sou jovem. Johnny, onde é que tu estás a ouvir essas músicas? Ele está na minha cabeça. Não percebi. Como é que tu estás a ouvir isso na tua cabeça? Então, eu pausei. Isso é incrível. Mas a música mesmo que fez-me querer entrar nesse disco, sem, eu nunca cantava, nunca fiz nada. Mas a música que me pôs entrar nesse disco era Dá-me Mais Uma Chance. Quando essa música, quando ele estava a produzir essa música, eu disse, esse disco vai bater, esse disco vai bater. E eu não sei se ele recorda isso bem, mas eu perguntei, deixa-me entrar nesse disco. Ele disse, vais fazer o quê? Eu disse, mano, deixa comigo. E aí, falei com os meus amigos, e nós formamos os quatro, e fizemos a música Hoje em Dia, com o sample de Tupac. Nessa altura ouvia muito Tupac e Big e rap music, era a nossa vibe. Eu acho que até no Mo Bass, nesse projeto, o Beto Dias era para entrar, mas eu acho que não entrou, não sei porquê, e calhou essa chance para nós para entrar.
3: Okay.
2: E o resto é história.
3: Hoje em dia.
2: I'm mad at you.
3: Yeah. Oh, é esta música mesmo, Tupac. Sim, senhora. Então podemos dizer que naquele tempo a música vos uniu.
2: Nós quem?
3: Os quatro.
2: Não, nós já éramos amigos de infância já. Okay. Nós éramos amigos de infância, de escola mesmo, da mesma turma. Então, nós começamos a fazer música simplesmente porque já éramos amigos.
3: Ok.
2: Então, bora lá fazer qualquer coisa.
3: Oh.
2: Yeah.
3: Eu acho que eu sou o primeiro. Não sei vocês aí em casa se já sabiam disso, mas acho que é a primeira vez que eu estou a saber que vocês...
2: Não, nós todos andamos na escola juntos, na mesma turma. Da zona mesmo. Okay. Estávamos todos os dias juntos.
3: Brotherhood
2: mesmo. Então, nós criamos o grupo The Brotherhood. Não é que... vou provar um cantor muito fixe aqui, vou provar com outro cantor. Não, eram irmãos, brothers. Vamos só fazer.
3: E começaram a fazer. E como é que foi esse processo? Quem deu o primeiro passo para vamos só fazer?
2: Epá, eu acho que depende do ponto de vista. Eu acho que todos os elementos devem contar a história do ponto de vista deles, né? Mas da minha ponto de vista, como eu estava lá já em casa do Johnny, eu me lembro disso muito bem. Eu é que falei com eles para fazer isto. estás a ver? Porque eu já tinha o grupo de dança que era eu e um elemento do grupo que era o Nelson Oliveira, e com meu irmão mais novo, que era só de dança. E nessa altura, pá, mais uma vez, estamos a falar de não sei quantos anos atrás, 25, 20, 30, whatever. Mas eu acho que foi assim. Mas pronto, às vezes também a malta cria coisas na cabeça. Sim. E mantém aquela história e se vais contar muitas vezes. E assim, não posso dizer com 100% de certeza, mas eu acho que é isso. Foi através da casa do Johnny, da minha avó, e eu falei com eles, e foi assim uma coisa, não foi uma coisa muito difícil. Vamos fazer, vamos todos, let's go.
3: Ok. Nós já tivemos aqui o Tutstar, já tivemos também o Johnny, e ambos falaram sobre a música Cibo Crê, que foi uma música na vossa fase inicial, né? No mesmo álbum tinha esta que tu falaste de Hoje em Dia. Uhum. Né? A música Cibo Crê, ficamos a saber que foi produzida pelo Johnny.
2: Uhum.
3: Não sabíamos, né? E quando vocês cantaram esta música Cibo Crê, quando é que vocês, por exemplo, começaram a sentir que esta música está batendo?
2: Vou dizer uma coisa. Uhum. Nessa altura... tudo para nós era uma brincadeira. Nunca vamos fazer, isso vai bater. Estávamos só a fazer. E até hoje em dia, quando lançamos, tipo, para nós era uma música. De repente o Pipo está a pedir, e o disco quando é que vai sair? Nós não tínhamos plano de fazer disco. Então, se Cibo Crê era uma das primeiras músicas do disco, quando é que sentimos que vai bater? Já não me recordo. Pá, de repente começamos a ter pedidos para fazer shows em Cabo Verde e whatever. E essa música, porque essa música, quando lançamos, o rádio não tocava, porque a letra era muito vulgar.
3: Oh.
2: Se bucre, vai me empanhar quarto, certeza. Boa luz está acesa. Queres vir comigo para o meu quarto? A tua luz vai acender. Era sexy. Né?
3: Oh.
2: Era muito sexy. Mas os quatro era muito sexy. E isso é que era sucesso do grupo. Aquela boy band, like, estás a ver? Tem um com rasta, tem outro com tatuagens, outra coisa. Mas nunca nós pensámos nada. Não era tipo, vamos fazer isto para isto. Não era tudo natural. Eu acho que esse natural é que atingimos o público assim, estás a ver?
3: Ok.
2: Yeah.
3: Sendo vocês mesmo, né?
2: Sim. Nossa vibe era muito R&B, hip hop. Então, nossos heróis eram Jodeci, Pharrell, Teddy Riley's e whatever. E depois a malta, não conheço Caetano Veloso ou sei lá, os brasileiros. Não conheço. Não conhecia nada. Nada, ninguém. Nada.
3: Ok,
2: R&B. Hip hop. Uh-huh. Então, nós misturamos R&B e hip hop com a nossa vibe.
3: Ok. Aqui em Angola, vocês, eu lembro-me, né? Também ainda era mais novo, eu acho que ouvi a vossa música Cibo Crê, acho que foi nos anos 98,
2: por aí.
3: Foi a primeira vez que eu me lembro de ter ouvido os quatro. E depois, lá por volta dos anos 2000, tinha uma música que deixou de ser vossa, passou já a ser nossa, os fãs.
2: Kazangá.
3: Ah! É exatamente esta música, Kazangá. Não. Kazangá, qual é a história por trás de Kazangá? O que é que significa Kazangá? Aconteceu com alguém do grupo? Aquela não. História, como é?
2: Nós no grupo, esse era o segundo disco. Já estávamos a trabalhar o segundo disco e, por acaso, essa música começou com Nelton Ramalho. Ouviu uma música do 112, o grupo. Eu acho que é Don't Be Mad. Mano, é quase a mesma melodia, inspirado por essa música. E ele trouxe isso com. Foi feito por Eminem Pro. E a base da ideia é dele. Mas não aconteceu com nenhum de nós, ou até pode ter conhecido, né? Porque é uma história tipo fácil de acontecer. Tu estás na discoteca, a menina está a gostar de ti, mas está com o homem. Pá, tu não estás a fazer nada. E ele fica zangado contigo, chateado. mas tu és, brada. Estou aqui, estou vestido bem, perfume está a bater. Estás a ver? Estou com pinta. Não fiz nada. Ela está a gostar, a culpa não é minha.
3: Exato.
2: Ah, isso é a história da Kazangá. Like, hey.
3: Nós, pronto, eu não falo crioulo, mas ao ouvir aquela música, nós sentíamos ali algo que não consigo explicar, mas saindo do fundo. E como Kazangá, depois vieram muitas outras músicas, algumas meninas.
2: Saia branca. Na minha bonita.
3: Minhas bonitas e muitas margaritas, mais pois e muito bem. De facto, todos nós sabemos que os quatro nos marcaram muito, mas depois chegou uma altura que tu decidiste seguir para uma carreira a solo, não é?
2: Uhum.
3: Quando é que foi este momento? Quando é que tu viste que, ok, we good, but I need to go?
2: Foi uma conversa assim em comum, teve okay. Tranquilo, nada de pá, vou sair, que estou chateado, nada.
3: Uhum.
2: Foi na altura que em grupo, estás a ver, é tipo, respeitamos o companheiro, né? E todas as ideias eram ideias de grupo.
3: Uhum.
2: Mas às vezes não, eu não estava de acordo, imagino o outro não está de acordo, mas somos quatro, a maioria ganha sempre. Ok?
3: Percebi.
2: E eu já tinha outras ideias. Já tinha outras ideias que eu queria impor, não, sugerir para o grupo. Mas pensei, se calhar vou manter isso para mim. Para mim. E chegou uma altura que eu disse, família, já está na hora, eu vou fazer a minha carreira solo. Mas ainda antes de sair para fazer a carreira solo, ainda fizemos um disco. Mas eu fiz esse disco com eles, paralelo com o meu disco. O disco era O Último Viagem.
3: Sim.
2: O nome do disco era O Último Viagem.
3: Última Viagem.
2: Era.
3: Está a fazer sentido agora.
2: Era. E eu já estava. Aliás, que ele ficou pronto, o meu ficou pronto quase na mesma hora. Eu só pausei, vamos deixar isso ter mais tempo para ter sucesso também, para fazer os tours e para fazer os shows. Mas já com isso, já na mão.
3: Começaste a tua carreira a solo e nessa tua fase, nesse início de carreira a solo, tiveste receios ou sempre tiveste ali a certeza de que tu irias vingar sozinho?
2: Isso não vais acreditar. Eu era vocalista principal do grupo, certo? Mas eu era a pessoa menos nas vistas. Menos. Porque quando eu lancei a minha carreira solo, eu tive que explicar não sei quantas vezes nas entrevistas que eu fazia parte dos grupos 4. Ah, é? Fazias parte do grupo? Eu era vocalista principal. Estás a ver? Então, para mim foi uma cena de batalha. Nossa cena no palco era, tá ver aquele groove de eu estou aqui, o outro está ali, o outro já está aqui a dançar com os miúdos, o outro está aqui, tá ver? E agora estou sozinho.
3: Ok.
2: What? Eu tenho que carregar isso sozinho. Mas graças a Deus, o meu primeiro show a solo foi no convento em Portugal.
3: Uh-huh.
2: E foi logo escutado, sold out. Okay. Segundo show, sold out. Terceiro show, sold out. Eu teve uma época, sold out, sold out, sold out, sold out. Disse, ah, ok, tá bem, tá good. O disco tá bom. Eles já aceitaram que é o Nelson. E já não era o Nelson do grupo. Aliás, eu nunca fui o Nelson do grupo. Nunca fui. Ninguém sabia.
3: Uau, essa...
2: Era Nelson, ponto.
3: Ok, essa é mesmo uma história nova, né? Que como tu disseste, não vais acreditar e eu, ok.
2: Não, mas essa história também tem outra cena. Okay. Porque eu e Johnny, chegou uma altura, eu e Johnny tínhamos um contrato com um label da Holanda para produzir músicas para outras pessoas. Nós acertamos esse desafio, né? E fizemos. Mas nessa altura já tínhamos o último disco, não, o segundo disco dos quatro. onde eu já tinha cantado tudo, eu e o Newton e o grupo tinha cantado tudo, só que já não podia aparecer na foto. A minha cara não está na foto. Aí eu chamei o meu irmão para fazer parte do grupo, para substituir. Mas a minha voz está lá. Então eu pensei assim, epa, talvez porque a minha foto não está lá, a malta não sabe. Porque a primeira foto, estamos de fato, ainda tinha cabelo. Tá vendo? É diferente.
3: Preto,
2: e já no último disco, já estamos os 5. Tornou-se 4 plus. Para não mudar o nome, fizemos 4 plus. Éramos 5.
3: Ou seja, é para situar em casa, então este álbum que tu estás a falar é o Bem Com. É o Bem Com Cheio. Que tu não apareces.
2: Exatamente.
3: Exatamente. Vocês estão a ver. Eu estou a aprender muito aqui, estou a ficar a saber de coisas que eu não sabia. Acredito que vocês aí em casa também. Depois não se esqueçam de meter nos comentários algumas das perguntas que vocês gostariam que o Nelson, num futuro muito próximo, responda. Nós vamos continuar. E Nelson, então nesta fase que tu estavas a solo, tinhas começado com o vento, tudo isso. Algum hit naquela altura que tu sentiste? Pronto, tu disseste há bocado que nunca fizeste por... coisas para ser, por ser hit, mas que tu estavas a ver que foi um hit e este sou eu, Nelson Freitas a solo.
2: Nelson Freitas a solo.
3: Primeiro hit.
2: Primeiro não. Não, primeiro. You're Beautiful. Não, mas You're Beautiful não era o maior êxito.
1: What?
2: É o Deeper. Deeper, yeah. Deeper, eu teve chamadas dos amigos que já ouviram me cantar nos 4, disseram assim: mano, isso és tu que tá a cantar? Isso não pode ser. Isso é computador, isso é truque, isso é coisas. Não, sou eu, mano. E aquilo explodiu de uma forma incrível. Comecei a fazer shows em Miami, Haiti, whatever. Estás a ver?
3: Deeper.
2: Yeah, deeper.
3: Vocês nesse momento estão a ouvir aí a música Deeper. O DJ da Diva já vos está a meter aí. Grande música daqui do Nelson Freitas. Esta melodia, este slow. Grande música do Nelson Freitas. Mas, Nelson, há uma música que nós tivemos aqui a história que foi feita para alguém e depois tu disseste: nah, eu fico com esta música. Boa aquela mulher. Nós não tivemos episódios do...
2: Olha, eu por acaso vi essa parte de entrevista. Eu não me recordo desse momento assim. Estás a ver? Okay. Depende do ponto de vista.
3: Exatamente.
2: Depende do ponto de vista. Porque o estúdio onde nós fizemos o disco inteiro, uhum, era a minha casa.
3: Ok.
2: A minha avó tinha um prédio. O Johnny vivia nessa porta, eu vivia na porta de lado. Okay. Depois, X tempo, né?
3: Uhum.
2: E o estúdio era a minha casa. Nós estávamos lá todos os dias. Todos os dias. Era eu, era o Johnny, era o Tutu Store, era o meu irmão. Todos os dias. E fizemos muitas músicas, mas muitas mesmo. Só que as músicas começavam com uns keys ou whatever. Eu fazia os drums,
3: uhum,
2: e a malta ia para casa. Eu ficava.
3: Ah.
2: Aí entrava em estúdio à noite. E eu fazia as músicas.
3: Okay.
2: Assim foi feito o meu disco inteiro. Estás a ver? Okay. Fomos nós. Eu, Johnny e tudo está.
3: Uhum.
2: Ok? Mas quando eles iam para casa, eu ficava a acabar as músicas. E eles montaram sempre o dia seguinte: ei, tens isso assim? Já, yeah, está assim. Então a história de se essa música foi para outra alguém, não recordo. Sinceramente.
3: Ok. Temos aqui a versão do Nelson Freitas, né? Com relação à música Boa Daquela Mulher, que o Tutu Star disse uma coisa e o Nelson disse que não se recorda.
2: Não estou a dizer que não é real, uhum, eu só estou a dizer não recordo, porque nessa altura estamos a fazer muitas músicas. Seja para quatro, ou para Johnny, ou para mim, ou para vender.
3: Exato.
2: Mas o objetivo, primeiro, era sempre para nós. O que sobrava,
3: isso,
2: vendemos.
3: Exato.
2: E nessa altura, estou a fazer o meu disco, não estou a fazer música para ninguém.
3: Ah, pois é, pois é. Primeira casa.
2: Exato.
3: Nelson, agora vou um pouco aqui com um lado mais pessoal. Há uma música tua, que é a minha música favorita, que é Decisão.
2: Uhum.
3: Esta música Decisão, adoro essa música. Sempre que ouço, volto lá no tempo com os meus amigos. Ouvíamos muito essa música, caminho das festas, nos carros principalmente. Decisão, eu não falo crioulo, não percebo muito a letra, mas essa música Decisão, fala sobre o quê? Que decisão é essa?
2: Decisão. A história da... Estás com alguém, já conhece muito tempo, já estão juntos. Deixa-me recordar a letra agora.
3: Uau!
2: Estás com uma pessoa, né?
3: Uhum.
2: Muito tempo, mas de repente encontras uma outra alguém. Não estavas à espera.
3: Okay.
2: Não querias. Okay. Mas aconteceu. E agora vais ter que tomar essa decisão de dizer a essa miúda: epá, desculpa, não foi a minha intenção, mas aconteceu. Apaixonei aqui, pressa, vamos ter que deixar. Vou ter que tomar essa decisão.
3: Peço desculpa, porque eu disse que eu não percebo crioulo. Eu sempre que eu cantava essa música, cantava em voz alta, e eu não sabia o que eu estava a cantar, afinal. Estou a dizer na filha alheia aqui. Ok, não, percebi muito bem. Não vai deixar de ser a minha música favorita, é uma música que eu senti. Volto a dizer, quando digo eu senti, é minha opinião. Se tu não concordas, já sabe.
0: Que conversa maravilhosa! É uma pausa à primeira parte desta conversa. A última vamos acompanhar na próxima semana. É bom lembrar que esta conversa é nos oferecida pelo programa Sons da Memória, uma parceria especial e nostálgica e muito nos apraz e orgulha. Um abraço especialíssimo ao meu companheiro Adi Mandela, colega e equipa toda do Sons da Memória. Uau, vós tem sido memorável, aprazível. Muito obrigada, Kani Mambo, a Santisana Tocosa, merci. Thank you so much. Vamos ouvir mais duas de suas grandes composições? Saia Branca, Rebound Chic. Para ouvir, não.
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0: Muito bem, avançamos para ouvir e vibrar com mais outras tropicais, desta vez para dançar ao som das minhas queridas e fofas bachatas. Estás prontinho? Prontinha? Pega no teu pau de vassoura, aperta aí no teu pilar, segura no teu colega, no teu par e façam maravilhas incríveis, dançando ao som destas duas boas especiais bachatas.
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0: Uou, que bachatas bachetinhas, tchê, ya, ya. Sim senhora, espero que te tenhas emocionado a valer e tenham juntos dançado também a valer. E lá vamos nós, assim sendo, ou desta feita, de viagem ao passado, nostalgicamente falando. Se é que me compreendes. Ok, meus amores, bem-vindos à rubrica Passadas do Passado.
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0: Lolita, de Grace Avra. Thierry Chan lembrou-nos do sucesso Ocean. E abrimos a rubrica recordando a tropical da Bela. Faz amor comigo, faz amor comigo. Faz amor comigo. Tá bem. Ok, pronto. Quanta eloquência. Meu Deus. Estás a rir? Oh, ri mais, é bom. Sorriso é uma cura, é de Deus. Vamos a isso. Meus amores, obrigada pela audiência, por estarem sempre aí. Todos vocês que nos acompanham dos transportes, do transporte semicoletivo, de casa, de local de trabalho, de onde quer que tu estejas, seja por telefone, por internet, headsets, auriculares, loudspeaker, basta que estejas ligado a nós. Está tudo bem, está tudo cool, está tudo vibrante. Canimambo a todos os nossos ouvintes da Antena Nacional 92, da Cidade FM Maputo 97.9. Obrigada pela audiência maravilhosa.
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0: Olá, meus amores, meus tropicais. Olá, olá. Chegou o momento de vos apresentarmos aquelas tropicais que mais tocaram durante a semana finda nos programas da Cidade FM. E arrancamos com o Matinal da Cidade, conduzido por Hélder Mendes, o Sensações. E é a música que pertence... Pertence a quem? Deixa-me só fazer uma cabulita aqui. Ele mandou-me. Vamos lá ver... Hélder Mendes, não sabe. Ok, ele diz que a sua música tropical da semana é Eu Sou Natural, da Tamires Moyane, a qual vamos acompanhar agora.
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0: hoje de Eu Sou Natural da Tamires, é vez ou momento de conhecermos as tropicais, ou melhor, a tropical mais tocada no programa da querida máxima Gisela Inhapulo. E é esta, Erin Costa com o seu Se Ela Soubesse. Oh, se ela soubesse. Eu já nem estou aí, nem estou a tratar.
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nem estou a tratar. E agora vamos conhecer a tropical da semana do programa Impulso, do Loutinho Pereira. E é esta, Hotelana, Lucky e Hot Blaze.

0: Ouvirmos Luke e Hot Bliss cantarem Hotelana é a vez de conhecermos a tropical mais tocada no programa Start do André Manhissa. E é Nelson Freitas aliás, é só ele, não tem nenhuma participação. É Nelson Freitas com o título Jungle Fever. Para ouvir agora.
1: Não vem de 7 pontos.

Bom dia.

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6:18, Rádio Ouvintes ligados à antena da cidade da FIA. Muito bom dia, muito bom dia, muito bom dia. Bom dia, bom dia, bom dia. Que a paz do Senhor esteja no meio de vós, que o amor de Deus nos una. Senhor, proteja-me de todo o mal ao longo deste dia, abençoa os meus caminhos, derruba todos os sonhos de podridão sobre mim, todos os planos contra a minha família, todas as obras malignas contra a minha família, todas as perseguições caiam por terra e que hoje se manifeste que em nossa família há um Espírito Santo, que há um Espírito Santo, há um Deus vivo. Nós derrubamos todo o mal em seu nome.

todo mal, todo mal, todo mal, todo mal, todo mal, todo mal, todo mal. Rogamos uma quarta-feira abençoada. Prosperidade, sucesso, onde colocarmos a planta do nosso pé, onde a nossa voz chegar, os nossos sonhos se realizem. Hoje é só vitória, em nome de Jesus, em nome de Alá, em nome de Deus. Bom dia, amém.

Nesse mundo não se vive assim, só viver. Ou estás do lado A ou estás do lado B. Agora ir um pouco na Tinhanga, ir um pouco no Deus. Ah, porque Deus não sabe, Tinhanga não sabe, curandeiro não sabe, um pouco de curandeirismo. Um pouco de Deus, um pouco de curandeirismo, um pouco de Deus, um pouco de curandeirismo. Você vai no inferno, não é mesmo? Seja vinte. Daqui a pouco eu atualizo a previsão do estado do tempo. Eu sou Alder Mendes até às 10 horas. Sensações na cidade, como a Ilávia diz. Quem é que não fala de Alder Mendes todos os dias? Bom dia!

0: Nada. Até a próxima.
1: Obrigado, Zefanias. Que seja bom trabalho. Outro abraço para a Leta. Aqui rapidamente. Leta. A Leta. Onde é que está? Tantos WhatsApps. Leta Misha Alage. Obrigado sempre pelo carinho da audiência. O Mistura é a rota Anjo Voador para os combatentes. Diz ela, está a dizer o quê? Ah, eu estava a dizer um pouco de... Estou a ver agora. Sabe, acho que será Helder Mendes. Uma vez dizia a minhas... Ah, eu a conversar. Ela disse, acho que será Helder Mendes agora. É um pouco difícil, né? Eu só demorei a responder. Eu não estava a ver a mensagem. Só de demorar a responder até um colega. Águas aqui. Sabe, às vezes não é fácil. Eu estou a mexer aqui. Mas ok, sobre Gisele. Eu estava a dizer, essa coisa de um pouco de Deus... Um pouco de curandeiro, um pouco de feitiçaria. Um pouco de Deus, um pouco de feitiçaria. Um pouco de Deus, um pouco de feitiçaria. Um pouco de curandeiro, um pouco de Deus. A pessoa tem que se definir. Né? Ou fica com Deus, ou vai no obscurantismo. Mas nas nossas igrejas, tem aqueles papais que sentam à frente. Aqueles papais, não sei o que. Um pouco de Deus, um pouco de curandeiro, um pouco de feitiçaria. Um pouco de Deus, um pouco de curandeirismo, um pouco de feitiçaria. Um pouco de Deus, um pouco de curandeirismo, um pouco de feitiçaria. Pô, não estou a mentir. Eu não estou a falar de vocês que são crentes. Mesmo babas. Para não falar do geral, nós. Mesmo pais, a maioria aqui é um pouco de Deus. Domingo estou na igreja, eu, Senhor, clamo a ti. Terça-feira. Helder Mendes tem que cair. Helder Mendes está a dar dor de cabeça, tem cholo, coba. Depois vai na galatia. Helder Mendes arruma esse pano aqui. Você chegar no serviço, corta na cara dele. Aquela voz dele vai desaparecer. Um pouco de Deus, um pouco de curandeiro, um pouco de feitiçaria. Um pouco de Deus, um pouco de curandeiro, um pouco de feitiçaria. Você vai para o inferno, não é mesmo? Vai para o inferno, não é mesmo? Não é pensar que Deus vai me salvar. Eu vou à igreja. Só que igreja, só igreja. Eu vou à mesquita. Mas de mim não está a ver. Eu vou à mesquita. Mas um pouco do curandeirismo, um pouco de feitiçaria. Um pouco de Deus, um pouco de curandeirismo, um pouco de feitiçaria. Mamá, papá.
2: Seja 29, nós que não confiamos em nada, estamos na machamba já, porque isto é vida!

0: Olha, vou baixar um bocadinho a música e dizer, Délio, desculpe, eu esqueci-me até a cunhada dentro da zangada comigo, sabe? Eu esqueci, não, ele está aqui a ligar para mim, eu vou colocar ele no ar. Esse é meu amigo e eu esqueci de cantar parabéns para ti. Ok, Délio, feliz aniversário, cunhada no zangue. Eu me esqueci, né? Até esqueço dos meus amigos pessoais, esqueço. Tá vendo? Tá vendo? Tá vendo? Tá vendo? Não cantei parabéns para o amigo. Tá vendo? Tá vendo? Tá vendo? Tá vendo? Tá vendo? Será o derbejo de vaza, meus irmãos. Délio, como é que é?
1: Ei, Danilo, né?
0: Um pouco de feitiçaria, um pouco de Deus, um pouco de curandeiro.
1: Já passou a minha data, pá.
0: Hã? O quê?
1: Okay, já passou a minha data.
0: Grande abraço, hein?
1: Valeu, muito obrigado.
0: Valeu, ei, Cunhas, tô perdoado, né?
2: Já passou.
0: Não, manda lá um beijo pra mim, se tu tô perdoado. Ah, é, valeu. Amém. É, até meus amigos pessoais, eu esqueço. Eu fico atrapalhado.

só de dormir um bocadinho, telefone, contatos desligados, você abre o telefone, está cheio de mensagens, demora a responder, ah, ele dorme no ginga, demora a responder, ei meu, está aqui meus amigos pessoais, nem cantei parabéns para eles, não cantei dele, não cantei. A esposa me mandou mensagem com antecedência. É para vos dar exemplo, você tem que ter um pouco de paciência. Se eu não respondo logo, o que é? Não é que eu estou a gingar. Vou te responder.

6 horas e 37 minutos. Vamos atualizar a informação. E começamos, como sempre, com o site da casa, o site da Rádio Moçambique. O Conselho Municipal de Maputo reforça a assistência social com um transporte funerário gratuito. A cidade de Maputo conta, desde ontem, com um serviço de transporte funerário gratuito para apoiar as famílias vulneráveis. A iniciativa insere-se nas medidas de assistência social promovidas pelo Conselho Municipal para garantir dignidade e apoio às famílias em situação de vulnerabilidade na capital do país. O edil de Maputo, Razak Manique, disse na entrega de uma viatura funerária que o novo meio de transporte vai reduzir custos que as famílias necessitadas enfrentam para a realização de funerais. Ainda no site da Rádio Moçambique, autoridades reforçam triagem de cidadãos que regressam ao país por Ressano Garcia. As autoridades de migração garantem ter reforçado o efetivo para flexibilizar a triagem dos mais de 500 moçambicanos que chegam ou que já chegaram na noite de ontem ao país da fronteira de Ressano Garcia, distrito de Moamba, na província de Maputo. O porta-voz do Serviço Nacional de Imigração, Juca Bata, garantiu que no terreno estão as equipas preparadas para responder às necessidades dos moçambicanos que estavam albergados num estádio comunitário no município de Moss Bay. Passamos para o site do Notícias Online. Estão já entre nós, em Moçambique, chegaram à noite vítimas da xenofobia. Chegaram 6 autocarros nacionais mobilizados para a vizinha África do Sul para repatriar 884 moçambicanos afetados pela xenofobia naquele país. A informação foi partilhada pelo Ministro da Saúde, o CNICE, falando no fim da 15ª sessão do Conselho de Ministros. O governante afirmou que 379 nacionais inscreveram-se no consulado de Moçambique e esperavam-se até 30 de julho sejam repatriados. Cerca de 1000 cidadãos. Ao longo do dia vamos confirmar os números de quantos é que entraram ontem pela fronteira. O dirigente apontou ainda que os mais de 300 pessoas já estavam no país usando os seus meios próprios. Outro grupo começa a chegar hoje pela fronteira de Ressano Garcia, onde haverá

Jair Manasse, da representante da Comissão Técnica do Diálogo Nacional Inclusivo, Ivone Soares, do representante da Primeira Comissão da Assembleia da República, Elísio de Souza, e do diretor do Centro para a Democracia e Direitos Humanos, CDD, Adriano Nuvunga. Entretanto, a Cimeira é constituída por dois painéis. O primeiro discutiu a justiça transicional em Moçambique, desafios estruturais entre reconciliação incompleta e consolidação da paz, e teve como oradores André Mulungo, chefe da Divisão de Paz, Democracia e Direitos Humanos do CDD, Dom João Carlos Atoa Nunes, da Igreja Católica de Moçambique, o Sheikh Musaji Aburman, comunidade muçulmana, Davi Fardo, ativista e defensor dos direitos humanos, presidente do Parlamento Juvenil, e João Fidalgo, cientista político. Ainda no site do Notícias Online, República Democrática do Congo e Uganda com 263 casos de ébola e 43 mortes. A República Democrática do Congo e Uganda relatam 263 casos e 43 mortes por ébola. Duas semanas após a confirmação dos primeiros episódios, anunciou a Organização Mundial da Saúde. 5 profissionais de saúde receberam alta após serem infectados no socorro aos doentes, no total de 16 que foram contaminados pelo surto inicial em Uturi, leste da República Democrática do Congo e epicentro da crise de saúde. A especialista da OMS, Anais Legend, reforçou os apelos aos cuidadores, lembrando que ao cuidar dos entes queridos, a pessoa pode contrair o vírus. A OMS destaca que os surtos de ébola só são controlados quando há envolvimento pleno das comunidades e que a resposta está também na orientação dada à população para conhecer os sintomas e adotar as condutas adequadas. Passamos agora para o site do Jornal do País. Médicos estagiários protestam em Maputo por atraso de subsídios há 6 meses. Mais de 30 médicos estagiários manifestaram-se esta terça-feira em frente ao Ministério da Saúde, exigindo pagamento de subsídios no atraso há cerca de 6 meses e denunciando condições consideradas precárias de trabalho nos hospitais onde estão afetos. Os estagiários, provenientes de diferentes instituições de formação médica, afirmam que continuam a exercer funções clínicas sem o devido apoio material, incluindo a falta de equipamentos de proteção individual, EPIs, situação que, segundo dizem, compromete a segurança do atendimento aos pacientes. O grupo refere ainda que o processo de contratação com o Ministério da Saúde demorou vários meses, o que agravou a situação financeira dos estudantes em estágio final do curso de medicina. Segundo os manifestantes, o protesto desta terça-feira resulta de várias tentativas falhadas de diálogo com as autoridades sanitárias, sem que tenham sido encontradas soluções para a regularização dos subsídios. Ainda no site do Jornal do País, funcionários do HCN detidos por alegada tentativa de roubo de material médico. O que é que está a acontecer na saúde estes dias, nestes tempos? 3 funcionários do Hospital Central de Nampula foram detidos pela Polícia da República de Moçambique, suspeitos de envolvimento numa alegada tentativa de desvio de material médico cirúrgico pertencente à unidade, à maior unidade sanitária da região norte do país. A informação foi confirmada pelo porta-voz do hospital, António Carlos, que explicou que a ação foi frustrada graças a um trabalho conjunto entre a direção da unidade sanitária, o Serviço de Segurança e outros colaboradores que denunciaram movimentações consideradas suspeitas. Segundo o responsável, as autoridades hospitalares receberam informações indicando que uma viatura estaria prestes a retirar material médico cirúrgico das instalações do hospital sem autorização. Depois, dizem que há falta de material. Saúde em Moçambique com muitos problemas. Ainda no site do Jornal do País, xenofobia na África do Sul volta a criar pânico aos moçambicanos. Há cada vez menos passageiros nos terminais de Maputo à procura de transporte para a vizinha África do Sul devido aos episódios de violência xenófoba. No entanto, nas últimas 3 semanas, houve uma avalanche de passageiros moçambicanos que procuravam regressar ao país, fugindo da xenofobia. Na última sexta-feira, 29 de maio, foi de terror para mais de 800 moçambicanos que vivem e trabalham na vizinha África do Sul. A violência não tem rosto, mas tem nome. Chama-se xenofobia. Uma situação triste.
Notícias fora de portas no site da RTP Internacional.

dos destaques aumentam para 23 as vítimas mortais do ataque russo desta madrugada em Kiev e Dnipro. O total de mortos nos acidentes de Kiev e Dnipro, dois dos principais alvos do ataque maciço da Rússia contra a Ucrânia na madrugada de hoje, aumentou para 23, incluindo 7 vítimas mortais na capital ucraniana, segundo o último balanço. Dos destaques do Notícias ao Minuto, o Papa nomeia pela primeira vez uma leiga para chefiar ministério no Vaticano. O Papa Leão XIV nomeou pela primeira vez uma mulher leiga, Maria Montserrat Alvarado, para chefiar o ministério no Vaticano. Nascida no México, a atual presidente do meio de comunicação católico EWTN News vai assumir a 1 de novembro as funções de prefeita de Descatério. Descartério para a comunicação, de acordo com o comunicado do Vaticano. Maria Montserrat Alvarado, que estudou nos Estados Unidos, é a primeira mulher leiga a ser nomeada prefeita de um descartério do Vaticano, referiu a mesma nota. Com esta nomeação, Leão XIV prossegue o processo de reforma e renovação da Cúria Romana, governo do Vaticano, iniciado pelo antecessor Papa Francisco, sublinhou o Vaticano. E as taxas de referência cambial. Compra o rand da vizinha África do Sul hoje, 3 meticais, 90 centavos. A venda, 3 meticais, 97 centavos. Compra o rand norte-americano, o dólar norte-americano, bem dito, a 63 meticais, a 25 centavos. A venda, 64 meticais, 51 centavos. Compra o euro hoje, a 73 meticais, 70 centavos. A venda, 75 meticais, 17 centavos. 6 horas e 47 minutos. A situação da xenofobia é alarmante, é preocupante, porque nós os outros também temos familiares, recebemos chamadas que nos dão a real dimensão. E a situação não é boa. A situação não é boa. E um conselho, não vale a pena perdermos a vida. Perdermos a vida por causa de bens materiais. Não está a dar, não está a dar. Vamos, volta para a terra, volta para a terra. Volta para a terra, volta para cá, voltem para casa. Não está a dar, não está a dar. Paciência. Uma coisa é perder a vida por causa de bens materiais, né? Uma coisa é perder a vida por bens materiais. Agora, aqui em Moçambique, em Maputo principalmente, vai haver um novo fenómeno, né? Estamos nós a arrastar. Vão chegar aqueles nossos irmãos, estão a chegar. Também não tem rumo. Situação ficar difícil. Mais difícil aí.

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3: Segundo os internautas.

0: 6 horas e 58 minutos a caminho das 7. Um abraço aí, Magno. Um abraço aí, Sérgio Chiot.
1: Mas é normal mesmo, antes das 7 horas, a pessoa está com fome. Eu já estou com fome essa hora. Antes das 7, eu estou com fome. Será que isso é normal?

0: liga.
1: Tá já me coletando, não aguentou com um pouco de Deus, um pouco de curandeiro, um pouco de feitiçaria. Não tá aguento. Na esquina também, é isso mesmo. Omar, você encontraste o que aí no estúdio? Nada, não encontrei nada. Eu não falo as minhas vivências muitas vezes. Falo vivências da sociedade.

0: maintenant 27 ans.
1: Alguém mandou mensagem a dizer que tem razão, pai. Eu sempre às 3 horas da madrugada acordo por causa de fome. Bom dia.
2: É, já acordaram 3 horas por causa de fome, já. Isso aí já são os poucos que estão a acordar, meu irmão.
1: Ou minha irmã, não sei se é homem ou mulher.
2: Tá, 3 horas. Já são os poucos que estão a acordar para fazer comer alguma coisa que eles prepararam.
1: Daqui a pouco o tema.

Rachel Gloom. 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Magno, deixa fazer uma viagem comigo. Aponta pra Belém só pra ouvir as músicas que eu escuto. Eu baixo entrar no carro, fico das minhas músicas. Já, Magno, pode render, né? Meu carro não entra, mas piano, cheguei. Ah.

0: 7:08, vamos direto ao tema. Eu não quero lançar, demorar a lançar o tema. Começam a dizer, ah, Manuel, demora a lançar o tema. Hoje vamos fazer uma reflexão sobre comportamentos imaturos na vida adulta. Vou repetir. Hoje vamos fazer uma reflexão sobre comportamentos imaturos na vida adulta. Dificuldade de assumir responsabilidades, dependência emocional e financeira, fuga aos compromissos e incapacidade de lidar com críticas, frustrações e consequências. O debate vai sobre até que ponto a sociedade está a formar adultos cronologicamente crescidos, mas emocionalmente despreparados para a vida. Sabe, tem muitas mulheres, era não comecei, tem muitas mulheres que estão a reclamar de homens imaturos. Homens imaturos. Muitas mulheres estão a chorar com homens imaturos. Pais, também fiquem atentos. Pais que já têm filhos senhores nas vossas casas. Pais que têm senhores nas vossas casas. Vocês também exageram nos mimos. Vocês também exageram. Eu vou dizer uma coisa aqui que até pode criar uma polêmica, pode vos assustar. Pode vos assustar. Mas quando chega a uma certa idade, manda embora. Ah, porque meu filho, Deus, eu fui assim. Chega a uma certa idade, me mandou embora. Eu vou fazer a mesma coisa. E eu nem cheguei até 21 anos. 21, cheguei 20. 18 já começaram a me avisar. 21 saí. Vocês, pais, também estão a cometer muitos erros. Muito mimimi, mimimi, mimimi. Meu filho, senhores estão aí. Estão aí, senhores e senhoras. Manda embora, Zé. Manda embora. Sem perder vida. Vamos ao tempo. Logov, coloca no rec. Ah, hoje não vão gostar. Mas é, eu não estou para ser gostado, né? Adultos infantilizados. Porque tanta gente cresceu, mas não amadureceu. Eu sei que entre vocês costumam se identificar. Estão falando de isso aqui é tema daqui. Entre família, temos junto. Eu sei. Adultos infantilizados. Porque tanta gente cresceu, mas não amadureceu. Isso vai especialmente para os homens, muito para os homens. As mulheres, muitas mulheres ficam maduras rapidamente, sabe? Mulheres, quando voltam para cá dos seus pais, foi por causa do homem que foi imaturo. Foi maturo. Muitas mulheres rapidamente amadurecem. Você acompanha um dia como o Magno, que é imaturo. Estou a falar de Magno porque é um amigo. Eu não falo de pessoas que podem me dar processo, vai para tribunal. Como o Magno, por exemplo, que é imaturo. Vamos. Adultos infantilizados, porque tanta gente cresceu, mas não amadureceu. Família. Hoje vamos falar de uma realidade que está a crescer à nossa volta e que muita gente não quer admitir. Há pessoas que têm 30, 40, 50 anos de idade, mas continuam a comportar-se como crianças quando a vida exige maturidade. São adultos no bilhete de identidade, mas crianças nas atitudes. Hoje parece que muita gente quer os privilégios da vida adulta, mas não quer a responsabilidade. Quer casar, mas não quer compromisso. Quer respeito, mas não aceita correção. Quer ganhar dinheiro, mas não quer disciplina. Quer ser ouvido, mas não sabe ouvir. Estamos a formar adultos ou apenas crianças com mais idade? Estamos a formar adultos ou apenas crianças com mais idade? Quantas pessoas conhecemos que nunca assumem os próprios erros? Quantas pessoas conhecemos que nunca assumem os próprios erros? Tudo é culpa do governo. Coitado desse coitado do governo também, toda hora. Tudo é culpa do governo, tudo é culpa dos pais. Tudo é culpa do governo, tudo é culpa dos pais, tudo é culpa do chefe. Tudo é culpa do chefe, tudo é culpa do marido, tudo é culpa do marido da esposa. Tudo é culpa dos amigos, tudo é culpa da sociedade. Mas nunca é culpa delas ou deles. E quando a vida cobra responsabilidade, fogem. Quando a vida exige sacrifício, desaparecem. Quando a vida exige maturidade, inventam desculpas. Há uma outra realidade preocupante. Há adultos que ainda vivem como adolescentes. Gastam sem pensar. Endividam-se para impressionar pessoas. Tomam decisões por impulso. Mudam de planos todos os meses. Abandonam projetos no primeiro obstáculo. E depois perguntam por que a vida não avança. Vamos mais fundo. Hoje existem homens que querem uma mulher madura, trabalhadora e responsável, mas eles próprios não conseguem assumir uma família. E existem mulheres que querem um homem estável, comprometido e sério, mas não conseguem lidar com uma conversa difícil sem transformar tudo numa guerra. Será que estamos a exigir dos outros, uma maturidade que nós próprios não temos? Será que estamos a exigir dos outros uma maturidade que nós próprios não temos? Vamos mais. E no trabalho? Quando alguém corrige um erro, muitos não aprendem. Ofendem-se. Ficam zangados. Outros zangam, mano. Zangar até com o chefe. Social de trabalho, só zangar, meu. Ai, epa. Aqui nós falamos com a sociedade, zanga quem quiser zangar. Zangam com o chefe, zangar mesmo. Quer dizer, não sabemos nem esconder, nem. Quer dizer, se nós zangássemos toda hora com o chefe, nos zangam toda hora, nós zangássemos, imagina como é que seria. Hã? Não se consegue, por causa de mimos, zangam com os chefes. Ficam zangados. Criam conflitos. Porque hoje parece que qualquer crítica é vista como ataque. Qualquer coisa que nós falamos com alguém é ataque. Não, preferimos calar, já só olhamos. Qualquer opinião diferente é vista como ofensa. Qualquer correção é vista como humilhação. Talvez o maior problema da nossa sociedade não seja apenas econômico. Né? Talvez o maior problema da nossa sociedade não seja apenas econômico. Talvez seja emocional. Porque numa sociedade cheia de adultos imaturos, cria. Porque uma sociedade cheia de adultos imaturos cria famílias instáveis, relacionamentos frágeis, filhos sem orientação, ambientes de trabalho difíceis, conflitos desnecessários. Vou repetir. Talvez o maior problema da nossa sociedade não seja apenas econômico. Talvez. Porque uma sociedade cheia de adultos imaturos cria famílias instáveis, relacionamentos frágeis, filhos sem orientação, ambientes de trabalho difíceis, conflitos desnecessários. Será que há pessoas com 40 anos que ainda dependem emocionalmente dos pais para tudo? Será aí na sociedade? Será que há pessoas com 40 anos que ainda dependem emocionalmente dos pais para tudo? Será que há pessoas que nunca aprenderam a ouvir um não? Será que estamos a criar uma geração que quer resultados sem esforço e conquistas sem sacrifício? Será que estamos a criar uma geração que quer resultados sem esforço e conquistas sem sacrifício? Porque crescer é automático, mas amadurecer é uma escolha. E nem toda gente faz essa escolha. Adultos infantilizados, porque tanta gente cresceu, mas não amadureceu. Adultos infantilizados, porque tanta gente cresceu, mas não amadureceu. Oito sete zero zero zero noventa e sete noventa oito sete zero zero zero. 9790. Manda o seu áudio. Manda o seu áudio 87009790. Até já.
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0: Vamos correr para o tema. Hoje estás agressivo. Crianças com mais idade, gostei dessa. Adultos infantilizados. Porque tanta gente cresceu, mas não amadureceu. Já lançamos o tema. Vai haver mensagem aqui. Bom dia, Manuel. Até chorou de serviço. Ah, é? Qual é que é o primeiro áudio? O primeiro áudio é este aqui. Bom dia.
1: Bom dia, Mano Helder. Bom dia. É, Mano Helder, não expliquei lá, né, sabe? Até é barato o terreno, porque vovô, papá, mamá, tio podem te oferecer. Mas, meu irmão, cimento, blocos, pagar pedreiro. Dói, é preciso coragem. É preciso coragem. É preciso muita coragem mesmo. Por isso que muitos de nós preferimos comprar Mark X, Lexus ali, nos endividarmos, né? Para ostentar. Tchau, tchau.
0: Você também está a começar a disparar. Está a começar a disparar. Mandem lá os áudios para o nosso número 870009790. Adultos infantilizados, porque tanta gente cresceu, mas não amadureceu. O Stan diz, esse tema vai nos fazer não conversar com amigos. Estão com medo? Também podem ligar, falar anonimato, 843497. Também podem ligar e falar anonimato, 843497. O áudio também pode dizer logo anonimato. Envie o seu áudio, 87009790. Queremos falar hoje de uma realidade que está a crescer à nossa volta e que muita gente não quer admitir. Bom dia!
2: Helder Mendes, bom dia!
0: Você não tem como fazer anonimato. Vamos lá, Otero! Gafur.
2: Claramente, exatamente, Abdul Gafur, GM Camuga. Vamos lá. Sabe o que acontece? É que, na verdade, o país em que nós estamos inseridos nele nos obriga com que a gente só cresça o corpo, mas a nossa mentalidade continue infantil.
0: Ah, é?
2: Já que o ser humano, dizem que tem lá dentro de si uma criança, ela acaba acaba se recorrendo à criança que está dentro dele e deixando o seu físico, que já é maduro, quer dizer, já é mais crescido. Então usa o seu exterior, que é infantil, e não usa o seu físico. Por isso, idade avançada, mas mentalidade é de uma criança. Não sei se me fiz perceber. É o que está a acontecer.
0: É culpa do Estado, isso?
2: Exatamente. Isso porque, vamos lá, alguém já tem os seus 36 anos de idade, não tem nenhum enquadramento no setor laboral, vive de pequenos serviços informais. Essa pessoa, o que espera? Ela prefere continuar a achar que ela é criança, ao invés de ter em conta que ela já é uma pessoa crescida. Porque quando está com seus 30 e poucos anos e não está enquadrado em nenhum setor laboral, a frustração toma conta dele. E ele, querendo afugiar-se da responsabilidade, logo usa a criança que está dentro de si. E é o que está a acontecer. O nosso país, em que nós estamos inseridos, os nossos dirigentes influenciam bastante para que a sociedade moçambicana continue assim. Os que são poucos, que crescem na totalidade de idade e tudo, mas a maioria de nós somos aqueles que simplesmente só têm idade avançada, mas a mentalidade é de uma criança dos seus 10 anos.
0: Tá bem, obrigado. Obrigado. Olha, quero mandar um abraço aí para a família do VIP, Rota 5, Ministério das Finanças, Planificação, e os colegas do INE. Estou a ver aqui a mensagem agora. Obrigado. Vamos continuar com o tema. Bom dia.
3: Bom dia, Helder. Bom dia, Radicidade.
0: Anonimato.
3: Ah, não tem problema. Américo aqui.
0: Américo, adultos infantilizados. Por que tanta gente cresceu, mas não amadureceu? Vamos.
3: Bom, uma das coisas que me fez ligar agora foi por causa da chamada que acabamos de ouvir. Um dos principais sintomas de adulto infantilizado, primeiro, é não assumir aquilo que é a sua responsabilidade e atirar a culpa para os outros. Se eu não estudo, não tenho emprego, a culpa é de quem? É do Estado ou é minha? Se eu não me esforço, acordo cedo, como sempre dizes, vamos madrugar para ir à machamba. Se eu não acordo cedo para ir à machamba e de ter o que comer, e a culpa vai ser do Estado. Isso nunca vai acontecer. Agora, tem aquela situação de facto de pais que mimam demais os filhos. E eu atiro a culpa, divido a culpa pelos dois. Assim, pelos pais por excesso de mimos e por nós filhos também que não nos esforçamos porque pensamos que aquilo que o pai tem ou a mãe tem dura para sempre. E deixamos de lutar e conquistar aquilo que é nosso. Então, isso é que faria de nós pessoas de facto adultas e conscientes de que temos de lutar por aquilo que é nosso. Os pais só vão nos ajudar até um certo ponto. Como bem disseste, quando chega aos 18, já começa a dar sinais de que, pá, o teu tempo já está a acabar. Aos 21, não terminou faculdade, começa a trabalhar e sai do barulho, começa já a conquistar as suas coisas. Simples quanto isso.
0: Obrigado pela participação. Gafur. Obrigado. Vamos lá para os áudios. 87009790. Hoje falamos sobre adultos infantilizados, porque tanta gente cresceu, mas não amadureceu. Deixa aqui eu ir ao telefone agora só. Bom dia.
4: Bom dia, Manuel.
0: Anonimato ou nome?
4: Ah, é Anonimato.
0: Avança.
4: Sim, Manuel, eu só queria contribuir um pouco. E não é nada que sou, ainda sou jovem. Mas quero tentar defender uma parte disso. Sofremos no estudo, país geral.
0: Ah, fica à vontade.
4: Essa parte aí, eu dou culpa aos avós. Não o governo, não o governo. O governo é o quê? É pessoa também, como nós. Os avós, antigamente, quero falar a parte das meninas agora. Estás a ver, Manel? Uma menina que com meia metro, não é um metro, meia metro, já tem mamas. E 2 por 3, veja, já está no lar. Na escola dele, quando quer ir na escola? Como falou da escola, o que, muita coisa. Os avós já esqueceram o que é do papel dele há muito tempo. Porque uns tempos havia regras. Os avós, de manhã, quando veem as meninas acordar, tinha que reparar o corpo da menina, como que está. Às vezes as maminhas começam a ameaçar. Havia coisas que eles pegavam, varreram os pés, e muita coisa. Agora, hoje em dia, parece que já é uma barraca aquilo, até demora aquela menina para correr. Então, e vamos dizer que fome, já epa, entregou nessas confusões todas. Agora, o homem sempre foi bicho de anestesia, não posso mentir. Obrigado.
0: Obrigado. Pronto, vamos lá para o WhatsApp. Adultos infantilizados, porque tanta gente cresceu, mas não amadureceu. Bom dia.
5: Bom dia, Manelder. O tema é muito interessante, me fez lembrar a história da Bíblia do filho pródigo. Filho pródigo da Bíblia. Sim. Ok? Então, indo diretamente também no tema, Manel, eu diria que os frutos não amadurecem de um dia para o outro. Tudo é um processo. Ok? Tudo é um processo. Pode até ser lento, mas o final de tudo, o fruto, quando amadurecer, vai ser aquele saboroso. Então, é assim a vida. Ok? Nós devemos ser pessoas que vão vão se construindo dia após dia, ok? Para sermos no futuro pessoas agradáveis, pessoas disponíveis para a vida. Mas o que acontece é que nós, os pais, mimamos exageradamente os nossos filhos. Mimamos mal mesmo. Eu digo isso francamente porque faço parte de uma geração, ok? Em que tenho até hoje pessoas que foram mimadas, ok, no passado, e hoje são pessoas, passam a redundância, ok, são pessoas, epa, totalmente desestruturadas, ok, não conseguem se fixar num emprego, currículo brilhante, mas não conseguem se fixar num emprego, porque quando chegam lá, ora, ah, o salário é pouco, meu pai me dá mais, ora, epa, o chefe falou mal comigo, eu não posso ser humilhado, ora, quer dizer, muitas invenções, isto para dizer que essas pessoas não estão preparadas, não estão preparadas para a vida. São pessoas que tiveram um passado, ok? Um passado como um filho mimado, e agora este filho mimado, ok, no passado, é um adulto imaturo, um adulto desorientado para a vida. E às vezes, quando são contratadas nas empresas, como eu estava a dizer anteriormente, Manelder, quando são contratadas, o currículo é brilhante. Muito brilhante o currículo, mas chega lá o comportamento desajustado, ok? Pessoas cheias de nhenhenhenhenhenhenhen, pessoas, passa a expressão eu falar assim, imensas desculpas mesmo, mas são pessoas desorientadas para a vida, ok? Currículo todo brilhante ali, PhD, mestre, licenciado, por aí em diante, tudo bonito. Mas, no final de tudo, é contratado pelo currículo, através do currículo brilhante, e demitido por causa do comportamento. O que é que adianta? Muito obrigado, Manelder. Bom trabalho. Leo Mingana.
0: Obrigado, Mingana. Gafur, mandaram uma mensagem para mim a dizer o seguinte aqui. Quando se diz criança interna, Gafur, esta é para ti. Quando se diz criança interna, é sinônimo de bondade, ok? Simpatia, etc. 2. Não se diz afugiar-se, mas refugiar-se. Acho que cometeste aí um erro. Cumprimentos. É o Zimba, mandou mensagem para ti. Um beijinho aí para Marisa. Marisa, a mana conselheira. Beijinhos. Apesar que eu não tenho coragem, né? É, beijinho. Marisa, um beijinho para ti. Marisa. Já está, né? Paz. Vamos continuar. 87009790 é para mandar áudio no WhatsApp. Para mandar áudio. Adultos infantilizados, porque tanta gente cresceu, mas não amadureceu. Valgueira escreveu, mas nós ouvintes, o que tem a ver meninas com maminhas? Também não sei. Mais um áudio. Bom dia.
6: Bom dia, Manelda, bandeira de cidade. É uma pena, sinto muito por todos que não tiveram oportunidade de serem obrigados a crescer. Nós, praticamente, de 1970 até 79, fomos criados na base de regras. Havia hora para tudo. Tem hora de crescer, papá. Tem hora de bater asas. Nós fomos obrigados a ser homens. Eu agradeço muito ao meu pai. Meu pai deu-me tanta porrada. Hoje meu pai já faleceu na semana passada, mas eu vou ter sempre na memória o quão ele foi importante para mim. Hoje eu tenho uma casa, tenho emprego, tenho filhos, tenho amigos, estou rodeado de muita gente, porque meu pai construiu um ser humano completo. Agradeço bastante mesmo ao meu pai. Maravilha. Esse homem foi um herói para mim. Os pais é que devem limite aos filhos. Se um pai não dá limite ao filho, não está a criar, está a destruir. Obrigado, bom dia a todos.
0: Obrigado. Caríssimo ouvinte, muita força. Eu sei o que é perder um pai, não ter já um pai. Está muita força para ti, né? Como se diz, por mais que ele esteja, seja uma pessoa adulta, idosa até, quando um pai desaparece, costuma-se dizer que amanheceu, né? Está muita força. Mas tem que amanhecer para muitos jovens também. Não no sentido de perder os pais fisicamente. Pais, mandar embora. Ah, porque meu filho, manda embora. Há de viver ou andar de procurar assim para viver. Manda embora. Adultos infantilizados, porque tanta gente cresceu.

0: pero preocupação do cota. E quando ele alcança, larga a esposa e procura outra, a orelha da cagada. Por isso é que é o mesmo gafuro. Mais um áudio, vou voltar a chamada daqui a pouco. Bom dia.
1: Muito bom dia, Manuel de Paulo. A saga do tema de hoje, o tema está muito fire. Já, está muito fire. Sabe, eu tenho um tio que vivia comigo lá, nem um tio. Estávamos numa casa, todos éramos familiares, éramos voltas de por aí 40 e tal pessoas, lá para 46, 45, 44. Numa única casa, todos éramos familiares. Aí nessa tal casa aí, esse tal tio era em casa do xará. Todos ali éramos familiares. O que acontecia naquela casa ali? Todos nós ali estávamos ali naquela casa. Era uma casa bem grande, mas ali havia uma casinha, tipo um quarto de sala, dois quartos, um quartinho ali, mas todos éramos familiares, percebe? A um dado tempo, um por um esteve ali a sair, pá, ganhou um terrezinho aí, comprou um terreno aí, tá, tá, tá. Mas o gajo que dizia, ah, menina, ninguém te suga lá. Menina, ninguém te suga, aqui em casa do meu xará. Eu aqui vim dizer, todos vocês vão ter que sair aqui. Eu aqui em casa do meu xará. A mãe dele vive aqui, não vivia, vive aqui na minha zona, não posso falar a zona, senão vão ganhar um bolo. Aqui na minha zona, ele disse o seguinte: nem terreno para o Enem, nem a chaveira para o Enem, para você ver construir. Ele disse: nada, mamãe, nem já dá. Olha cá, o quanga dá. Mas o menino vai ser lixado, estás a perceber? É uma das partes que depois nós vamos dizer que, pá, ah, o governante do país, eles que são culpados, nós nunca nos damos a culpa, nunca assumimos a culpa. Por quê? Percebes o caso dele? Ele negou, mas lhe ofereceram um terreno e ele tinha como construir, porque ele é um pedreiro. Ah, mané, eu não consigo, mano. A tchuma é bom, yes. Mané, se nós não nos esforçamos, não fazemos o quê? Não estudamos, não corremos atrás das coisas importantes. Não vamos lançar as culpas nas outras pessoas, nos governos, é culpa do meu pai. Nada, nós é que somos culpados, não existe isso aí. Vamos parar esse sistema de dar culpa às outras pessoas. Por que não assumimos a culpa?
0: Deixa aí para as chamadas, volte já para os áudios. Pode falar no animado. Bom dia.
2: Bom dia, Manuel.
0: Anonimato ou nome?
2: Aqui fala com o Book. É a minha primeira vez a ligar.
0: Avança! Obrigado, Book. Avança com a sua contribuição. Vou repetir para si. Adultos infantilizados. Porque tanta gente cresceu, mas não amadureceu.
2: Olha, Manuel, em parte, os jovens ou os adultos que, nesse caso, gostam de respeitar. Eu tive um amigo que o pai faleceu já há bastante tempo, ele dizia para a mãe, e eu sempre ponho-me a questionar, por que tu não compras um espaço, tu trabalhas muito bem, tens as tuas coladas? Então ele limitava-se a dizer que não vê motivos de deixar de viver com a mãe, porque ficaram apenas os dois em casa. E eu disse, deixa os teus filhos com ela ou procura uma maneira, visto que já está separado. Mas este mesmo adulto que nós tentávamos falar com ele, o mesmo que nos pagava a rodada, o mesmo que andava limpinho, quer dizer, ele preferiu ostentar e continuar lá em casa da mãe. Mas por outro lado, a culpa também é dos pais, porque os pais não têm limite. Eu, em particular, tenho irmãos mais velhos, tenho irmã mais velha. E até hoje, para sair da casa dos papais é muito complicado. Porque os papais ainda veem uma criança ali, acham que ele não pode falhar, não deve cair. Quer dizer, tem aquilo que chama-se de mãe coruja ou pai coruja, não sei se é assim que se diz. E são coisas como estas que vão nos estragando. Nós pensamos que estamos a amar aquele filho ali. E quando vemos uma situação como esta que estamos a viver hoje em dia, aquele adulto ali não vai com

0: E quando os nossos pais já não estão cá, é aí já onde começa a nova realidade.
1: Quando começa o show.
0: É verdade, infelizmente. Eu com os meus 21 anos já estava sozinho, embora que não na minha casa própria, mas foi ali que eu aprendi o que é viver sozinho. E hoje em dia tenho a minha casa, tenho o meu filho, tenho a minha esposa. E eu dou graças a Deus a aqueles amigos que eu assisti a ostentarem, que não tiveram coragem de crescer naquela altura. Então, graças àquele aprendizado que eu vi, eu consegui crescer e não quis imitar aquela sonda. E vou deixar espaço para os outros. Então, agradeço, Manelo, pelo bom tempo.
1: Obrigado! Vamos para o WhatsApp, vamos para o WhatsApp, vamos para o WhatsApp agora, vamos para o WhatsApp, vamos para o WhatsApp. Bom dia.
2: Bom dia, Manuel Der. Antes de mais, gostava de dizer que é a primeira vez que eu mando áudio, contudo, sou uma ouvinte assídua.
1: Obrigado.
2: Ao seu programa e tenho acompanhado os seus temas, bem como as opiniões que os ouvintes trazem, né? São temas muito pertinentes à semelhança do tema que traz hoje. Bom, eu também gostava de deixar o meu pensamento e ao mesmo tempo associar ao tema de ontem. Mas vamos lá, eu acho que primeiro a análise que deveríamos fazer, ou melhor, a análise que eu faço não é sobre atribuir culpados ou procurar culpados. Eu prefiro usar o termo responsabilização, não é? E vou associar o tema de hoje, adultos imaturos, ao tema de ontem, se eu não estiver a falhar, em que falávamos dos pais, ontem ou antes de ontem, se eu não estiver a falhar, em que falávamos do papel dos pais, como é que é ser pai, como é que é ser mãe. Então, para mim, um adulto imaturo parte da base, parte da raiz, parte dos princípios, dos valores que cada indivíduo recebe na sua casa, durante o seu crescimento, ainda criança, ainda adolescente. Então, a questão de fundo para mim é: que princípios é que este indivíduo recebeu desde o seu crescimento? Porque uma coisa é certa, se uma criança cresce num ambiente em que não sabe o que é o significado de não, não percebe quando é que, quando e por que que o não está ali, logicamente que esta criança, quando crescida, não vai aceitar o não na sua vida. Está habituada ao sim, sim, mesmo quando estiver errado, não vai aceitar. Se uma criança não é chamada a atenção quando erra e ainda explicada por que está a ser chamada a atenção e por que aquilo que fez está errado, logicamente que na sua vida adulta não vai identificar os erros e nem vai assumir esses erros, vai achar que tudo está bem, vai se achar até a pessoa perfeita, isenta de defeitos. Mas nós, como pessoas, como seres do mundo, nós já somos defeituosos, já somos defeituosos por natureza. Então, eu acho que tudo parte da base. Uma criança mimada é um adulto imaturo. Uma criança que cresceu com tudo na mesa, não digo que as crianças têm que passar dificuldades, não, mas as crianças, independentemente das suas condições, quando digo crianças, é de onde nós começamos, né? Nascemos e vamos crescendo, não é? Por aí vai. Então, se temos pessoas que crescem sem saber diferenciar, sem ter discernimento das coisas, o que é certo, o que é errado, automaticamente que será um adulto com muitos desafios na vida. É por isso que depois temos esses cenários de pessoas que já estão no trabalho, quando são chamadas de atenção, zangam até com o seu superior hierárquico. Quando são chamadas de atenção, têm até capacidade ou possibilidade de descartar o emprego. Quer dizer, não estão preparadas. Não estão preparadas para nenhum tipo de desafio, porque na sua jornada, na sua caminhada, era tudo tão perfeito, era tudo tão linear, que não está em condições, simplesmente não está em condições de enfrentar os desafios, não está em condições de enfrentar os nãos que a vida sempre nos mostra, não é? E eu acho que basicamente é isso. Tudo começa da base. Que princípios, que valores é que nós estamos, nós hoje como pais, mas ontem como filhos, o que recebemos e o que estamos a dar? Bom, sem querer identificar ninguém, eu acompanhei o caso de um senhor, por acaso um bocadinho próximo, que viveu na casa dos seus pais até atingir idade acima dos 40, casou oficialmente e continua a viver em casa dos pais. Não estava preocupado em procurar seu lar, não estava preocupado em ter a sua casa com sua esposa, seus filhos, estavam lá muito à vontade, estava lá ele muito à vontade em casa dos pais. A esposa, por mais que quisesse comprar um móvel ou um prato ou um copo, não tinha espaço, não tinha espaço, porque estava em casa dos sogros. E o que sucedeu é que os restantes familiares acabaram reunindo com o pai deste senhor para lhe advertir que não, isto já está demais, este já é um homem, ele tem que sair de casa. Mas para os pais desse senhor, estavam tão confortáveis, aquilo para eles era tão normal, ter um filho acima dos 40, com mulher, casado, filhos, ali dentro do seu lar. Então, é mais ou menos por aí. E desculpa se meu áudio foi
1: super
2: longo.
1: Super longo.
2: E muito obrigada, bom dia.
1: Passa a mandar áudios curtos, por favor, áudios curtos. Esse áudio foi muito longo. Bom dia.
3: Bom dia, Manuel. Bom dia, ouvintes. Maturidade é particular. Eu acho que não devemos culpar os pais, né? Por isso. Porque existem pais exemplares que ensinam os filhos como deve ser. Até dizem, meu filho já está na hora de crescer e tudo mais, mas os filhos não ouvem, não bebem nos ensinamentos e ficam encostados, acomodados, infelizmente. É a minha opinião. Bom dia.
4: Bom dia. Quer dizer, como chama?
3: Vacidade.
1: Ok. Por mais benévolo e permissivo que seja um Estado, é mensagem do Sanguaio, se o indivíduo não se assume como um ser útil na sociedade e não pauta por uma postura responsável e assertiva, vamos continuar a ver esses adultos bebés que pululam por aí. Temos que ser responsáveis, acreditar que o nosso momento é nosso momento de fazer as coisas acontecerem. Deixem o Estado para lá. Nós é que temos que fazer a nossa parte agora. Deixem de ser adultos bebés. Vamos lá pagar as contas. Não mande áudios longos, por favor. Bom dia.
5: Bom dia, bom dia, Manete. Tema de hoje está muito forte. Hoje em dia está cheio. Pai dos filhos, pai de família, para apanhar não é fácil. Esquece.
1: Hoje em dia, gostei, está cheio de pai de filhos. Pai de família não é fácil. Adultos infantilizados, porque tanta gente cresceu, mas não amadureceu. Mais um áudio aqui. Bom dia.
6: Bom dia, Elders Mendes. Parabéns e sucessos pelo programa.
1: Obrigado.
6: Indo diretamente ao tema, adultos imaturos, primeiro, vamos deixar de atirar a culpa por todo o nosso comportamento ao governo. Há aspectos estruturantes que são, sim, responsabilidade do governo. Acesso à educação, à qualidade da própria educação. Acesso à saúde, à qualidade da saúde. A questão da segurança. Mas a questão de adultos imaturos é nossa responsabilidade. Mimos excessivos. Mimos. é que estragam o homem. Excessivos. É o grupo de pessoas Makuma Sufili.
1: Yeah.
6: Não, são esses. Adultos e maturos. Devem ser responsabilizados. Obrigado, ótima semana.
1: Mais um áudio. Bom dia.
7: Ei, bom dia, saudações HM, saudações Rádio Moçambique. Yeah, é um tema muito, muito violento, mas pronto, yeah, realmente epa, há muitos grandes homens, apenas fisicamente, porque mentalmente e emocionalmente são homens falhados. São homens falhados, mas isto porque acabam se acomodando no conforto da casa dos pais. Há outros homens que acabam se acomodando no conforto da casa das esposas.
1: Só sabem fazer memes e fazer ias, ó.
7: Yeah. Da casa das esposas. No conforto, portanto, conferido pelas mães grandes. Por isso é que ficam eternos adolescentes. Já está casado, mas ainda quer continuar a viver como um adolescente solteiro. Yeah. Eu acho que são consequências da circunstância de crescimento. Bom dia.
1: Bom dia. Pausa para os comerciais. Voltamos já.
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3: 8 horas em Moçambique.
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5: Muito bom dia. As autoridades migratórias reforçaram os efetivos na fronteira de Ressano Garcia, no distrito de Moamba, província de Maputo, para agilizar a triagem de mais de 500 cidadãos moçambicanos que deverão ter regressado ao país na noite desta terça-feira. A informação foi avançada pelo porta-voz do Serviço Nacional de Migração, Juca Bata, que assegurou que as equipas estão preparadas para responder a esse movimento de regresso. A cidade de Maputo conta desde ontem com um serviço de transporte funerário gratuito para apoiar as famílias vulneráveis. A iniciativa insere-se nas medidas de assistência social promovidas pelo Conselho Municipal para garantir dignidade e apoio às famílias em situação de vulnerabilidade na capital do país. O secretário de Estado norte-americano Marco Rubio garantiu ao Congresso que o Irão concordou em negociar o programa nuclear, ainda que Teherão tenha ameaçado na segunda-feira abandonar as negociações. Donald Trump diz esperar um acordo já na próxima semana. Um incêndio num bairro no centro de Jakarta, na Indonésia, deixou mais de 600 pessoas desalojadas e destruiu mais de 300 habitações. O fogo terá começado no final do dia de segunda-feira e só ficou controlado já durante a manhã desta terça-feira, tendo sido mobilizados dezenas de bombeiros para o local. E a fechar, o treinador português Marco Silva vai mesmo deixar o comando técnico do Fulham após 5 anos à frente dos londrinos. Um cargo que destaca o clube, exerceu repleto de sucessos. O anúncio foi feito esta terça-feira pelo clube inglês. O técnico português está agora livre para arrumar à luz hipótese que tem sido avançada nas últimas semanas. Notícias a esta hora, com edição e apresentação de André Manhissa.
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3: Voltamos. E vamos para o nosso telefone 843497. Pode ligar em anonimato querendo, sim ou não, adultos infantilizados, porque tanta gente cresceu, mas não amadureceu. O tema está aí, está a rodar, está forte. Bom dia.
6: Bom dia, Mano Mendes.
3: Bom dia. Anonimato, o nome?
6: Dinho.
3: Dinho, avança.
6: Não há motivo de anonimato, meu irmão.
3: Avança.
6: O que está a acontecer, meu irmão? Eu vou tocar duas partes.
3: Ah.
6: Primeiro, os pais é que são culpados. Porque alguns filhos estão bem sucedidos na vida, trabalham muito bem. Mas porque os pais querem o sustento da mesma pessoa, não conseguem lhe dizer na cara: você precisa ter sua casa própria, saia daqui, compra um terreno, vai construir, faça a tua família lá, para que nós um dia possamos vir visitar a tua casa. Então, porque os pais querem o sustento do mesmo, porque já tem aquele medo de que alguns filhos, quando saem de casa dos pais, esquecem de mandar um rancho no final do mês e cuidar. Dois, o governo também é culpado para aqueles que não trabalham. Ou a pessoa estudou por um sacrifício, tem certificado em casa, mas o governo não dá possibilidade de emprego. Como é que a pessoa vai sair de casa dos pais? Como é que a pessoa vai ter um terreno? Primeiro, o governo não atribui terreno, mas dizem que o terreno não se vende, é propriedade do Estado. Mas é sabido que em todo canto o terreno está à venda. Agora, alguém nem tem condições de estudar para depois de terminar os estudos, trabalhar, ter um valor de comprar um terreno e fazer casa própria. Não é que o coração não quer, é falta de condições. Não sei se você perceber, meu irmão. Então,
3: sim.
6: Em algum momento, os pais são culpados, do outro lado, o governo também é culpado. Há aquelas mães também que dizem que, ah, eu, meu Mwananga, a minha loucura, a minha 40, 50 anos, em Mwananga. Não faz sentido. Uma pessoa, quando atinge 18, 22, é assim como diz a Bíblia. O homem tem de sair da casa dos seus pais para unir-se à mulher e formar uma família. Mas não, o homem tem que ficar ali. Veja só, já está casada, mas a mãe de manhã, antes da nora sair do quarto, ela vai bater porta do casal para entregar uma chávena de chá. É para meu filho. Que comportamento é esse aí? É uma vergonha. A nora sai, vai trabalhar. A mãe chega a levar a roupa do filho, está a lavar. Como? Okay. Já tem uma esposa. Por que não dizem? Okay. Saiam, vão fazer vossa casa.
3: Não, aproveita de desabafar. Ok, obrigado. Obrigado.
6: Temos de... Não é desabafo, meu irmão. Vou deixar o espaço para os outros.
3: Ok. Vou para o WhatsApp agora. Bom dia.
7: Helder, bom dia. Bom dia, ouvintes. Tenho andado um bocado ausente porque estou a correr aí, tentar correr com umas coisas para não ser um adulto infantil. Helder, eu respeito a opinião de cada um. Respeito a opinião de cada um. Mas para mim é assim, não deem muitas voltas. Este mundo tem muito homem adulto, mas criança, primeiro, na minha opinião, pela culpa dos pais, esse é o primeiro ponto, porque os mimos têm que ter limite. Os mimos têm que ter limite. Você não vai mimar um indivíduo que você nasceu e ele faz o programa dele de arranjar mulher, trazer para a sua casa, começar a procriar na sua casa, tirar-lhe a privacidade e você achar isso normal. O Estado não entra em nenhum sítio. Se até Deus para te abençoar, você tem que fazer a sua parte. O Estado onde é que entra? O Estado onde é que entra? Para mim, o Estado não entra em nenhum sítio. A culpa é dos pais. Eu já tive um vizinho que conduz aqueles caminhões, aquele Magicaduz, caminhão cavalo. Mas ele vive em casa da mãe. Sequestrou um quarto, pôs a mulher, as crianças e vive ali como se fossem refugiados. Eu prefiro até aqueles que deram corrida a pombos, e eles ficaram lá nos terraços, do que esse tipo de gente. O Estado, aonde é que entra aqui? O Estado não entra em nenhum sítio. O Estado faz a sua parte, você faz a sua parte, Deus faz a parte dele. E aí a vida vai. Viver nunca foi fácil em nenhum canto do mundo. Bom dia.
8: Bom dia.
7: Helder, o remédio disso aqui é mandar embora. Quando chegar 18 anos, você avisa.
8: Yeah.
7: 19, volta a mandar-lhe a segunda notificação.
8: Yeah.
7: Quando tiver 20, 21, expulsa. Tem que dar corrida. É ele que vá se virar lá onde ele vai. Aqui ninguém nasceu com tudo pronto. As pessoas pandaram. Mesmo aqueles que herdaram, herdaram por alguma sorte, mas os pais pandaram. Então, o remédio aqui, resumindo todo esse blá blá blá, yeah, é dar corrida. Yeah. Mandar embora, mandar procurar a vida lá. Para evitar termos matar as crianças nas nossas casas. Tem uns que tem Marquex, tem Lexus, tem Mercedes, tem não sei o quê, mas a cama onde vive, desculpa, a cama onde dorme é do pai. Mas o que é isto? O que é isto? Andam grandes hotéis, grandes restaurantes aqui a atrapalhar meninas. Mas cama, é do pai. Não tem nem esteira. Desculpa lá, pá. Manda correr esse maluco dali. Ir procurar a vida como deve ser. Correr mesmo. Helder, desculpe a minha insistência em mandar vários áudios. Helder, no meu tempo, o único presente que meus cotas me deram são pancadas. Ou foram pancadas, percebes? O único presente que os meus cotas me deram eram pancadas. Por quê? Porque viram que este aqui está com alguma tendência a ser malandro. Eu tinha o hábito de ir à escola ou fingir que ia à escola e depois fugir. Ir brincar com meus amiguinhos lá, estás a perceber? O único presente que os cotas me deram foram pancadas. Hoje eu sei ver o que é bom e o que não é. Bom dia.
3: Bom dia. Esse senhor sempre contundente, mandaram uma mensagem aqui. Matinho sempre igual assim. Último áudio hoje. Bom dia.
8: Bom dia, Malander. Bom dia, Rádio Cidade. Existem pessoas que cresceram na base da rede curta. Amadureceram cedo, mas depois ficam verdes. Nesses casos, na sua maioria, é porque as esposas passam a fazer o papel dos homens. E os homens acabam relaxando. Aqui é culpa das esposas. O papel de esposa é só mostrar preocupação, pedir, só deixar o homem correr atrás das coisas, permitir que ele se preocupe em acordar e pandar. Porque quando deixamos de fazer isso, os homens relaxam e a culpa é nossa. Mas existem aqueles casos que somos nós já, os ditos pais modernos, que temos aquele ditado que o nosso filho não pode passar por aquilo que nós passamos. Aí estraga tudo. Filho que cresce tem empregado a tempo inteiro, não sabe lavar a própria chave, tem mesada, tem carro sem saber quanto custa, combustível. Então vai tomar aquilo como o normal da vida. Não vai nunca assumir as responsabilidades que tiver já como namorado, marido, não é? E pronto, acaba sendo aquele adulto todo. Mas isso é culpa dos pais. É muito mimo, muito nhenhenhê. Tudo que o filho quer, corremos e damos no momento em que eles solicitam. Sem querer meter aqui um pouco de piripiri, mas os meus filhos. Estava aqui o meu filho a escutar a senhora que mandou áudio pela primeira vez. Disse, o que está a dizer essa senhora? É o contrário do que acontece em casa. Nós só ouvimos não. Eu não sei se os meus filhos um dia vão ser meninos relaxados, mas na minha casa a vida é na base do não. Que é para ele poder perceber que aquilo que ele vai encontrar lá na rua, lá na vida mesmo, vai ser mais não do que outra coisa. E obrigada pelo tema, Manuel. Tenho meu filho mais velho, está agora com 21 anos. Próximo ano é para Nishongola. Posso até ajudar a comprar um terreno, mas próximo ano é para Nishongola. Obrigado, Manuel. Bom dia.
3: Obrigado. Parece para cima, até estar a ser agressivos. Mandar embora. Mas depois as mulheres encontram princesos, sofias. Depois há problemas também nos lares, porque esses homens não estão preparados. 20, até 21, próximo ano, tem que ser esse ano, começar a dizer que alô, tem que ir embora. Adultos infantilizados, porque tanta gente cresceu, mas não amadureceu. A maturidade não se mede pela idade, mede-se pela capacidade de assumir responsabilidades. pela capacidade de reconhecer erros, pela capacidade de ouvir críticas, pela capacidade de enfrentar a vida sem procurar ser sempre um culpado. Porque há uma diferença enorme entre envelhecer e amadurecer. Talvez a pergunta que fica hoje seja esta: quantos adultos conheces que realmente cresceram por dentro? Quantos adultos conheces que realmente cresceram por dentro? Hein? Estamos rodeados de adultos maduros ou de crianças com contas para pagar? Estamos rodeados de adultos maduros ou de crianças com contas para pagar? O programa segue e, antes de seguir, eu hoje quero fazer uma homenagem a um amigo que já se foi. Eu quero fazer uma homenagem a um amigo que infelizmente deixou o mundo dos vivos, mas deixa para nós um grande legado.
9: Grandes talentos.
3: O Old Dory. Old Dory Best.
9: Via Old Dory and Suizo.
3: Eu tenho uma team de amigos que a gente não se encontra muito agora por causa da distância, por causa das ocupações. A família Mlambo, né? Michael Nyankal. Vocês conhecem o Michael Nyankal, aquele mesmo norco, sim. O Cifizo, né? O Daniel Nyankal. O DJ Sipo. São irmãos que cresceram comigo. Associado a isso, eles apresentaram-me muita gente. E um deles foi o Old Dory Best. Old Dory, em nome destes todos que falei aqui, os teus amigos, muito mais, existem muito mais, muitos mais amigos, irmãos até, crescemos contigo. Descansa em paz, descansa em paz, Old Dory Best. Traz sempre dos nossos corações,
9: baby.
3: It's like um descanso eterno e em paz. Deus te receba, Old Dory.
9: Come on.
3: Aí está o som de Cifizo, ao lado de Boniza. Participação também do Old Dory. Descanse em paz.
9: Mary B, Old Dory and Cifizo. Come on, baby.

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2: Horas e 33 minutos, vamos ao bazar da cidade, 84-34-97. Hoje quero conversar com aqueles que nunca ligaram, ok? Hoje quero que aqueles que nunca ligaram também vendam. Você que já ligou, ligou ontem, liga esses dias todos. Hoje vamos lá dar espaço aos outros, né? Você que nunca fez a sua publicidade aqui no bazar da cidade, é a sua vez. Nunca ligou nem um dia sequer. 84-34-97. Faz a sua publicidade. O seu negócio vai chegar muito mais longe.

0: Bom dia!
1: Tá sim, bom dia. Bom dia, Manuel. Como vai?
0: Venda! Eu estou bem.
1: Ah, também estou bem. Aqui vai falar com a gente.
0: Venda.
1: Ok. Ah, mano, venda.
0: Aqui no Bazar da Cidade é para você vender, fazer publicidade. Aqui não é para conversarmos. 8434-97. Já perdemos um minuto. Oportunidade para aqueles que nunca ligaram. Fazer a sua publicidade de borla. 8434-97. 8434-97. Os Machianas, os grupos da Vulcan, Nelson James, da Food e outros. Vamos tentar dar espaço aos outros. Ligue, faça a sua publicidade.

0: Bom dia.
1: Bom dia, bom dia, Rádio Cidade. 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Obrigado, Manelda. Bom dia.
0: Obrigado. Você, quando estava a vender algo, publicitar algo, tem que falar de forma clara e bem perceptível para que o seu produto venda, ok? Ficamos com 2 minutos, 1 minuto e meio, praticamente. Queremos dar a oportunidade àqueles que tentam ligar, não conseguem, aqueles que escutam, nunca ligaram, mas tem algo para publicitar, está aí a arrendar uma casa, não consegue, tem que entregar aí para os membros da comissão, pode ligar agora, tenho uma casa, uma flat, por exemplo, no bairro X, quero arrendar, contactos, por exemplo, tenho a minha loja, a minha barraca, faz as melhores refeições, os melhores almoços. Localizado X, contato. Este espaço é para você aproveitar, vender, aproveitar, ganhar clientes, ok? Tenho o meu carro, alugo. Vou dar aqui várias opções. Ficamos só com alguns segundos para finalizar o Bazar da Cidade. Onde é que abrimos espaço para aqueles que nunca ligaram?

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Vamos às nossas recordações até às 9 horas, altura que temos conversa. Recebemos hoje a Muva, representada aí muito bem pela Zita Ananias.

0: 9 horas em Moçambique.
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3: O erro de muitos é de transformar qualquer discordância em inveja para destruir o outro. Existem os que se incomodam com o sucesso alheio. Por isso, alguns vão tentar diminuir a sua confiança, ironizar as suas metas, ridicularizar os seus projetos e fazer-lhe duvidar do seu valor. Esses ataques acontecem para lhe apagar das batalhas. Quando as suas lutas forem visíveis, surgirão sempre críticas, julgamentos e tentativas para lhe desmerecer. Quem se ocupa a construir o próprio sucesso não se mete na vida alheia. Há invejosos que criam tentativas de enfraquecer o trabalho alheio. Sentir-se superior ou acreditar que todo mundo lhe inveja é arrogância. Aprenda a ouvir críticas honestas, mas não aceite ataques que lhe prejudicam.
1: Aí está o pensamento do dia para hoje.
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1: Longa caminhada no decurso desta estrada. Em meio a tempestades, fomos resilientes. Enfrentamos barreiras, ultrapassamos obstáculos. Aprendemos a cair, sobrevivemos levantando. Somos a esperança, a prova viva da perseverança. Escrevemos a nossa história, o nosso próprio destino. A luta continua!
2: 9 horas e 15 minutos, vamos sair para a conversa. Recuperamos este som lá mais para frente. Joy Steel!

0: Hoje vamos falar sobre um tema que toca diretamente a vida de milhares de jovens moçambicanos, o acesso ao emprego e aos desafios que muitos enfrentam durante a procura de uma oportunidade profissional. Nos últimos anos, para além da escassez de vagas, têm surgido preocupações relacionadas com falsas promessas de emprego, venda de vagas, burlas, falta de transparência nos processos de recrutamento e um grande desalinhamento entre aquilo que as empresas procuram e aquilo que muitos candidatos apresentam. Foi neste contexto que a MUVA e a emprego.co.mz lançaram a campanha Sem Way, uma iniciativa que pretende promover boas práticas de recrutamento, proteger candidatos e contribuir para um mercado de trabalho mais transparente, inclusivo e justo. Para falar sobre este assunto, recebemos hoje a oficial de comunicação da MUVA, Zita Nanias, a quem saudamos. Bom dia.
1: Hello, bom dia, Elder. Bom dia ao ouvinte que nos acompanha.
0: Está um prazer.
1: Tudo bem contigo?
0: Tudo bem, é um prazer receber-te cá.
1: Obrigada.
0: Uma voz extrema.
1: É também para mim uma honra estar aqui.
0: É uma voz de casa, conhecida, reconhecida. Campanha Sem Way. A vossa visão, qual é? E hoje o maior desafio do mercado de trabalho em Moçambique, exatamente qual é que é? Vamos lá começar isto.
1: Muito bem, Alder. Na nossa visão, como MUVA e como emprego.co.mz, alguns dos desafios, quer dizer, o principal não tem só a ver com a falta de emprego em si, não é? Que é um grande desafio. Mas há uma grande dificuldade em criar uma ligação, digamos que uma conexão, ou fazer uma ponte mais eficiente entre a oferta e a procura. Isto é, existem vagas, mas também existem candidatos. Mas muitas vezes há falta de informação, há falta de preparação e transparência para que aconteça este encontro entre quem procura e quem oferece, quem está ali à espera de uma oportunidade de trabalho e quem oferece, portanto, este emprego. Então, há, por outro lado, um desalinhamento, como tu disseste muito bem na tua introdução, entre candidatos e vagas. Por um lado, falta de informação clara sobre os setores com mais oportunidades, sobre as competências mais procuradas, sobre os níveis salariais que são praticados ao nível do mercado. Há, por outro lado, uma publicação, várias publicações de vagas, também falsas, e envio de candidaturas que não correspondem aos requisitos que as empresas pedem. Existem também práticas indevidas, como é o caso do pagamento para aceder a vagas de emprego e até mesmo vagas de estágio. Ora, na prática, no nosso entender, muitas candidaturas não correspondem aos requisitos das vagas anunciadas. Isto acontece quando o candidato não tem a formação exigida, não tem a experiência ou as competências pedidas, ou quando a vaga não explica bem o que se pretende, qual é o perfil procurado. E o resultado é que há perda de tempo entre ambas as partes, tanto por parte dos recrutadores como por parte dos candidatos, que muitos estão à espera e à procura de trabalho.
0: Exato.
1: É mais ou menos isso.
0: O que é esta campanha Sem Way e por que surgiu neste momento?
1: Muito bem, a campanha Sem Way é uma iniciativa da MUVA. A MUVA é a Associação para o Empoderamento da Rapariga, em parceria com a emprego.co.mz, que é uma plataforma de recrutamento e que pretende sensibilizar ao público para a importância de processos de recrutamento claros, justos e transparentes. Esta campanha surge porque nós temos observado, com base em dados reais e na experiência no terreno, que muitos jovens enfrentam dificuldades, não apenas por falta de oportunidades, mas também porque existe muita desinformação, candidaturas desalinhadas e práticas fraudulentas no acesso ao mercado de trabalho. E o nosso o principal problema, digamos, que a campanha quer combater é exatamente este desalinhamento entre candidatos e vagas. Muitas muitas vezes os candidatos não têm esta informação suficiente, como nós muito bem dissemos. Há aqui uma desconexão, existem vagas, mas o candidato não sabe que existem essas vagas ou não sabe que caminhos ele deve percorrer para aceder a essas oportunidades que existem.
0: Exato, muito bom. Que sinais de alerta um candidato deve observar para perceber que uma vaga pode ser fraudulenta?
1: Existem alguns sinais de alerta que nós às vezes conversamos e dizemos, mas como é que esta pessoa foi burlada? Estava tão óbvio.
0: Exato.
1: Que esta vaga não era uma vaga real.
0: Exato.
1: Era realmente uma burla. Mas se calhar, se nós nos colocarmos na posição de quem está aflito, Elder, quem está à procura de um trabalho, quem terminou a sua formação e tem contas por pagar, quem já é pai, já é mãe, está há anos sem uma oportunidade de trabalho, vive, como nós sabemos, de biscatos, vive de nhongas, vive de pedir apoio a uma e outra pessoa. Se calhar para estas pessoas seja difícil olhar e identificar tipos de vagas, tipos de oportunidades fraudulentas ou falsas. Mas nós gostaríamos que os jovens prestassem atenção a alguns sinais, como, por exemplo, o clássico, Elder. Quando pedem dinheiro para aceder a uma vaga, para aceder a uma oportunidade de entrevista mesmo, não é? Em nenhuma situação uma empresa vai pedir dinheiro, salvo seja, não é? Não vou colocar aqui a minha mão no fogo, senão me queimo.
0: Sim, sim.
1: Porque nós já ouvimos dizer que acontece, não é? Mas atenção, quando alguém liga a pedir dinheiro, a maior parte das vezes esta vaga não é uma vaga real. Trata-se de burla. Então prestem atenção a isso. Olhem para a descrição da vaga. Há vagas que tu lês a descrição, Elder, e ficas sem nenhuma dúvida sobre de que empresa se trata, o que é que pretendem, a quem querem contratar, qual é o perfil desejado. Os requisitos estão todos ali muito bem alinhados. Mas há outras vagas, por outro lado, que são bastante confusas. Então, quando há esta situação de confusão, quando tu olhas para um anúncio de vaga e ficas confuso por ti próprio, então é um dos sinais de alerta. Quando não existem sinais verificáveis sobre a empresa, ficamos em dúvida sobre, mas que empresa está a contratar? Eu sei que há muitas situações em que empresas recorrem, por exemplo, ao caso do nosso parceiro que é emprego.co.mz, e estas empresas não querem ser anunciadas, não querem, por exemplo, a Rádio Moçambique pode não querer que se saiba que está a contratar locutores, e então ali vai aparecer uma informação de que a empresa do ramo X pretende contratar Y trabalhadores, mas mesmo assim pode não estar claro sobre o nome da empresa, mas a informação toda geral sobre de que é que se trata estará clara, até porque esta vaga terá sido anunciada onde? Numa plataforma credível de recrutamento.
0: Exato.
1: Exatamente. Quando pedem dados pessoais sensíveis logo no início, dados sem contexto, sem sentido nenhum, ou também quando a comunicação é feita de forma apressada e sem muito profissionalismo, Elder, muitas vezes recebemos SMS, mensagens normais. Você foi selecionado para uma entrevista de emprego sem sequer ter este candidatado a uma vaga.
0: Exatamente.
1: Por vezes até podes ficar confuso porque foste deixando currículos em diferentes empresas e ficas a pensar, será que é uma das empresas aonde eu deixei o meu CV, e ficas baralhado por isso. Mas atenção, nunca uma comunicação vai ser feita de forma baralhada, de forma apressada, e tu percebes logo que aqui querem me burlar. E estas pessoas costumam dizer, envia a cópia do teu BI, como se houvesse uma urgência em si para tu seres contratado, como se aquela empresa não estivesse a funcionar porque tu, Elder, não estás ali a trabalhar. Então, atenção, é também um dos sinais. E portanto, há outros sinais que nós podíamos aqui avançar, como a promessa de contratação imediata e sem avaliação. Que empresa é que vai lançar um anúncio e depois, Zita, eu vou te contratar logo, porque ainda que eu seja uma profissional altamente qualificada, não, existem passos. É por isso que se chama processo de contratação.
2: Exato.
1: E passa pelo anúncio de vaga. Há um tempo em que, depois de expirado este anúncio, portanto a data do anúncio, passa-se para a fase subsequente e por aí em diante. Então, aos candidatos, prestem muita atenção a todos estes sinais.
0: Estamos a conhecer a campanha Senway, boas práticas no recrutamento. Qual é a principal mensagem que vocês querem que os jovens levem desta campanha?
1: As principais mensagens são bastante simples. Candidatar-se bem é mais importante que candidatar-se muito.
0: Uhum. Candidatar-se bem, exatamente, é mais importante que candidatar-se muito.
1: E deixa-me explicar um bocadinho.
0: Uhum.
1: Candidatar-se bem é candidatar-se a vagas que fazem sentido para o meu perfil. Depois de eu ter lido muito bem a descrição e ter ajustado o meu CV, eu própria, depois de fazer esse processo todo, vou sentir um mínimo de segurança de que não, eu acho que pelo menos o meu currículo vai ser apreciado. Candidatar-se muito, Elder, é enviar CVs para todo lado, porque eu estou aflita,
0: yeah,
1: estou com pressa, mesmo sem cumprir os mínimos requisitos exigidos para a vaga, eu vou enviar o meu
0: Isso
1: currículo.
0: Isso é candidatar-se muito.
1: Isso é candidatar-me muito. Então, jovens, não se candidatem muito, candidatem-se bem. Nós queremos que os jovens percebam que vale mais preparar-se, ler bem a vaga, perceber os requisitos e candidatar-se com critério, né, do que enviar muitas candidaturas sem correspondência com o perfil pedido. A ideia aqui é qualidade acima de quantidade, estratégia acima de impulso, não é? E alinhamento acima de volume. Posso dar um exemplo. Uma pessoa que envia 50 candidaturas genéricas, envia 50 CVs, pode ter menos resultados que uma pessoa que envia 5 candidaturas bem estruturadas, Helder.
0: Uhum.
1: Porque eu olho para a descrição da vaga, eu adapto o meu currículo vitae àquela candidatura, aos requisitos, aos dados todos que estão apresentados naquela candidatura. Então, eu envio a minha candidatura com muito cuidado e muita atenção. E como eu estava a dizer antes, com alguma certeza de que eu pelo menos serei chamada para a entrevista, não é, Elder?
0: Exato.
1: Então, esta é a principal mensagem que nós queremos deixar para os jovens, que eles se candidatem bem, no lugar de estarem preocupados em candidatar-se muito, e que eles tenham muito cuidado e muita atenção para estas situações que infelizmente são recorrentes no nosso país, que é a situação de vagas fraudulentas, a situação de cobranças ilícitas para acesso a estas oportunidades.
0: Candidatar-se bem e não candidatar-se muito. Uma mensagem muito importante. Quais são os erros mais comuns que os candidatos cometem ao procurar emprego?
1: Já que estamos a falar sobre alguns desses erros, candidatar-se, por exemplo, sem
0: muito
1: ler. Sim, exatamente, e não bem.
0: E não bem.
1: Mas, por exemplo, Elder, nós temos o hábito, nós não gostamos de ler. E eu vou generalizar, perdoe-me.
0: Sim.
1: Nós temos uma preguiça tremenda de ler. E quando olhamos para um anúncio de vaga, nós nem sequer lemos os dados completos, Helder. Estamos preocupados em entender.
0: Há um erro.
1: Qual é o link para enviar o meu currículo?
0: Exato.
1: Pegamos o nosso currículo e logo já enviamos, não lemos.
0: Bem visto.
1: É um erro. Nós temos de ler primeiro a descrição. Muitas vezes as instituições, as organizações apresentam uma informação bastante resumida que aparece no cartaz do anúncio de vaga. Mas depois há ali um link, não é? Há ali um atalho para tu entrares e leres a descrição completa da vaga, que é onde tu encontras dados sobre a empresa, que empresa é, se é uma empresa pequena, média, grande, onde é que a empresa opera, estes candidatos estão a ser contratados para trabalhar em que cidade, em que província, em que distrito. quais são os requisitos, que habilidades este candidato deve ter, qual é a formação, se é formação técnica, se é formação superior, se é formação média. Entendes? E qual é o tempo de duração deste contrato? Tudo isto vem na descrição. E muitas vezes, repito, nós não lemos o que vem na descrição. É um erro. Enviar o mesmo currículo para todas as oportunidades sem adaptar. Um currículo deve ser adaptado. O meu currículo deve ser adaptado. Se eu hoje trabalho na MUVA e olho para uma vaga na EDM que me interessa, não é aquele currículo que eu usei para me candidatar à vaga de oficial de comunicação na MUVA que eu vou me candidatar a uma outra vaga na EDM, ainda que seja de oficial de comunicação. Há detalhes que eu devo buscar para adicionar ao currículo com o qual eu me candidatei à vaga na MUVA em 2021, por exemplo, ou 2022, quando eu entrei na MUVA. Se você é jovem, concluiu em um ensino médio, tem 12ª classe, não é? E há uma vaga para trabalhar num call center, por exemplo. Este seu currículo, onde vem 12ª classe concluída e você, por exemplo, tem experiência em vendas, você tem experiência em vender roupas, enfim, vendas online e por aí fora. Mas você também tem alguma experiência em relações públicas, porque você está habituado nas vendas, nós falamos muito com as pessoas. Quais são os detalhes que tu achas que deves colocar para valorizar o teu currículo? Ainda que tu não tenhas assim muita experiência de trabalho, experiência formal de trabalho, mas há detalhes que tu, como jovem, com 12ª classe concluída, podes e deves adicionar ao teu CV para o teu CV se tornar competitivo, ser um CV de valor. Da mesma forma que ontem na MUVA olharam para o teu CV, valorizaram. Hoje que tu queres sair da MUVA e ir para a EDM, vais enviar o teu CV e a EDM também vai valorizar o teu CV. Então, outro erro é, como nós dissemos, candidatar-se por impulso, sem avaliar se o perfil corresponde, e não investir no desenvolvimento de competências técnicas e humanas. Muitas vezes, como eu dizia, não é por falta de esforço. O jovem se esforça bastante, mas ele não tem estratégia. É preciso ter estratégia em tudo. Até para nós, vocês homens, quando querem se aproximar de uma mulher e lançar ali um papo para chamar a atenção, há uma estratégia que vocês usam, Helder, para tal. Mesmo a mulher, quando quer, enfim, em tudo na vida é muito importante ter estratégia.
0: Exato.
1: Exatamente.
0: Muito bem. Zita Ananias, oficial de comunicação da MUVA, a descrever muito bem esta campanha Sem Way. Os dados indicam que os jovens estão a candidatar-se bem ou apenas a candidatar-se muito?
1: Como dissemos, então, os jovens estão a candidatar-se muito, e há dados da emprego.co.mz, que é uma plataforma de emprego que trabalha muito com esta coisa de gestão de CVs, envio e filtragem de CVs para as diferentes instituições, e é por isso mesmo que nós insistimos tanto na ideia de candidaturas mais informadas, mais estratégicas e mais adequadas ao perfil das vagas.
0: Agora, conta-nos como é que nasceu a parceria entre a MUVA e a emprego.co.mz.
1: Bem, esta parceria nasce de uma visão comum: contribuir para um mercado de trabalho mais transparente, mais inclusivo e orientado para resultados. Há quem possa estar a dizer, ok, a Emprego, nós sabemos que é uma plataforma de emprego,
0: sim,
1: uma plataforma de recrutamento.
0: Exato.
1: Mas a MUVA, onde é que entra essa coisa de emprego e de empregabilidade? A MUVA é uma organização não governamental moçambicana que trabalha pelo empoderamento econômico de jovens. Para fazer esse empoderamento econômico de jovens, nós temos um dos maiores projetos nossos que está ligado à área de empregabilidade, que é o projeto MUVALINK, em que nós formamos jovens de famílias de baixa renda, dos 18 aos 25 anos de idade. Okay. Este é o perfil, 18 aos 25 anos de idade, com 10ª classe concluída para a área de servente de mesa, com 12ª classe concluída para a área de atendimento ao cliente.
0: Só até os 25 anos, é o limite?
1: Exatamente, e vou explicar porquê.
0: Okay.
1: Depois desta formação que dura 3 meses e é gratuita, atenção, é tudo gratuito, nós inserimos os jovens no mercado de trabalho, os jovens que se tiverem destacado ao longo da formação.
0: Okay.
1: Nós selecionamos o perfil de 18 aos 25 anos de idade, depois de uma pesquisa que foi feita em que identificamos este grupo alvo dos jovens dos 18 aos 25 anos de idade, em idade ativa, grupo muito vulnerável e que é composto por jovens que têm dificuldades para aceder à primeira oportunidade de trabalho, à primeira experiência de estágio. Então o foco da MUVA é mesmo trabalhar com este perfil de jovens. São muitos, Elder, os jovens que concluem a décima classe e depois não têm condições de continuar décima primeira e décima segunda. São inúmeros os jovens que concluem a décima segunda classe e não têm condições de entrar para uma universidade. As universidades públicas, a universidade pública que nós temos, infelizmente não está em condições de absorver aos jovens deste país inteiro. São milhares e milhares de jovens. E, portanto, nós criamos esta iniciativa, que é o MUVA Link, para apoiar o governo na sua estratégia de empregabilidade. E temos estado a apoiar bastante jovens aqui em Maputo, em Nampula, na Beira, em Pemba, a serem inseridos no mercado de trabalho com estes níveis de décima e décima segunda classe. Portanto, a MUVA traz na sua experiência de empoderamento econômico de jovens, especialmente mulheres, e a emprego.co.mz traz a experiência prática e os dados de uma das maiores plataformas de emprego deste país. Então, juntas, a MUVA e a Emprego conseguem responder melhor a um desafio que é sistémico. E temos estado a fazer isto.
0: Muito bom, parabéns. Duas organizações que trabalham com jovens, trabalham em prol dos jovens, do desenvolvimento dos jovens, tanto a MUVA como a emprego.co.mz. Por que é que esta colaboração é importante para o ecossistema de empregabilidade em Moçambique?
1: Nós pensamos, Helder, que ajuda porque, por um lado, a preparação e inclusão de candidatos e candidatas, por outro lado, a dinâmica real de recrutamento. Quando estas duas perspectivas, a preparação e a dinâmica, se encontram, torna-se mais fácil identificar falhas, propor soluções concretas e promover um mercado de trabalho mais eficiente para todos. Portanto, nós queremos que esta parceria contribua para um mercado de trabalho mais forte, ao promover informação mais clara sobre boas práticas de recrutamento. Na semana passada, Elder, eu fiquei um pouco triste porque nós estivemos na feira de emprego da Universidade Eduardo Mondlane, alusiva aos 50 anos daquela instituição, que é, por sinal, a maior e mais antiga instituição de ensino superior do nosso país. E eram muitos os jovens que visitavam o nosso stand da MUVA e da Emprego, e nós perguntávamos: jovens, vocês seguem algumas das empresas que estão aqui expostas? Havia lá cerca de 100 empresas, entre públicas, privadas, organizações da sociedade civil. Vocês têm redes sociais? Sim, temos. Tem redes sociais? Sim, temos. Que redes sociais vocês usam? Facebook, Instagram, alguns LinkedIn. E que páginas vocês seguem nas redes sociais? Sendo que vocês são um grupo em idade ativa e que, por sinal, está à procura de emprego. Tínhamos ali passa publicidade Standard Bank, os bancos todos estavam lá.
0: Mas isso na Universidade Eduardo Mondlane.
1: Exato, era uma feira.
0: Estudantes,
1: a maioria eram estudantes. Outra pequena porcentagem era o público em geral, de jovens que não eram estudantes da UEM, mas são estudantes de outras instituições que foram visitar a feira. E os jovens simplesmente não seguem páginas nas redes sociais destas empresas, muitas que promovem estágios para jovens, Elder, não seguem a página, por exemplo, da emprego.co.mz, para não puxar a brasa para a sardinha da MUVA, não é?
0: Sim.
1: Que a Emprego publica diariamente dezenas de vagas de emprego. Perguntamos aos jovens: qual é o vosso objetivo aqui nesta feira? Estamos à procura de emprego. Ah, é? Sim. Alguém aí traz o seu CV? Ninguém trazia CV. Vocês tiveram informação desta feira a tempo? Alguns sim, outros nem por isso. Mas tudo bem. Tu, jovem, estás em idade ativa, és estudante universitário, estás à procura de emprego, queres mesmo trabalhar e não tens um CV feito. Perguntas: ok, mas é possível sair agora e imprimir o teu CV e vires me entregar? Ah, é que... Então, onde é que estamos? Aonde é que queremos ir, Elder? Se tu queres emprego, mas não estás preparado, não fazes o mínimo, Então, um dos objetivos
0: é... Este despreparo da juventude, a que se deve? Estudantes universitários.
1: Eu acho que um dos motivos é que os jovens têm muitas distrações. E nós falamos sobre isso. Eu, particularmente, sabes que eu falo muito, eu zanguei-me com os jovens. Eu perguntei, mas e o que vocês fazem nas redes sociais? Seguem o quê? Comentam o quê? Publicam, partilham o quê? É distração, Elder. Os jovens estão preocupados com fofoca.
0: Exato.
1: Com saber sobre a vida do Elder, né? Saber sobre a vida das figuras públicas, as últimas músicas que foram lançadas, onde é que vai se curtir este fim de semana.
0: Exato.
1: O que que fulana X, X, Y, Z estão a vestir, como é que eu faço para também chegar àquele patamar. Os jovens estão preocupados com distrações, brincadeiras, curtições, nada mais que isso. Desculpem-me, não quero ofender a ninguém, não vou dizer que é a grande maioria, mas permitam-me dizer, uma parte dos jovens, pelo menos os jovens com quem eu interagi naquele dia, eu fiquei bastante decepcionada.
0: Campanha Senway, promoção de boas práticas no recrutamento. Como é que fraudes e processos pouco transparentes afetam especialmente jovens e mulheres? É este despreparo nos jovens?
1: Afetam porque as fraudes, elas enfraquecem qualquer pessoa. Qualquer pessoa que nota que está num ecossistema fraudulento, ela fica enfraquecida, ela sente-se marginalizada, desanimada. Então, estas fraudes e estes processos pouco transparentes afetam mais as jovens e também as mulheres, porque estes grupos, Elder, já enfrentam

0: já enfrentam muitos obstáculos à partida. Portanto, ao invés de exclusão, não só exclusão, estes processos aprofundam ainda mais esta desigualdade que existe. E um dos nossos objetivos nesta campanha é fazer com que os processos de recrutamento, desde o anúncio de vaga, sejam processos credíveis. Se houver transparência, haverá credibilidade. Os jovens têm de deixar de desacreditar nestas oportunidades que existem, porque o que acontece é que, até quando se trata de empresas que não entram em esquemas fraudulentos, empresas sérias, Helder, existem muitas empresas sérias, mas porque há uma boa parte de empresas que apostam em processos não transparentes, excluem aos famosos ways, as famosas costas quentes de amizade e por aí fora, sem valorizarmos o real valor dos candidatos, aí a situação torna-se ainda mais complicada e há um descrédito geral que é aquilo que nós assistimos atualmente.
1: Mas também há uma outra barreira, a barreira da dificuldade económica. Continua a dificultar o acesso de mulheres jovens a oportunidades económicas. Isso é verdade, não?
0: Sim.
1: É esta grande barreira.
0: Sim, há uma grande barreira, com certeza. Se olharmos para os jovens no geral, eles já enfrentam barreiras. Vamos olhar para a mulher. Já sabemos, né? As mulheres, elas enfrentam normas sociais que são muito restritivas. Há um acesso desigual à formação técnica. Uhum. Nós temos na MUVA uma área que é de formação em que nós recrutamos jovens, maioritariamente mulheres, portanto, para uma formação técnica. E nós queremos jovens que tenham formação técnica, por exemplo, na área de eletricidade, mecânica, aquelas áreas que são tradicionalmente consideradas masculinas.
1: Isso,
0: mas
1: exatamente.
0: Encontras uma realidade que é, mesmo nós dizendo que estas vagas são maioritariamente para mulheres, nós sempre recebemos maior parte de candidaturas de homens. Por quê? Porque as mulheres estão menos expostas a este tipo de realidade. Há poucas mulheres no ensino técnico profissional, e isso é um facto, embora nos últimos anos os números tenham aumentado. Há também um outro fator que tem a ver com as expectativas culturais sobre os papéis de género, em que ainda hoje, 2026, há famílias em que a prioridade na educação não é a mulher, são os homens. O papel da mulher é ficar em casa, cuidar dos irmãos, cuidar da família, pilotar o fogão. Quando houver uma predisposição ou condições muitíssimo favoráveis, ou porque alguém da família insistiu, uma tia, um tio, para que aquela menina daquela família fosse levada para a escola, aí sim é que aquela menina vai à escola.
1: Exato.
0: Exatamente.
1: Bom, vamos começar a resumir um bocadinho mais. A Zé Daniel já é comunicadora e está na sua praia. O que um candidato deve fazer antes de responder a uma vaga? Um resumo.
0: Ler cuidadosamente, ler. Vocês devem ler cuidadosamente a descrição completa da vaga, como já falamos. Verificar se ela cumpre, se você cumpre pelo menos 70% dos requisitos.
1: Uhum.
0: Não tenta a sorte. Verifica se você cumpre pelo menos 70% de requisitos.
1: Yeah.
0: Para aquela vaga. Adapte o seu CV.
1: Uhum.
0: Faça uma adaptação ao seu CV de acordo com a vaga para a qual você pretende se candidatar.
1: Exatamente.
0: Confirme se aquela oportunidade é legítima, nem que seja para ligar. Liga para o Helder, liga para aquela sua irmã, sua vizinha, sua amiga, sua prima, para confirmar. Basicamente é isso.
1: É isso, o que deve-se fazer antes. Bom, se pudesse deixar um conselho aos candidatos, qual é que seria?
0: Aquilo que já deixei antes, que os candidatos não se candidatem por impulso, que os jovens prestem atenção, não submetam candidaturas por impulso, uhum. candidatem-se com estratégia, leiam bem as vagas, não aceitem pagar nenhum centavo para uma oportunidade de trabalho. Voltando um pouco para a feira que nós tivemos recentemente na UEM, Helder, e eu sei que falar de UEM aqui na rádio não é fazer publicidade,
1: não,
0: não, é?
1: Não é.
0: É a nossa universidade mãe, é uma universidade pública. Exatamente.
1: Fica à vontade.
0: Nós promovemos uma dinâmica em que os jovens participaram e iam responder.

0: algumas perguntas, e uma das perguntas que foi mais respondida era: pagarias por uma vaga?
1: E as respostas?
0: Maior parte dos jovens, 95%, disse não. Eu não pagaria por uma vaga. Por quê? Porque os jovens têm, alguns, esta consciência de que não é correto, não é ético, não é pagar por uma vaga. E foi para nós satisfatório perceber isto. Então, a mensagem é mesmo esta, que os jovens se preparem para enfrentar o mercado de trabalho. Sabemos, temos consciência de que está cada vez mais difícil, mas com uma boa preparação, com estratégia, com foco, é possível nós termos os resultados que almejamos.
1: Zita, muito obrigado pela presença aqui no Sensações e por esta excelente explicação sobre o que é esta campanha, a campanha Senway, promoção de boas práticas.
0: Obrigada, Helder. Bom dia, bom trabalho e um abraço ao ouvinte que nos acompanha.
1: Hoje percebemos que a procura de emprego vai muito além de simplesmente enviar currículos. Falamos sobre transparência, responsabilidade, preparação, combate às burlas e, acima de tudo, sobre a necessidade de construirmos um mercado de trabalho mais justo para todos. Ficou claro que não basta existir oportunidades. É igualmente importante que os processos sejam claros, éticos e acessíveis, para que os candidatos sejam avaliados pelo seu mérito e não por esquemas, favores ou pagamentos ilegais. A campanha Senway surge precisamente para lembrar que emprego não se compra, emprego conquista-se através de competência, da informação e da integridade. Aos nossos ouvintes, especialmente aos jovens que estão diariamente à procura de uma oportunidade, fica a mensagem: informem-se, pesquisem, desconfiem de promessas falsas e nunca paguem para conseguir uma vaga de emprego. Porque o mercado de trabalho forte constrói-se com oportunidades reais, processos transparentes e candidatos preparados. Muito obrigado aí, Zita Ananias. Sucessos para a MUVA, para o emprego.co.mz e para esta importante campanha de cidadania e empregabilidade. Obrigado.
0: Thank you.
1: Seguimos com o programa. Isto é uma geração, hein? A Zita Ananias faz parte de uma geração, a geração solução. Hein?
2: Como é que é, John?
1: Parabéns.
2: Qual é o primeiro pensamento que tu tens de manhã, John? Se tu queres solução, então não pensa pro problema, John. Achas que a vida vai andar mesmo só com problema, John? Ah, como é que é, John?

0: onde vem iniciar as tuas manhãs.
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7: Longa caminhada no decurso desta estrada. Em meio a tempestades, fomos resilientes. Enfrentamos barreiras, ultrapassamos obstáculos. Aprendemos a cair, sobrevivemos levantando. Somos a esperança, a prova viva da perseverança. Escrevemos a nossa história, o nosso próprio.

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1: Só pra passar, sim, eu não ando a pé. Só pra passar, só pra passar. É só pra... Eu o quê? Eu não ando a pé.
2: É, desde quando?
1: Desde quando?
2: Desde quando não anda a pé?
1: Sabe, já chegaram essas invejosas. Sinceramente, já chegaram. Essas quando chegam é barulho. Deixa-me despedir, deixa-me despedir. Estou a perder a humildade. Ok, tá bem. Até amanhã. Tchau. Pode despedir.

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0: 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Nara Kelemo. Bom dia. Bom dia, bom dia, bom dia, bom dia, bom dia. Let's go. Bom dia! Chegamos bem abençoados, chegamos com muitas boas energias, com levezas, com Holy Spirit, why not? Somos maus nós. Bom dia, meus amores. Good morning, Rujide, Zixilenichi, Temamuka, Kalimera, Salama, Mulibwanje, Magumi, Salam Aleikum, Maleikum Salam. Bom dia, bom dia, good morning, good day. Está no ar a edição 3 do programa Vibra Cidade aqui no teu canal 97.9 Cidade FM, a tua mais rádio, com a tua querida máxima Gisela em Apolo. Vem voar comigo neste Boeing 979. É um prazer imenso fazer parte da tua vida, estar aqui contigo. Sempre, sempre, sempre, sempre. Avise a malta toda, tudo e a todos, que nós já cá estamos. Nós já chegamos e vamos vibrar até lá, pertinho das 2 da tarde. 14 horas. São 240 minutos menos 12, porque são 10 e 12. De tudo de bom. Tudo de bom. Chame a Virgínia para dançar com a gente. Chame a Virgínia.
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0: Bom dia!
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0: O pagodinho também chegou. É. Bom dia!
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0: Chame a Virgínia e a Gisela.
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0: obrigado. Neguinho, deixa a tua mensagem, neguinha. Deixa a tua mensagem no 84, aliás, perdão, no 87009790. Repito. 87009790 é o meu número para que deixe a tua mensagem motivacional, aquela bem curtinha.
1: Cheguei, senhora, marcar.
0: De texto ou áudio, fica à vontade para partilhar a tua mensagem, ok? Agora, no 8739. Gisele, o que se passa?
2: Não, agora é o seguinte.
0: Bem. Eu estou a fazer duas coisas ao mesmo tempo.
2: Vamos fazer um.
0: 87009790, tá bem? 87009790. Estou aguardando pelo teu texto. Bom dia!
2: Não, bagunçado não, um pagodinho.
0: Um pagodinho pra gente dançar, galera. Vamos embora. É o Vibra Cidade.
2: Acontecer!
0: Naturalmente!

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7: O erro de muitos é de transformar qualquer discordância em inveja para destruir o outro. Existem os que se incomodam com o sucesso alheio. Por isso, alguns vão tentar diminuir a sua confiança, ironizar as suas metas, ridicularizar os seus projetos e fazer-lhe duvidar do seu valor. Esses ataques acontecem para lhe apagar das batalhas. Quando as suas lutas forem visíveis, surgirão sempre críticas, julgamentos e tentativas para lhe desmerecer. Quem se ocupa a construir o próprio sucesso não se mete na vida alheia. Há invejosos que criam tentativas de enfraquecer o trabalho alheio. Sentir-se superior ou acreditar que todo mundo lhe inveja é arrogância. Aprenda a ouvir críticas honestas, mas não aceite ataques que lhe prejudicam.

0: I'll be waiting, música do Mr. Bow King Bow. Let's go. Para as mensagens, obrigada, meus amores, por terem-nos enviado. Vamos olhar, vamos ver, vamos ler, vamos ouvir. O primeiro texto chega-nos da Idaline Eloy. Diz assim: o poder da mente é incalculável e manter o pensamento positivo é essencial. Se a bad é isso, tentar bater a tua porta, não abras. Se tu estás vivo, o tempo é recurso finito e valioso. Por isso é essencial agir com propósito, cultivar a gratidão pelas pequenas coisas e entender o que o agora é sempre a melhor oportunidade para recomeçar. Bom dia, Managi, boa quarta-feira para nós. Muito obrigada, Idalina. Texto curto, hein? Hoje valeu. Está-se bem, hoje está-se bem. Que bom que é. Obrigada, Idalina Eloy. O André Pequenino diz: bom dia, bom dia. Tenha cuidado com quem você decide ferir, porque existem pessoas que, quando choram, Deus reage. Isso é verdade. Tenho de concordar, hein? Pequenino, já. Foste profundo, encontrei-me aqui. Hein? Há pessoas que, quando choram, Deus reage. Então tenha cuidado com quem você decide ferir, magoar, maldizer, porque há pessoas que, quando choram, Deus reage rapidamente. E podes não gostar, hein? Tenho de concordar, pequenino. Tenho de concordar. É. Atenção, atenção. Obrigada pela reflexão, André Pequenino. Bom dia. A minha querida Isaura diz: bom, já bateu 10, por isso ativa a tua energia aqui agora com esta mana maravilha. Bom dia, mana Gigi. Beijo da Isaura, o Amuse, minha bonita. Um beijo muito especial para ti também, minha querida Canimambo. Sempre presente, atenta. Obrigada. Bom dia, Gi, com alegria e energias positivas. Que o programa de hoje seja espetacular. Vamos que vamos para essa música da Kiki. Criança feliz, vai para todos os vibradorinhos. Beijinhos, obrigada pela mensagem. Minha querida Oziva, que já tem smartphone. Que bom que é. Uma saudação em jeito de vídeo, recebo aqui do Cota Rogério Chitsons. Ou mandou-me, este vídeo aqui lembra-me a mim mesma. Escutem só, espero que compreendam.
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0: Aqui no vídeo ela diz, in the United States, we say, how are you? Depois?
1: In the United States.

Em muitos lugares, como é que se diz? Como estás? How are you? É, how are you? How are you? Há as várias formas em variadas línguas de dizer como estás. Então aqui eu digo bom dia em todas as línguas, ou em muitas línguas, nacionais e internacionais. Então ela aqui na música Levels Up diz, pergunta, ou melhor, explica-nos como é que se diz como estás. How are you? Como você vai? Ni hao ma?

0: música linda, lindíssima, lindíssima. Vai passar a fazer parte aqui do nosso repertório. Obrigada, Cota Rogério Chitonzo. Eu gosto disto, desta mescla que a gente faz com a língua. Que bonito que é. Incrível. Obrigada, Cota Chitonzo. A Gira Momade diz: começa o dia com coragem, leveza e gratidão. Aproveite esta quarta-feira para espalhar boas energias e realizar os seus objetivos. Bom dia, princesa de Jesus Cristo, minha G, mimusa, galangamula da voz, a butterfly das FMs, a profissa da gargalhada. Eu, ageradamente, já estou na escuta. Que bom que é. Obrigada, ageradamente. A Gira Momade. Olá Giselinda, como estás? Bom dia vibradores, peço que toque o louvor de Ellen Jacob, Africa for Jesus, beijos e bom trabalho. Ok, eu vou procurar, minha querida Anália Delícias, eu vou procurar a Wilson, está bem? Obrigada. A outra mensagem é da Virgínia Maci, que diz: bom dia. Alô Virgínia, bom dia minha mana querida Máxima Angamula da Voz, bom dia vibradores e vibradorinhos, com e sem pilhas, peço a música do Westlife, Raise Me Up. Bom trabalho, mana carrega que a gente ama. Bom dia Virgínia. Muito obrigada. Merci beaucoup. Thank you. Danke. Ah, bom dia, mana. Bem-vinda, dona da voz, que nos vibra, que nós gostamos disso. Ótima quarta-feira. Peço a música que está a falar. Que fala, está para nascer alguém que me prenda e me faça mudar. Está combinado? O bicho vai pegar. Carla, qual é essa música, minha querida? Não estou a ver essa música. Ah, lembrei-me. Um beijinho muito especial para uma linda família que mora em Tete, mas que atualmente está cá, né? Está cá a resolver um e outro assunto de visita também a Maputo. Faz já muitos anos que vivem em Tete, na província de Tete. A família do meu querido irmão Albino Zaina. Família Zaina, mana Elsa, mamá dos meninos, Team Abacuque. Beijinhos para vocês, muito obrigada pela audiência. Eu sei muito bem que aí em casa não falha, sempre ligados à Cidade FM 97.9. Muito obrigada pelo carinho da vossa audiência, que muito nos apraz. Canimambo. Lá em Tete, como é que se diz obrigado? Hein? Como é que se diz obrigado? Em Tete, qual é a língua que se fala em Tete? Já me esqueci. Alguém me recorda como é que se diz olá, como é que se diz bom dia, como é que se diz obrigado lá em Tete? Falam de cena, né? Acho que sim. E lá vem, não se recorda. Ok. Muito bem, mas eu aguardo aqui as vossas mensagens. Também vou fazer um search aqui daqui a pouquinho, que agora estou a voltar focada para as mensagens. Aliás, tenho um áudio, vamos ouvir.
1: Bom dia,

0: Dicas de comunicação básica. Nhungue. Nhungue. Ok. A internet é tão bom quando bem usada. É tão bom usar a internet, fazer bom uso de preferência. Certo, muito obrigada, dona Medina, pelo carinho da tua mensagem de áudio. Está aqui o meu mano Nando.
1: Uau! Bom dia, mais um dia de vida.
0: Sempre.
1: Minha irmã, que a vida me deu. Gisela, Anho.
0: Bom dia, Manando.
1: Como foi o corte de bolo da Mana Tandi?
0: Foi bom.
1: Butterfly.
0: Das FMs.
1: Não deixem o diabo te arrancar essa alegria, minha irmã.
0: Amém.
1: Eu estou bem, mesmo com problemas.
0: Não há problemas, meu mano Nando. A vida é uma luta diária, uma luta contínua. De facto, não devemos jamais deixar que o diabo nos tire a paz, nos tire a alegria. É tudo quanto ele tem feito. Ele tem envidado todos os esforços para tirar-nos a paz, tirar-nos o bem-estar. E ele usa as pessoas para tal. Então, não pensem que ele é de vir na pessoa do próprio diabo. Nada. Vai usar as pessoas. Então é preciso que sejamos sempre vigilantes. Falando nisso, recordo-me que anda uma publicação nas redes de que o Dom Denis Xingolan, né, toda a gente conhece, certo, que a maior parte das pessoas deve conhecer, está a ser vítima de burladores. Não só ele, mas também todos da sua rede de contacto e não só. Portanto, ele escreveu assim, deixa-me só fazer uma cabulita rápida aqui. Ele escreveu assim: olá, paz. Não estamos em paz porque alguém está a fazer pedidos de dinheiro em meu nome. Não se deixem enganar por esse burlado. Bençãos. Ok? É o texto que o Dom Denis Xingolan partilhou nas redes sociais para dar a conhecer as pessoas que está a ser vítima de algum tipo de burla e também a fazerem mais outras pessoas vítimas. Então, tomem atenção, tomem cuidado. Ou pode ser o caso do Dom Denis Xingolan, mas também o caso de todos nós também. Qualquer um de nós está suscetível. Então, muita atenção. Repito, ele escreveu: olá, paz. Não estamos em paz porque alguém está a fazer pedidos de dinheiro em meu nome. Não se deixem enganar por esse burlado. Bênçãos. E o que é que a pessoa escreveu? Assim: bom dia, como você está hoje? Preciso de um pequeno favor. Escreveu bem, um português bem escritinho, com vírgulas e tudo. Preciso de um pequeno favor seu com urgência, por favor. Estou tentando enviar dinheiro para alguém para um tratamento, mas minha conexão está instável e é urgente. Você poderia me ajudar a enviar 10 mil meticais para essa pessoa agora mesmo? Depois eu te devolvo o dinheiro. É o texto que tem circulado por aí a pedir dinheiro em nome do Dom Denis Xingolan. Então, muita atenção. Eu sei que há muitas boas almas, almas caridosas, muita gente bondosa que pode cair nesta armadilha, nesta artimanha. Então, prestem muita atenção, tá bem? Pode ser qualquer um de nós. Então, se fores a perceber que algum dos teus contactos está a pedir dinheiro, é bom sempre ligar, certificar e não tratar tudo por mensagem. Liga, pergunta se de facto és tu mesmo quem estás a fazer este pedido. Tenha certeza, antes mesmo de fazer de prestar estes tipos de apoios, de ajudas, tá bom? É preciso sempre ter a certeza. Muito bem. Mais mensagens aqui. Epá, o tempo não nos dá muito tempo. Vocês sempre atentos, presentes, participativos, em grande e em alta. Eu gosto muito deste. Então, eu ao longo do programa só posso ir lendo, por forma a diminuir esta avalanche que eu tanto gosto das nossas mensagens que mostram, aliás, que a audiência é mesmo incrível, estrondosa.
1: Bom dia. Amiga Gisela Nhampulo, pastor Gabriel, agora estou em Maracuene. Como ontem não terminei o trabalho, hoje também estou aqui em Maracuene. É missão de serviço, esse é o trabalho. Trabalho dignifica o homem. Bom dia, a música de hoje Lulombe, para minha Bonifofa. A minha dos Helena Manganheira Jana. Muito bom dia, minha filha.

0: amiga.
1: Bom dia, meu pai amigo Gabriel Mufundisi Canimambo. Obrigada.
2: Bom dia, Manaji. Bom dia, como está?
1: Tudo bem.
2: Obrigada, Manaji. Só passei para lhe desejar uma ótima quarta-feira. Beijos, abraços. Amo-te. Falamos. Beijos. Bom
1: dia. Anis, muito obrigada, minha princesa. Amo-te muito também. Obrigada, obrigada. Alguém aqui, a Gira, né? Dizer que fala-se Nyanja. É isso mesmo, já tinha também feito um search aqui, uma pesquisa. Muito obrigada. Bom dia, Mana Gisela. Bom dia, Rádio Cidade. Bom dia, Mundo Vibradores One Love. Mana Gisela, não vou cá escrever muito. Peço esta música aqui. Esta aqui. Tá bem, eu vou escutar. Qual é esta música aqui que eu não estou a perceber?
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1: Ok, eu vou pesquisar, tá bem? Vou pesquisar o título e o artista, tá bom? Olá, minha fofa, eu adoro a sua voz. Muita pena que não consigo te escutar sempre. Muita pena mesmo. Continue fazendo vibrar os nossos ouvidos com a sua linda voz. Beijinhos e um ótimo trabalho para vocês. Aqui é a Marisa, a conselheira. Marisa, será aquela Marisa que nos apresentou aquela música? Qual é que é, Maló? Aquela sul-africana... can you help me, Malozinho? Aquela bonita que tocava tanto aqui, depois viralizou até. Marisa, tão sumida, Marisa, tão sumida. Hã? Por onde é que andaste, Marisa? Não sou eu. Essa música do G2, sou teu fã. Não sou eu, não. Oh, ok. Tá bem, ok, tá certo. Sou teu fã do G2, tá bem, eu vou tocar, minha querida. Rapidinho, na caixa de SMS normais, na Team Oziva, que ela já abandonou também. Oziva subiu. Ih, atingiu o Tommy, mano, Oziva. Olá, bom dia, tia Gisela, como estás, tia? Essa música do Plutónio com o título Mil Bocas da Tia Gisela. Mando beijinhos e abraços para todos os vibradores. Bom trabalho, Tia Gisela. Vamos até às 14 horas. Beijinhos, Tia Gisela. Tchau. Bom dia. Obrigada. Vive e ajude a viver. Quando vejo futuro, já estou na cidade para vibrar com a Dona Gisela. Não preciso bater 100 com a 97.9. Estou na escuta e não me esqueço de aumentar na rubrica Sabias Que? Aqui é o Isidro, sempre na escuta. Bom dia. Obrigada, Isidro. Argentina e Abindo. Bom dia, minha querida. Bom dia. Obrigada. Tempos difíceis criam homens fortes, criam tempos fáceis. Tempos fáceis criam homens fracos. E homens fracos criam tempos difíceis. Bom dia, aqui é o Jerry da Seven. Jerry da Seven, muito obrigada pela tua mensagem. Bom dia, Managê, aqui é Ângelo da Catembe. Peço a música do Walter. Walter Artístico, tá bem. Salam aleikum, Giselinda. Tudo bem, tudo bem. Bom dia a todos de A a Z. Peço a música do Bauito Mauina. Beijo, tchau. Ines, tá bom, anotei. Bom dia, minha grande ilustre. Estou ligadinho a partir do bairro Plana Caniço B, ao perto do campo de golfe, campo da Plana de Golfe. Ah, que bom, conheço muito bem. Mando beijinhos para a minha agenda do dia, Leice, que é a dona da casa. Beijinhos para a minha mãe Maria e desejo a todos que tenham uma boa quarta-feira. Muito obrigada. Bom dia, como estás? Eu estou bem, sempre na escuta. Peço ouvir a música Rod and Stewart, qualquer que seja. Carlitos Matzimbe de Molotane. Obrigada, Carlitos. Bom dia, estimada locutora, todos os vibradores daqui. Fala Gilay Chiponda do bairro Zona Verde, paragem 2 postes. Quero desejar uma quarta-feira feliz e abençoada e aproveitar a sua linda voz para mandar beijos para o meu filho Weslon. Wellistan. Peço ouvir a música de Sam Blood, Os Primos, com o título Alma. Alma. Ok, de ver. Bom dia, mana. Peço a música do Mecanove, Gasso, Manuel Jaime aqui. Obrigada, Manuel Jaime. Dércio Felipe diz, Mamela, minha casa. Sim. Já agora, toca a música. Bom dia, beijos e abraços. A ver, vamos, Dércio. Vamos tocar, sim. O Tseco diz bom dia, Gisela e Lávia Rolando, já bem ligados. Olá da minha família, beijos à minha amiga, esposa e os meus filhos, Dedê, Delma e Delson. Mana Gisela, peço Master KB, vula. Quero ver a vibração dos meus meninos. Abraço a todos vocês, obrigada. No grupo, a toda a malta, toda a gente, obrigada. Bom dia, Managi. Dizer que o som melhorou. Amanhã de um bom trabalho. Beijinhos para ti, toda a turma do Vibrasidade. Peça a música do DJ Ardiles, a família José Wana. Obrigada, Mano Wana. Em teto fala-se Nhungue, Nhungue. Ah, ok. Obrigada, obrigada. Mana Gisela, bom dia a todos da sua team, da Rádio Cidade. Sempre ligado ao Vibrações Sem Falta. Desejo uma quarta-feira a todos os ouvintes. Peço para tocar a música Grande Homem. Alfredo Cumbano aqui. Alfredo Cumbano, muito obrigada, meu querido. Ai, as mensagens são muitas, guys. E são inúmeras. Buer. Buer diz, pessoas são, não vão ver as suas dificuldades. Elas só vão ver o seu sucesso. Ninguém aplaude o treino às 5 da manhã. Não, não, não. Ninguém vai aplaudir. Hein? Ninguém vê as noites que você trocou o descanso pelo trabalho. Ninguém sente o medo que você teve de falhar, nem as vezes que pensou em desistir. As pessoas só chegam quando a porta abre. Só comentam quando o resultado aparece. Por isso você treina na plateia ou para a plateia. Você treina... Por isso você não treina para a plateia. Você treina por você. Ok? As renúncias, os nãos que você levou, as contas que apertaram, tudo isso fica nos bastidores. O mundo só assiste ao último ato. Então, aguenta firme no processo invisível, porque no dia que o sucesso chegar, ele vai falar tão alto que ninguém vai precisar ouvir sobre suas dificuldades. Ele vai ser a prova. Uau, Boer, muito obrigada. Obrigada, Boer, pela tua lindíssima mensagem. Obrigada, Canimambo. Ok, vamos à música. A música que vai nos anteceder à rubrica Tu Sabias Que? A música Mamela dos Mikasa, a ouvir agora. Bonita música. A tal que eu disse que foi, já, foi a Marisa que nos apresentou e nós temos amado desde então. Ok, ouvimos esta tão bonita e boa e com bom balanço musical. E eu volto mesmo em breve com a rubrica Tu Sabias Que? E algumas curiosidades interessantes. Bom dia, é o Vibra no ar, o Vibra Cidade, a vibrar com toda a cidade. Bom dia, bom dia, bom dia, bom dia, bom dia, bom dia, bom dia. Bom dia.

0: 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Olá, são já 11 horas em Moçambique. Bom dia.
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0: Linda música a levar-nos à rubrica Tu Sabias Que? Vamos desvendar algumas curiosidades interessantes em torno do mundo inteiro.
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0: minutos depois da hora 11, lá vamos nós conhecer ou desvendar algumas curiosidades bem interessantes da tua rubrica das 11. Tu sabias que? O que é que vamos hoje saber ou nos recordar? Vamos juntos, vens comigo, vamos embora. Tu sabias que... E lá veio olhar para mim, tipo... E do jeito que e aí lá vi, olhou, todos também olharam assim para o rádio, tipo, fala. Ai, quando é que eu ia prender a vossa atenção? Às vezes é importante. Tu sabias que o oceano surpreende cientistas com uma onda de quase 20 metros registada por satélite no espaço? É! Há uma satélite lá no espaço que registou uma onda de quase 20 metros que veio a surpreender os cientistas. É que o oceano voltou a mostrar que ainda guarda fenómenos capazes de impressionar até os cientistas mais experientes. É verdade, uma onda de quase 20 metros de altura. Oi, 20? 20? Tchê! É muita altura para uma onda. É verdade, aconteceu sim. 20 metros de altura, equivalente a um prédio de cerca de 6 andares. É uma onda. E foi registada por um satélite em pleno Oceano Pacífico durante uma poderosa tempestade tropical. É. O fenómeno foi observado por satélite SWOT, Surface Water and Ocean Topography, uma missão conjunta da NASA e da Agência Espacial Francesa, especializada em monitorar a superfície dos oceanos com alta precisão. A descoberta chamou a atenção não apenas pelo tamanho da onda, mas também pela enorme distância percorrida pela energia gerada pela tempestade. Tchê! É muita onda, gente. É muita onda para cima. 20 metros. Equivalente a 6 andares. Um prédio de 6 andares. Os pesquisadores afirmam que ainda é cedo para relacionar diretamente esse evento às mudanças climáticas. No entanto, oceanos mais quentes tendem a armazenar mais energia, o que pode favorecer tempestades mais intensas. Outros fatores, como a topografia submarina, correntes oceânicas e a variabilidade natural do clima, também influenciam na formação de ondas extremas, como esta. E mesmo assim, o registro reforça a importância do monitoramento espacial dos oceanos, permitindo que cientistas compreendam melhor fenómenos capazes de impactar ecossistemas, atividades económicas e comunidades costeiras ao redor do mundo. Mas agora, será que tu sabes, será que tu fazes alguma ideia de qual é que seja a língua mais falada em todo o mundo? E Lávia, tu sabes? A língua mais falada em todo o mundo? Mandarim? Será? Albertino, na tua opinião, qual é que é a língua mais falada no mundo todo? Mandarim também? Achas? Por quê? Onde é que vocês leram isso? A maior população do mundo é chinesa. Será? Ok. Olha, a resposta da língua mais falada do mundo ou no mundo depende se tu consideras o número total de falantes. Conforme a Elávia estava aqui a dizer, o número de... olhou para o país mais populoso do mundo, incluindo quem aprendeu essa mesma como segunda língua, ou apenas os falantes nativos, né? O idioma materno. Mas olha, total de falantes. Total de falantes. De falantes. É o inglês. É, o inglês é a língua mais falada em todo o mundo, com mais de 1.4 bilhão de pessoas a falar inglês. É, dos nativos, o mandarim. Então tem 7,5, tem um 17,5, 17,5, 18. A Elávia considera-se ter 18 valores. Mandarim chinês lidera com cerca de 1.1 bilhão de falantes nativos. E olhando também para o mais populoso país também, nativos. Mas do total de falantes, mesmo a língua mais falada como tal, é o inglês, com 1.4 bilhão de pessoas. O mandarim com 1.1 bilhão de falantes nativos. É... No ranking geral de 5, acham vocês que o português está neste top de 5 das línguas mais faladas em todo o mundo? E lá vem, concordo. E tu, Albertino? E aí em casa? Concordas, Albertino? Achas que o português, a língua oficial de Moçambique, é uma das 5 mais faladas no mundo? Em quinto lugar. Malá também concorda que esteja ali o português. De facto, em quinto lugar está o português, pois mais de 260 milhões em todo o mundo falantes falam português. 260 milhões de pessoas falam português em todo o mundo. Está assim em quinto lugar. E em quarto lugar, quem te parece que esteja? Qual língua? Espanhola. O espanhol, falado por 530 milhões de pessoas. O hindi, por 600 milhões. O mandarim, conforme disse, 1.1 bilhão. O inglês, 1.4 bilhão. Sim, o português está neste top 5 do ranking geral do total de falantes. Os que mais falam, das línguas mais faladas em todo o mundo. Em quinto lugar, português, espanhol em quarto, hindi em terceiro, mandarim em segundo e inglês em primeiríssimo lugar, a liderar o top, o ranking das línguas mais faladas em todo o mundo. Falando em mundo, qual é que é o mais isolado? Já paraste para te perguntar qual é que há de ser o mundo mais isolado? Hã? Qual é que é? A Nova Zelândia é considerada o país mais soberano e a nação mais insular e mais isolada do mundo. A sua massa de terra principal encontra-se a cerca de 2 mil quilómetros a sudeste da Austrália, que é seu vizinho mais próximo. É. E este isolamento extremo do país reflete-se em vários fatores, dentre os quais distância. A distância entre a Nova Zelândia e a Austrália é comparável à distância que separa Lisboa de Ljubljana, na Europa. E depois está o relevo e a extensão também, que vem impactar como os fatores que tornam este país, Nova Zelândia, em isolamento extremo. Relevo e extensão. Composta por duas ilhas principais, Ilha Norte e Ilha Sul, dista mais de 2.500 quilómetros da Antártida. E depois está o fator impacto geográfico. É um afastamento prolongado do resto do globo que contribuiu para a criação de um ecossistema único, abrigando flora e fauna que não existem em nenhum lugar ou em nenhum outro lugar do planeta. Tá bom? Pois. Nova Zelândia, considerado o país mais isolado do mundo. Mas qual é que é o mais antigo? Vais conhecer amanhã. Vais saber amanhã, nesta rubrica, a estas horas, qual é que é o país mais antigo do mundo, com civilizações mais antigas. Qual é que te parece, Albertine? Estás mal hoje. Chutarias em África? Com a civilização mais antiga? Egito. Egito. A ver, vamos amanhã. Mas estás num bom caminho. Estás com uma reflexão boa. Tua mente está ainda boa. Agora, para sabermos a quantas vai a moeda neste 3 de junho, segundo o Banco de Moçambique, no seu site, o dólar a compra hoje a 63.27 e a venda a 64.53. O rand compra-se hoje a 3.88 e a venda a 3.96. O euro, por sua vez, compra-se hoje a 73.48 e a venda a 74.95. Estado do tempo para a capital do país, Maputo, hoje pode atingir 25, neste momento com 23 graus Celsius. Xai-Xai pode atingir 28, neste momento com 27. Chimoio pode atingir 26, neste momento com 24. Beira pode atingir 27, neste momento com 26. Tete pode atingir 32, neste momento com 28. Nampula pode atingir 28, neste momento com 27. E por fim, Lixinga pode atingir 23, neste momento com 22 graus Celsius. E é assim que nós fechamos a rubrica Tu Sabias Que, edição de quarta-feira, terceiro dia para o mês 6 do ano 2026. Bom dia.
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0: 28 minutos depois da hora 11. Amor não é para doer. É preciso que fique claro isto, minha querida, meu querido. Não é para doer mesmo. Se dói. Se doer, o que é, Twente? Amor não é para doer. Se doer, não é amor. Fica ali. Ah, ele vai mudar. É porque ela me ama. Jura? Ah, amor não é pra doer. Que?
1: Amor não é pra doer. 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
0: Ok. Terça-feira, para os que estão bem atentos, já perceberam que tem um cartaz nosso a circular aí nas redes, etc e tal, sobre uma conversa interessantíssima que estou para ter já já com o meu querido convidado Sérgio Dimo. É colega, já, pá, os colegas sabem o que a fome nos faz, nós. De repente eu vi que Gisela já não está na rádio, está não sei aonde. A senhora de não sei que, porque quer comida, tudo por um saco de arroz, né? É verdade, por melhores condições de vida, não por um saco de arroz, mas por melhores condições de vida. Agora, vamos conversar. Meu querido colega, irmão Sérgio Dimo está aqui, ele é o porta-voz do município de Amatola Rio. Vamos falar um pouco sobre as atividades realizadas pelo município, este município, né, que é o da Amatola Rio, que nos últimos dois anos e também... Aliás, atividades dos últimos dois anos, e também do aniversário, que se vai celebrar já no dia 7, domingo, há de ser o aniversário do município da Amatola Rio. É... Então é por isso que ele cá está, para nos falar um pouco das festividades que estão a ser preparadas e das atividades também ao longo destes dois anitos. Sérgio Dimo, na Rádio Cidade, no Vibra Cidade. Bom dia, bem-vindo, meu amigo. Tudo
2: muito
0: bem?
2: Muito bom dia a si, G, e muito bom dia aos ouvintes da Rádio Cidade. E saudações extensivas à nossa produtora Elávia Chauque, que de forma atenciosa ela nos,
0: pois,
2: tem, nos
0: pois.
2: Tem deixado por dentro de tudo o que está acontecendo na rádio.
0: Uhum.
2: Então, por isso que é importante agradecer a ela. Mas queria agradecer ao Todo-Poderoso, que é quem nos concede a vida para este ar que respiramos. Porque
0: pois.
2: Se não fosse por ele, nós teríamos marcado o despertador, mas o despertador não teríamos ouvido.
0: Não teríamos ouvido, porque ficaria a tocar e a tocar e a tocar.
2: Simplesmente nós já não estaríamos nesta vida.
0: É verdade.
2: Mas graças ao Altíssimo que nos concede a misericórdia e este dom da vida, queremos agradecê-lo de todo o coração.
0: Pois
2: e,
0: é.
2: E agradecer à Rádio Cidade por sempre nos abrir as portas, porque nós tomamos posse no dia 7 de fevereiro de 2024, mas de lá para cá a Rádio Cidade nunca nos disse não. É uma espécie daquelas situações de matrimónio.
0: Yeah.
2: Quando os nubentes decidem casar, se não temos situações em que uma das partes disse não.
0: Yeah.
2: Porque foi algo consensual. Então queríamos agradecer à Rádio Cidade, à direção da Rádio
0: que
2: Cidade, por sempre nos abrir as portas. E dizer que cá estamos para falar sobre as realizações, os desafios e as festividades do quarto aniversário de elevação à categoria de vila da nossa autarquia da Amatola Rio.
0: Muito bom. Antes de entrarmos para este balanço de atividades e aniversário, para quando regressas aos microfones, às comunicações assim?
2: Para quando?
0: Regressas. Ai, hospitar a provocar.
2: Parece que a Gisela está interessada em agitar um debate que poderá trazer grandes problemas.
0: Brincadeira, nem precisa responder.
2: Eu estou na comunicação, só que eu
0: brincar.
2: Neste momento estou numa comunicação mais institucional.
0: Exatamente.
2: Porque o que acontece? A comunicação institucional acaba me levando muito tempo e acaba não conseguindo aceder aos convites da Gisela para lhe auxiliar ali como MC, para ser assistente da Gisela. Então, mas eu creio, eu acredito que chegará uma altura que a comunicação institucional não me revelar muito tempo, então aí vou passar a andar.
0: Não,
2: mesmo.
0: Mas feliz ou infelizmente é esta que está a alimentar os comunicadores, não há maneira, tem que ser mesmo. Oh, pronto. Muito bem, era só um start descontraído, era para soltarmos estas gargalhadas.
2: Mas
0: e trazer levezas para esta conversa.
2: Quem não conhece a Gisela pode até levar a sério. A Elávia, coitadinha da Elávia. que tenho que suportar esta pessoinha aqui.
0: Coitada mesmo, todo santo dia.
2: Tadinha da Ilávia, porque ela tem que suportar.
0: Os estagiários não ficam de fora. O Albertino aqui todos os dias também a levar por tabela.
2: Sabe, eu acho que isto é um casamento muito perfeito. Na Rádio Cidade, a Gisela e a Ilávia ficam uma coisa muito bonita. Ficam tipo duas pessoas que não batem 100. Mas que não batem 100 no sentido de entreter os nossos ouvintes. Por isso que a partir daí os nossos ouvintes, se formos olhar agora para os números, a maior parte dos nossos ouvintes estão ligados à Rádio Cidade. Estão. No carro, na rua, no hospital. Eu agora vinha.
0: Até no hospital mesmo.
2: Eu agora vinha ouvir, a caminho daqui. Eu não tenho rádio no celular, mas eu vinha ouvindo online. Porque vocês falavam das línguas.
0: Exatamente.
2: Falavam do espanhol, falavam do português, do inglês. Isso. E eu vinha ouvindo. Porque
0: vinhas mesmo. Falámos disso, inclusive toquei uma música, mesmo enaltecendo esta questão das línguas, das diversidades.
2: Então eu vinha ouvindo. Significa que ultimamente basta que se tenha um smartphone e megas, é possível ouvir a rádio.
0: É possível.
2: Não há desculpas, não há desculpas
0: onde
2: para.
0: Onde quer que tu estejas, é França, Europa.
2: Sim, não há desculpa para que não esteja ligado à Rádio Cidade.
0: Não
2: por isso
0: há
2: que...
0: desculpa. Não há desculpa. A nível de 97.9 estamos no Grande Maputo, mas se quiseres, onde quer que tu estiveres, tu podes nos acompanhar. Basta que tenhas megas no smartphone. Não falha. Muito bem. Agora sim vamos falar sobre o estado do município da Matola Rio. São já. Quatro anos e vamos nos focar aqui naqueles que têm sido as principais realizações da Matola Rio.
2: Olha, tal como disse no princípio da nossa conversa, nós tomamos posse em 2024, no dia 7 de fevereiro de 2024.
0: Sim.
2: O que significa que neste momento, em 2026, no dia 7 de fevereiro de 2026, nós completamos 2 anos de governação municipal efetiva.
0: Uhum.
2: Mas, por outro lado, a elevação à categoria de vila, foi a 7 de junho de 2022. O decreto do Conselho de Ministros, que aprova a criação de mais 12 autarquias, que depois foi à Assembleia da República e foi ratificado pela Assembleia da República, é de 7 de junho de 2022.
0: Okay.
2: O que significa que nós comemoramos aqui duas datas. Comemoramos o 7 de junho, que é a elevação à categoria de vila. Depois comemoramos o 7 de fevereiro, que é a nossa tomada de posse. Que foi a partir daí, da nossa tomada de posse, que nasceu, de facto, de verdade, a Matola Rio, este município novo. E o que é que nos propusemos a fazer depois da nossa tomada de posse?
0: Agora nós... ficou claro.
2: Sim. Existe esta confusão. Quando a gente diz às pessoas que nós estamos a completar 4 anos de elevação à categoria de vila, eles dizem, mas vocês tomaram posse em 2024?
0: Pois.
2: Então,
0: pois.
2: São duas datas comemorativas, o que significa que a nossa festa é em 12 dupla.
0: Okay.
2: Nós temos a elevação à categoria de vila, que são 4 anos, e temos os 12 anos de governação efetiva. Porque algumas pessoas dizem, epa, o vosso mandato já está a terminar e vocês ainda não terminaram aquilo que combinamos que iam fazer. O nosso mandato ainda temos 3 anos, porque só fizemos 24 até 26, 2 anos. Neste momento temos uma governação de 2 anos e 3 meses.
0: E é desta
2: meses.
0: Governação de 2 anos que vamos aqui falar. A que pé que está, o que é que até então é possível dar-nos como um feedback, como relatório das atividades feitas nestes 2 anos.
2: Eu gosto muito de ir para a rádio e para a televisão, porque o que é a rádio e a televisão? É uma espécie de prestação de contas.
0: Exato.
2: O munícipe, aquele que está distante, que pensa que nada se está a fazer através da rádio e televisão, ele vai ficar a saber o que é que está a ser feito.
0: Pois.
2: Quando nós tomamos posse, no dia 7 de fevereiro, nós nos propusemos a atacar 4 áreas principais do nosso manifesto eleitoral. Que a primeira área é a questão das vias de acesso. E a segunda tem que ver com o saneamento do meio, que tem maior enfoque na questão de recolha de resíduos sólidos, porque, tal como sabe, na Matola Rio nós não temos muitas valas de drenagem. Então, o nosso foco dentro da Matola Rio, nas questões de saneamento, é mesmo a questão de recolha de resíduos sólidos. O terceiro, não menos importante, é a questão da água potável para as nossas populações.
0: Yeah.
2: E, por fim, a energia elétrica, porque estes quatro Estes quatro serviços são importantes para aquilo que é a vivência do ser humano. Então, quando tomamos posse, nos propusemos a atacar estas quatro áreas.
0: Uhum.
2: E fomos imediatamente a atacar a primeira, que é a questão das vias de acesso. Para que possas mexer com vias de acesso, precisas de ter algum material. Meios humanos, acima de tudo, mas depois precisas de meios materiais. Meios materiais, me refiro àquelas máquinas que são sobejamente usadas para a intervenção nas vias de acesso.
0: Pois.
2: Então, o que é que nos propusemos a fazer? Uma das primeiras coisas que o Presidente do Conselho Municipal da Matola Rio, reunido na primeira sessão com o Executivo Municipal, que é composto por 6 vereadores, decidimos atacar aquilo que é a compra de equipamentos,
0: okay,
2: que é para podermos intervencionar. Irei a seguir citar os equipamentos que foram adquiridos pela Edilidade da Matola Rio desde a nossa tomada de posse até esta parte. Primeiro, adquirimos 25 contentores de lixo.
0: Ok.
2: Que estes 25 contentores de lixo foram implantados em diversos pontos. 25 contentores não são suficientes. O que é que nós fizemos como estratégia? Colocamos os 25 contentores nos principais pontos de aglomerado.
0: Ok.
2: Que é para permitir que o lixo que é produzido nos mercados, que o lixo que é produzido próximo às escolas,
0: uhum,
2: o lixo que é produzido nos terminais,
0: seja depositado,
2: depositado nesses,
0: okay,
2: nesses contentores de lixo. E depois adquirimos também 2 caminhões basculantes. Estes 2 caminhões basculantes, um caminhão basculante é um caminhão porta-contentor, que serve para recolher os contentores de lixo para a lixeira.
0: Pois.
2: Mas a verdade é que ainda precisamos de mais. Mas numa primeira fase nós trabalhávamos com um caminhão porta-contentor alugado, porque a Edilidade ainda não tinha condições para adquirir um porta-contentor pronto, próprio. Então tivemos de alugar, que é para permitir que os nossos munícipes tenham uma recolha de lixo que seja aceitável. Há um porém que eu preciso deixar ficar neste capítulo da recolha de resíduos sólidos. O que é que sustenta a recolha de resíduos sólidos nas autarquias locais? É a questão da taxa de lixo. Mas dentro da autarquia da Matola Rio, nós ainda não estamos a cobrar a taxa de lixo. Neste momento, nós estamos a recolher o lixo a título grátis, né, para os nossos
0: municípios. Mas aquela taxa que se cobra quando dá compra da energia...
2: Comprando na Matola Rio não desconta, porque nós ainda não estamos a pagar taxa de lixo. Se houver algum munícipe que nos ouve através das ondas da Rádio Cidade, que na sua compra de energia ele é descontado a taxa de lixo, ele deve imediatamente reclamar à Eletricidade de Moçambique para a devolução deste valor, porque o município da Matola Rio está há 2 anos a recolher lixo a título gratuito. Não estamos a cobrar a taxa de lixo.
0: Okay.
2: Então convidamos ao município que nos esteja a ouvir, que tem na sua compra de energia desconto, para reclamar, porque até eu compro energia, tenho aqui alguns comprovativos de energia, não sou descontado a taxa de lixo,
0: okay,
2: porque ainda não está ativo o sistema da Matola Rio. O que significa? O facto de não estarmos a cobrar taxa de lixo não nos exime da responsabilidade de recolher o lixo. Por isso que temos estado, nestes 2 anos e 4 meses, temos estado a recolher lixo, para permitir que os nossos munícipes possam viver num ambiente sã e saudável. E, além dos 2 caminhões basculantes que eu dizia, nós adquirimos uma máquina que se chama TLB. É uma espécie de uma retroescavadeira que serve para, em tempo, por exemplo, chuvoso, ele entra nas valas de drenagem, tira o capim, abre caminhos para que as águas possam circular
0: de forma
2: com alguma fluidez.
0: E
2: esta máquina é muito importante para quem entende sobre obras, sabe o que é uma TLB. É uma máquina que é fundamental. Ela pode abrir caminhos, pode abrir valas, faz muita coisa. É uma máquina multifuncional. E também adquirimos um trator multifuncional, que naquelas nossas recolhas de resíduos, quando os contentores transbordam, há situações em que encontramos alguns resíduos no chão, espalhados. O nosso trator passa lá, recolhe esses resíduos e leva para o contentor. E por outro lado, este trator e o caminhão basculante nos ajudam também na intervenção nas nossas vias. E por outro lado, também adquirimos uma motoniveladora. O que é uma motoniveladora? A motoniveladora é aquela máquina que é usada para intervencionar as estradas. É aquela máquina que é usada para... depois de colocar a gravura, depois de colocar aquele material que as pessoas chamam de pedrinhas, nós chamamos tecnicamente de gravura,
0: okay,
2: a motoniveladora passa lá para nivelar aquele material.
0: Okay.
2: Mas este material que colocamos lá é colocado ali por nosso caminhão basculante. E depois passa a nossa motoniveladora para poder nivelar. Depois vem o trator para também fazer parte. Por isso que no princípio eu disse, para atacar o nosso primeiro pilar, nós precisaríamos de ter equipamentos, que são meios circulares, materiais. E depois, por outro lado, adquirimos 2 viaturas para a Polícia Municipal, para a Assembleia Municipal, porque, tal como todos sabem, os órgãos de governo são descentralizados, são compostos por uma Assembleia Municipal, que é o órgão legislativo, que cria leis que são implementadas pelo Executivo Municipal. Então, também era necessário olhar para a nossa Assembleia Municipal, que foi daí que adquirimos duas viaturas para a nossa Assembleia Municipal.

0: os problemas, então aproveitem e sejam iguais a Ilávia. Tem uma situação que vos apoquenta, que vos inquieta, há uma dúvida, que não sabem onde perguntar, está aqui a oportunidade, hoje está aqui o porta-voz do município da Matola Rio para poder nos explicar, te explicar o que é que te está a inquietar ou a apoquentar, ou também para elogiar também, espaço este também para elogiar, então fiquem à vontade. Continuando, Sérgio.
1: Sim, então eu dizer que além das duas viaturas adquiridas para a nossa polícia, para a nossa Assembleia Municipal, nós adquirimos também três viaturas Mahindra, e que destas três viaturas Mahindra, uma delas é para a Polícia Municipal, que é para aquelas questões de fiscalização, poluição sonora, que é para aquelas questões de encurtamento de rota, desvios de rota. Por outro lado, adquirimos 5 motorizadas, porque existem algumas zonas que é de difícil acesso. Quando, por exemplo, quando chove, e as nossas motorizadas têm tido esta facilidade para aceder. E por fim, agora, na última leva, na iniciativa de Sua Excelência o Presidente da República, nós fomos entregues 5 mini autocarros que têm estado a apoiar a nossa população. Tal como pode ver, num espaço de 2 anos, nós conseguimos adquirir cerca de 30 meios circulantes que nos vão apoiar naquilo que é o desenvolvimento da Matola Rio. Há um aspecto importante que é preciso citar aqui, porque tal como todos ouviram, nós citamos vários meios que foram adquiridos pela edilidade, que são cerca de 30 meios circulantes. Mas se for olhar para mim, se for olhar nestes cerca de 30 meios circulantes, não temos nenhum meio circulante que foi adquirido para o Executivo Municipal. Na Matola Rio, nós não temos
0: sempre para a população.
1: Nós não temos nenhum dirigente na Matola Rio que está a circular com uma viatura adquirida com fundos da edilidade. Todos nós estamos a circular com viaturas próprias, que é para permitir que aquilo que nos propusemos a fazer, que é priorizar o nosso município, esteja a acontecer. Nós não temos viaturas cedidas pelo município.
0: Temos que desafiar os outros a virem cá também darem-nos esta prestação de contas. Temos de perceber, Matola, lá no Timóteo Júlio, também... Eu não tenho respeito.
1: Sim, mas aqui nós não podemos tão pouco nos comparar ao tio Júlio.
0: É, o tio Júlio também. Não, mas ele tem que vir também. Júlio, ele
1: tem,
0: ou alguém.
1: O tio Júlio tem 54 anos de existência.
0: 54 então, anos.
1: Agora nós só temos.
0: Mas nestes 54 anos. É bom sempre sabermos o que é que está a ser feito, efetivamente, né?
1: Sim.
0: Que precisamos de dar este desafio ao porta-voz lá também. Vais-nos dar os contactos, por favor.
1: Sim, agora, por que eu enfatizei esta 10? Estamos a falar de cerca de 30 meios circulantes, todos eles dedicados à população. Nenhum membro do Executivo Municipal da Matola Rio tem uma viatura comprada com fundos da edilidade. Por quê? Por que nós não compramos viaturas para nós? Porque aquilo que é a contribuição do munícipe deve ser exclusivamente canalizado para o desenvolvimento, para o crescimento do munícipe. Não para o nosso bolso, não para o nosso bem-estar. Estamos todos nós na Matola Rio a circular com viaturas próprias, a viver em casas arrendadas, que é para permitir que possamos ter uma Matola Rio virada totalmente para o munícipe. Porque alguém pode dizer, estes senhores têm carro da empresa, estes senhores têm combustível da empresa, estes senhores têm casa da empresa, nada disso. Para quem me conhece e me está a ouvir agora, ele sabe que eu não ando numa viatura, tal como se diz, fobo by fobo. Eu ando numa viatura ligeira, que é uma viatura própria. E os custos de manutenção, etc., desta viatura são feitas pelo meu próprio bolso. Isto é um sinal do Presidente do Conselho Municipal da Matola Rio, que a sua governação vai priorizar o munícipe. Agora, quando olhamos para os 4 pilares que eu citei, neste momento as nossas máquinas estão no terreno, para permitir que as nossas vias terciárias, porque nós temos uma via principal, que é a Rua da Mozal, as nossas máquinas estão nos bairros,
0: aquela rua, sim.
1: Que é para permitir que as nossas vias terciárias possam ser transitáveis. Quando elas ficam transitáveis, têm condições de trazer os nossos munícipes do interior para a Rua da Mozal, e da Rua da Mozal são distribuídos para diversos pontos. No campo da recolha de resíduos sólidos, nós temos estado a fazer esta recolha todos os dias. No fim do dia, temos estado a recolher os contentores de lixo para a lixeira, para que eles possam dormir vazios, para que durante a noite e de manhã os nossos munícipes possam deitar lixo. No campo da água potável, nós temos estado, além de licenciar fornecedores privados para incrementar

0: Aquilo que é o abastecimento da água, nós temos estado a fazer algumas parcerias com empresas privadas para o fornecimento de água. É verdade que, tal como todos sabem, existem as águas de Maputo, que são uma empresa que tem autonomia privada, que tem autonomia administrativa, patrimonial e financeira, que tem a responsabilidade de prover água. Mas o município, como um órgão de governação descentralizado, que lida diretamente com o povo, tem estado também a fazer a sua parte para o incremento daquilo que é o abastecimento de água.
1: Muito bem.
0: E por fim, no nosso quarto pilar, que é a questão da iluminação, nós temos estado a colocar, foram adquiridos numa primeira fase 400 candeeiros, que estão a ser montados por diversos pontos. Porque para que montar candeeiros? Para prevenir o crime, para prevenir frutos.
1: Exatamente.
0: Para prevenir roubos. Exatamente. Esta parte também é da responsabilidade da Eletricidade de Moçambique, porque existe uma empresa que, com um conselho de administração, que é a Eletricidade de Moçambique, que tem autonomia financeira, patrimonial. Entretanto, o município tem estado a fazer a sua parte como forma de contribuir para aquilo que é o desenvolvimento do município.
1: Muito bem. Temos aqui alguns áudios, um áudio e um texto, provavelmente seja para o Nzukula diz: Managi, olá, nós temos carros protocolares para o Executivo Municipal com facilidades de pagamentos, precisam de meios para circular.
0: Não, nós não, neste momento não precisamos de meios para circular, nós precisamos de meios para o munícipe, porque a nossa governação cinge-se ao munícipe.
1: Muito bem. Tenho aqui outra mensagem que diz: desde já parabenizar o meu primo, Sérgio Jim, tem muita família, pelo esforço e trabalho que tem levado a cabo nesses anos todos na autarquia da Matola Rio.
0: Deve ser o Faia.
1: O próprio, Mabote.
0: Faia Mabote. O Faia é um dos meus primos que tem acompanhado muito o que eu tenho feito. Yeah. Desde já mandar um abraço para o Faia, para a tia Tina, para a Malinda, toda a família.
1: Yeah. Mesmo a terminar aqui o texto dele, disse: tenho visto e vivido os trabalhos que estão a ser feitos pela Edilidade e aquilo é notável e visto mesmo.
0: Obrigado.
1: Aquilo é que é realmente apostar no trabalho para o bem do munícipe. Parabéns.
0: Obrigado,
1: assinado Faia Mabote.
0: Obrigado, obrigado.
1: Muito bom. Lindo, lindo, lindo ouvir isto também. Mais um áudio e vamos ouvir o Tseco.
2: Mana Gisela, bom dia, tudo bem?
1: Tudo bem, Tseco.
2: Yeah, eu tenho uma questão para o nosso irmão. Hein? Gostaria de saber qual é a estratégia do município que está a usar neste momento, né? Da exenchurada, né? Nós sabemos que em cada município sempre há lá problemas da enxurrada. Eu ouvi o presidente do município de Matola Rio a sair a falar que tem que abrir uma vala, tem que tirar as pessoas que estavam dentro das águas na Matola Rio. Gostaria de saber se já começou com esse processo, onde é que o processo está. Porque, pá, nós sabemos que agora estamos a chorar de chuva, estamos a chorar de enxurrada, por não estar fácil. Em cada município há lá problemas, há lá problemas. Qual é a estratégia que estão a usar neste momento? Muito obrigado.
1: De forma muito breve, vou pedir ao Sérgio Jim para que responda ao Tseco, até porque temos que falar rapidinho em torno das celebrações da vila.
0: Tseco, se recorda, no princípio do ano nós fomos devastados por chuvas intensas. E o que aconteceu naquele período? O Conselho Municipal da Matola Rio mapeou as zonas que são propensas a inundações e fez um levantamento de mais de 100 famílias que, neste momento, o Conselho Municipal da Matola Rio está a infraestruturar uma zona, na zona de Jonas, para poder transferir estas famílias que estão em zonas propensas a inundações para esta zona nova, que é para permitir que quando houverem outras chuvas nós não possamos ter uma situação de reassentamento de famílias, porque tal como sabe, todos os municípios foram fustigados de forma severa pelas chuvas, mas a Matola Rio tinha um agregado de cerca de 107 famílias, o que significa que o nosso sofrimento não foi tanto quanto os outros municípios. Então, como forma de prevenir próximas situações, nas próximas épocas chuvosas, nós vamos transferir essas famílias para uma zona nova em Jonas, que está a ser infraestruturada neste momento.
1: Ah, muito bem, interessante. Eu gosto desse bairro, Jonas. Gosto, gosto. É um bairro bom. Muito bem, falando agora das festividades. Ai, festas, as festas são boas. Qual é o significado desta data para a autarquia e para os seus municípios, 7 de junho?
0: Olha, quando se fala de aniversário, tem um grande significado para todos nós, porque é o dia que nós nascemos. Por isso que muitas das vezes nós nunca comemoramos o dia que saímos desta para outra. Comemoramos o dia da aniversário.
1: Chegamos então, à terra.
0: Razão pela qual até nunca sabemos quando é que sairemos desta para outra, mas sabemos quando é que nascemos.
1: Exato.
0: Logo, a partir daí, o aniversário tem um grande significado. Por isso, estão, vamos, preparadas diversas atividades para esta data, com maior enfoque para a questão da deposição de coroa de flores na nossa praça municipal, que é aquele símbolo de comemoração. E depois disto, irão seguir-se diversos momentos com destaque para a questão da feira de diversos serviços: registro de nascimento, emissão de cartas de condução, emissão de bilhetes de identidade, abertura de contas bancárias, gastronomia moçambicana. Teremos também a questão cultural, teremos muita cultura local, teremos muita exposição de produtos. Agora, há uma coisa que é importante deixar ficar aqui: a nossa festa será no domingo, mas a partir de sexta-feira nós teremos os nossos feirantes no local a expor os seus serviços, a expor os seus produtos frescos, a expor aquilo que é a gastronomia.
1: Logo a população é convidada a fazer parte.
0: O nosso município, a partir de sexta-feira, pode passar ali ao lado da nossa praça municipal, que fica na paragem Fontenária, no desvio que vai à fábrica Mozal. Há de ver ali o movimento, porque esta feira, estes serviços todos serão no espaço adjacente à nossa feira municipal, que é para permitir que o nosso município assista à cerimónia oficial e só vá para o seu lado direito para ter acesso aos serviços. Então, a partir desta sexta-feira, nós convidamos a todos os munícipes, quando estiverem a sair do trabalho, podem passar por ali e comprar uma chiquinha, podem passar por ali e comprar uma couve fresca e levar esta chiquinha para casa, porque os nossos feirantes estarão a partir de sexta-feira. Sim, tudo isto.
1: Que tal fazermos maio e levarmos lá, e lá via? Vamos fazer dinheiro.
0: Eu acho que eu vou
1: matar a vontade que os munícipes têm de tomar maio.
0: Sexta-feira eu faço questão de levar a Ilávia e a Gisela para comerem chiguinha ali.
1: De cacana, tia cana, o quê? Tanto faz,
0: quando
1: né? Variedade.
0: É gastronomia, tem variedade.
1: Tem variedade.
0: E
1: depois, vamos escolher Ilávia.
0: Depois, por isso, no fim, vamos tomar malambe. Terá muito malambe.
1: Ai, como gosto. Então, o malambe é tão bom.
0: A partir de sexta-feira, estaremos com os nossos feirantes ali a preparar esta festa. Então, a festa é no domingo, mas ela começa na sexta.
1: Ok.
0: Então, a partir de sexta-feira, os nossos ministros já podem passar a adquirir ali algum objeto, algum produto. E o momento mais alto, tal como eu disse, será a deposição da coroa de flor, que será dirigida por o excelentíssimo presidente do Conselho Municipal da Matola Rio, Abdul Gafor Issouf, que far-se-á acompanhar nesta cerimónia pela esposa, a doutora Rosa Issouf. Agora, uma coisa importante: por que participar das celebrações dos 4 anos de elevação à categoria de vila? É uma coisa que os munícipes sempre me perguntam. Por que o munícipe deve participar? Deve participar porque terá contacto direto com o seu presidente.
1: Isso!
0: O presidente do município da Matola Rio estará ali à disposição para, de forma descontraída, sem muito cerimonialismo, sem muitas regras, poder dialogar com o munícipe, ouvir o sentimento do munícipe. Apesar de que nós temos uma rubrica que se chama Governação Municipal Inclusiva, onde temos reunido nos bairros com os munícipes quase todos os fins de semana. Mas, no momento de festa, será num formato informal, onde o munícipe poderá falar com o presidente de tu para tu, poderá tratar o seu presidente.
1: Por que eu chamo o tio Júlio de tio Júlio?
0: Sim.
1: Porque é um brada da zona.
0: Até foste longe, é tio Julito.
1: É Julito.
0: Então,
1: mas ele tem esta particularidade de ser amigo do meu presidente, do meu município. Mas de certo que também...
0: O nosso presidente também é muito simpático.
1: É, né?
0: Se for a ver...
1: É
0: muito simpático.
1: Nós, o meu presidente do município é simpático.
0: Nós temos, por exemplo, nós temos uma outra rubrica que se chama... o município pode conversar com o presidente do município da Matola sem marcação prévia. Se a Gisela amanhã vir ao município da Matola Rio, bater a porta, dizer que quer falar com o presidente, entra para o gabinete para falar com o presidente. Não existem condicionalismos, não existem formalismos. Então, naquele momento de festa, depois da deposição de coroa de flores, o munícipe terá este contacto direto com o presidente. O munícipe terá contacto direto com a esposa do presidente.
1: Muito bom.
0: Terá contacto direto com os vereadores. Poderá colocar a sua situação e, a partir daí, poderemos dar segmento. Então,
1: muito
0: haverá
1: bem.
0: Esta interação direta e isto vai permitir que o munícipe sinta que o presidente está ali
1: muito
0: nas
1: bom.
0: Danças, na música.
1: Estou feliz por saber e estou até com água na boca já, interessadíssima em ir lá visitar-vos e celebrar convosco o aniversário do município de Matola Rio. O convite até já está feito pelo nosso colega Sérgio. Lá estaremos e lá via, com certeza.
0: Sexta-feira vou telefonar para vocês.
1: Por favor, telefone.
0: Quando já tiverem montado lá os malandros, as eu faço questão de telefonar.
1: Por favor, telefone-nos.
0: Eu passo lá para as buscar para podermos...
1: Logo procurar. Depois da igreja também vou lá. Para fechar em grande.
0: Sim, aquilo vai ser uma festa grande.
1: Maravilha. Então, eu serei a Jack mais feliz da vida.
0: Tu não és Jack. Porque a Matola é nossa vizinha, não é? Eu me recordo que antes nós formámos os nossos 40 agentes da Polícia Municipal.
1: Sim.
0: A Matola nos emprestou agentes da Polícia Municipal.
1: Ainda
0: então
1: bem.
0: É nosso amigo.
1: Somos
0: Boane
1: irmãos.
0: Também é nosso vizinho.
1: Somos
0: é
1: irmãos.
0: Nosso irmão. Então não é Jack, é mesmo um irmão que vem almoçar,
1: com...
0: vem almoçar na nossa casa. Né?
1: Pois, eu vou lá com todo gosto, todo carinho. São todos convidados, não é?
0: Sim.
1: São todos convidados a juntarem-se, por favor, neste dia. Tenho um áudio aqui, embora o tempo não me dá mais tempo.
3: Bom dia, Manage. Olha, por acaso estava na dúvida porque não sabia se podíamos mandar áudio ou não.
1: Claro que pode.
3: Queria felicitar este município, o porta-voz está aí, pelo trabalho que estão a fazer, este informe que estão a dar, de uma forma tão sistemática e organizada. Isto mostra claramente, né? Lembra aquilo que eu sempre disse sobre a capacidade da nossa juventude de poder se organizar. Agora, eu aqui queria entender, por exemplo, quais são os canais que o município tem para interagir com as instituições. Por exemplo, eu agora estou a dirigir uma instituição que...
1: Ok, para que não seja despachado, eu vou considerar este áudio logo depois do bloco de notícias. Regresso. Temos de honrar com as honras da casa. Eu volto a seguir as notícias para colocar este áudio novamente e fecharmos a conversa. Que o colega Sérgio Jim, com a sua permissão, podemos, né?
0: Sim, sim.
1: Por favor. Até já. Caríssimo ouvinte, já voltamos a colocar o seu áudio e também esclarecemos a sua dúvida. Até já. Olá, são 12 horas em Moçambique. Boa tarde.
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1: Saudações uma vez mais, especial atenção para as notícias, com edição e apresentação de André Manhissa.
5: Muito boa tarde, a Companhia Aérea da Tanzânia. Air Tanzânia poderá iniciar em breve voos para Moçambique no âmbito da operacionalização de um acordo entre os governos moçambicano e tanzaniano. O presidente do Conselho Executivo da Air Tanzânia, Peter Olanga, refere que a companhia pretende também levar os moçambicanos para vários pontos onde opera. Numa fase inicial, a Air Tanzânia prevê fazer voos para as cidades de Maputo, Beira, Nampula, Pemba e Nacala. A cidade de Maputo conta desde ontem com o serviço de transporte funerário gratuito para apoiar as famílias vulneráveis. A iniciativa insere-se nas medidas de assistência social promovidos pelo Conselho Municipal para garantir dignidade e apoio às famílias em situação de vulnerabilidade na capital do país. O Aeroporto Internacional do Kuwait foi alvo de um ataque com drones e mísseis atribuído ao Irã, que provocou feridos e levou à suspensão e desvio de vários voos. A informação foi avançada pela Agência Estatal de Notícias do país. Um incêndio num bairro no centro de Jakarta, na Indonésia, deixou mais de 600 pessoas desalojadas e destruiu mais de 300 habitações. O fogo terá começado no final do dia de segunda-feira e só ficou controlado já durante a manhã desta terça-feira, tendo sido mobilizados dezenas de bombeiros para o local. E a fechar, o treinador português Marco Silva vai mesmo deixar o comando técnico do Fulham após 5 anos à frente dos londrinos. Um cargo que destaca, o clube exerceu repleto de sucessos. O anúncio foi feito esta terça-feira pelo clube inglês. O técnico português está agora livre para arrumar à luz, hipótese que tem sido avançada nas últimas semanas. Notícias já a esta hora com a edição e a apresentação de André Manhissa.
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1: E porque promessa dívida, cá estamos de volta para acompanhar este áudio e ter o devido acompanhamento. Vamos acompanhar, o áudio pertence ao Walter. Walter não há lá. Vamos acompanhar.
2: Bom dia, Manaji. Olha, por acaso estava na dúvida porque não sabia se podíamos mandar áudio ou não. Queria felicitar este município, o porta-voz está aí, pelo trabalho que estão a fazer, este informe que estão a dar, de uma forma tão sistemática, organizada. Isto mostra claramente, né? Lembra aquilo que eu sempre disse sobre a capacidade da nossa juventude de poder se organizar. Agora, eu aqui queria entender, por exemplo, quais são os canais que o município tem para interagir com outras instituições. Por exemplo, eu agora estou a dirigir uma instituição que lida com a área de biotecnologia e nós temos algumas experiências que fomos acompanhar em alguns países que fazem a gestão de resíduos sólidos de uma forma muito inteligente, que podem fazer o próprio município não só interessar-se pelo próprio processo, mas sim como também participar do processo e ganhar dinheiro. Então, sendo um município novo, seria do meu interesse interagir com o município para ver como é que nós podíamos operacionalizar este projeto da gestão de recursos sólidos, de resíduos sólidos, estou a dizer recursos. Como estamos com problema de recursos, então acaba aparecendo muitas vezes essa palavra. Mas podíamos ver essa questão de resíduos sólidos e usarmos o próprio município como um piloto. Nem os grandes municípios estão a conseguir ter isso implantado, então seria bom ter um município jovem, novo, a implantar esse sistema como um piloto para depois ser replicado até uma escala maior. Se calhar, então, acrescentar este áudio que esta é uma instituição pública e está sob tutela da Ministra da Educação e Cultura, o que significa que também podemos incluir lá algumas atividades de sensibilização desta coisa de resíduos sólidos. Então, e a instituição chama-se Centro Nacional de Biotecnologia e Biociências.
1: Ok. Muito bem, está aqui o áudio do Walter Noaila, Sérgio Jim, qual é que é a sua apreciação?
3: Muito bem, eu achei interessante este áudio do Walter e convido desde já o Walter para entrar em contacto ali no Conselho Municipal da Matola Rio com o vereador Issuf, Issuf Ismael, que é o vereador para a área de salubridade. Poderei depois ter mais subsídios, depois poderei pegar o contacto do Walter, que é para mandar-lhe o meu contacto, para ele telefonar-me, para fazermos esta conexão. Ele e a variação de salubridade. No Conselho Municipal da Matola Rio não há burocracias.
1: Muito bom.
3: Chegou, imediatamente nós encaminhamos.
1: Muito
3: Se
1: bom.
3: Quer, por exemplo, ir ao presidente, nós imediatamente mandamos ao presidente.
1: Não é daqueles que barram, porque
3: não existe barramento. Quer falar comigo? Vai falar comigo.
1: Yeah.
3: Se quer falar com o presidente do município, eu vou lhe colocar a falar com o presidente do município.
1: Yeah.
3: Não vou procurar saber o que é que você quer falar com ele.
1: Qual é o assunto?
3: O problema é teu junto com ele. Vocês vão entender lá na sala.
1: Yeah.
3: Se não se entender e voltar para mim, eu vou lhe receber mesmo assim.
1: Yeah.
3: Agora, talvez para finalizar, como últimas palavras, podemos provavelmente não ter mais tempo. É preciso deixar uma coisa bem clara. Estas realizações, estes cerca de mais de 30 meios circulantes, que nestes meios até não inclui a questão dos escritórios contentores. Porquê? Porque o Conselho Municipal da Matola Rio, neste momento, ainda não tem instalações próprias.
1: Yeah.
3: Ainda não tem uma casa para funcionar. O que é que o Presidente do Conselho Municipal fez? Como forma de funcionarmos de forma a atender o nosso munícipe, adquiriu 6, 7 escritórios contentores. Estes 7 escritórios contentores funcionam como variações. Cada uma das 6 variações tem um escritório contentor para funcionar.
1: Uhum.
3: E o outro escritório contentor funciona na nossa Secretaria Municipal. Poderá algum ouvinte da Rádio Cidade dizer que, olha, o município despendeu dinheiro para comprar escritórios contentores? Não. Estes escritórios contentores serão posteriormente reaproveitados. Porquê? Tal como todos sabem, na governação municipal atual, na estrutura, existem os postos administrativos municipais. Depois que a Dilidade dispor de um edifício próprio para funcionar, estes escritórios contentores serão levados para os postos administrativos municipais como forma de reaproveitá-los. Mas é preciso chamar a atenção a um aspecto importante. Todas essas realizações que eu acabei de citar aqui só foram possíveis graças à contribuição dos nossos munícipes.
1: Okay.
3: Ou seja, através de taxas e impostos, os nossos munícipes
1: uhum.
3: fazem a governação. Nós somos empregados dos nossos municípios, recebemos as suas contribuições e levamos para colocar onde o nosso município precisa. Eu comparo as taxas de impostos nestes últimos dias ao quê? A alimentos. A Sim. gente pega os alimentos e entrega para a esposa. E a esposa tem a obrigação de trazer esses alimentos em forma de refeição.
1: Yeah.
3: Ou seja, o homem vai entregar arroz, tomate, cebola, frango.
1: E ela traz o caril.
3: E a esposa vai processar estes alimentos, traz em forma de refeição.
1: Exato.
3: Por quê? Porque quando a edilidade recebe taxas de impostos, leva estes impostos de volta em forma de estradas, leva os impostos de volta em forma de água potável, leva os impostos de volta em forma de mais contentores de lixo, de mais caminhões basculantes, de mais meios circulantes, de mais autocarros. Uhum. Ou seja, estes serviços que voltam para o munícipe, voltam graças às suas taxas de impostos. Então, é importante que o nosso munícipe tenha a cultura de comparticipar na governação municipal para que amanhã ele tenha legitimidade para exigir do governo municipal a materialização daquilo que é as suas contribuições.
1: Muito bem. E qual é que é a principal, em jeito de fecho mesmo, a principal mensagem que a edilidade pretende transmitir durante estas comemorações?
3: Olha, a principal mensagem que a edilidade pretende transmitir é de que estamos juntos.
1: Ok.
3: Porque nós poderíamos simplesmente fazer uma comemoração fechada, fazer uma comemoração restrita, fazer uma comemoração talvez com o executivo municipal e os funcionários.
1: Apenas. Uhum.
3: Mas agora, esta mensagem de fazer uma comemoração pública,
1: com o povo,
3: num espaço público, razão pela qual até a Gisela, que é da Matola, estamos a chamar para a comemoração.
1: Uhum.
3: Então, a mensagem que a edilidade, o Conselho Municipal da Matola Rio quer transmitir com estas comemorações é de que estamos juntos, é de que vamos governar juntos. Por isso que temos aquela rubrica Governação Municipal Inclusiva, onde nós vamos ao bairro da Ilávia ouvir aos munícipes. Olha, temos 5 milhões, o que gostavam que fizesse? Por exemplo, nós fizemos isso no ano passado. Nós tínhamos um valor. Tínhamos 12 milhões do fundo de estrada que recebemos. Na altura fomos fazer uma reunião em Xinonanquila. E os nossos munícipes disseram que queriam a via quilómetro 16 Beleluane pavimentada. Por que queriam esta via pavimentada? Porque em tempos, antes, circulavam autocarros que levavam os nossos munícipes do bairro Jonas via quilómetro 16 para baixo, para o museu. Mas com a degradação da via, esta via, estes transportes interromperam a sua circulação. Então, nestes 12 milhões entregues pelo Fundo do Estado de Estradas, o Conselho Municipal se predispôs a preparar a subbase e base da via quilómetro 16 Beleluane para permitir que os autocarros possam retornar. Neste momento que lhe falo, nós já temos autocarros que estão de volta, que circulam nesta via, já temos os chapas que levam os nossos munícipes de Jonas até a Baixa, até o museu, até diversos pontos.
1: Uhum.
3: Ou seja, o sonho do Presidente do Conselho Municipal de Matola Rio é terminar este mandato com 3 vias principais em condições pavimentadas, totalmente pavimentadas, que é a via quilómetro 16 Beleluane, que é a via, que é a Rua da Mozal. A quilómetro 16 Beleluane é uma extensão de 12 quilómetros.
1: Okay.
3: A Rua da Mozal também é 12 quilómetros. Neste momento que eu falo, a Rua da Mozal está a beneficiar de obras, da ponta a ponta,
1: que
3: é para permitir que nós tenhamos uma Rua da Mozal transitável, tendo em conta que ela é a nossa espinha dorsal.
1: E por fim, era necessário.
3: E por fim, o sonho do Presidente do Conselho Municipal é ter a via Matola Rio Jumpa, que vai dar ao Instituto Armando Emílio Guebuza. São 3 vias principais que vão permitir que, em horas de tráfego, nós não tenhamos tráfego na Matola Rio. Porque, por exemplo, na via Matola Rio Juba, o município que vem de Maputo, quando chega na ponte da Matola Rio, ele desvia à esquerda, à direita do BIM, vai direto ao Instituto Armando Emílio Guebuza. E quem vem de Boane, desvia direto da rua quilômetro 16, passa pelo portão da Ilávia, vai dar diretamente a Beleluane. Quer dizer que os munícipes irão usar a Rua da Mozal poucas vezes. Porque quem vem
1: ali
3: de Boane,
1: no BIM, logo depois da ponte, direto para Juba.
3: Sim, sim.
1: Então
3: sim,
1: visitamos os pais daquela rua.
3: Sim,
1: é prático.
3: Sim.
1: Evita aquele engarrafamento todo.
3: O objetivo destas,
1: é bem-vindo.
3: O objetivo destas 3 vias é para descongestionar a N2.
1: Uf.
3: Que é para permitir que haja uma fluidez.
1: Esse uf que eu fiz é de toda a população da Matola, Boane,
3: então,
1: Matola Rio.
3: Então, o nosso sonho como executivo municipal, nestes 5 anos de governação municipal, é ter estas 3 vias transitáveis. Porque a partir
1: muito
3: daí,
1: bem,
3: adeus engarrafamento. Adeus stop and go. Adeus
1: stop and go só.
3: Adeus chatice. Então, a partir daí, quem vem de Boane vai entrar pelo quilômetro 16, vai passar a saudar a Ilávia, vai para casa, para Jorás, Beleluane, e quem vem da cidade vai, depois do BIM, vai desviar pelo mercado Matolarinho,
1: vai para
3: casa. Vai
1: para Emílio Guibuda.
3: Só vai usar a Rua da Musal quem vive no princípio. Quem vive no Estaleiro, quem vive nas Mangueiras, na zona da Clínica da Família, por ali, vai usar. Mas quem vai, por exemplo, para a paragem cruzamento, quem vai para aquela zona da Escola Nelson Mandela, vai até o Instituto Armando Emílio Guibuda e vai para casa. Então, o nosso sonho é... Queremos deixar estas três vias em condições, mas para que isso seja possível é importante que o nosso município participe através das suas taxas de impostos.
1: Exatamente. É até porque os funcionários do município já nos provaram que estão a trabalhar para nós.
3: Sim,
1: Os bolsos, então é bom tirarmos mesmo, entregarmos para que volte em forma de refeição.
3: Sim.
1: Aquela deliciosa refeição que nos vai agradar e facilitar a vida.
3: Eu sei que a Gisela é lave a cozinha. Mas se eu pego frango, tomate e cebola, eu não consigo comer frango, tomate e cebola.
1: Não.
3: A Ilávia e a Gisela vão processar e vão trazer em forma
1: ela
3: de carne.
1: Ela faz a chima, eu faço o guisado.
3: As nossas taxas de impostos, através da nossa variação de administração e finanças, voltam depois para o nosso município em forma de serviço. Nós queremos comprar mais caminhões porta-contentores, queremos comprar mais caminhões basculantes, queremos incrementar. O nosso sonho é ter, no mínimo, 100 contentores de lixo espalhados.
1: Esse sonho vai ser concretizado. Vamos desfrutar.
3: Sim.
1: Mais um áudio. Tá, parece que está a animar a conversa, a suscitar mais áudio.
0: Bom dia, Gisele. Bom dia, o senhor Sérgio Jim.
1: Bom dia, boa tarde.
0: Eu sou munícipe da Matolarinho. Vou parabenizar, o município pela obra que está acontecendo no cruzamento, que estávamos a sofrer muito. Mas também e apelar ao município para ver a situação da entrada do Macuacua para o cruzamento que vem de Tubiacanga. Talvez tentarem ali um pouco de pedra, essas pedras com essa máquina que falou. O próprio lugar ali das bombas da Petromol, Tubiacanga. Ali no meio tem um estaleiro ali que também é um caos ali quando chove. E se o município pudesse passar ali estas pedras e passar essa máquina para compactar, seria muito bom. E para finalizar, fiquei triste, saber que achei um pouco cedo de tentarem tirar. Achei muito cedo, achei cedo a decisão que se tomou de tirarem os terrenos de algumas pessoas que não estão a fazer nada. Sabe-se muito bem que estamos mal, situação financeira, a pessoa teve vontade de comprar o seu terreno, ainda não conseguiu valores para pôr alguma coisa lá e já estão a tirar os espaços. Eu achei um pouco cedo, porque temos muita coisa para fazer na Matolarinho. Esse assunto podia ficar para a posterior. Desculpe, mas achei um pouco cedo essa tomada de decisão. O resto é o resto, o caminho está para frente e com o tempo vamos conseguir tudo.
1: Stefania Lídia, muito obrigada, minha irmã, por este áudio. Tem um segundo, meu Deus, vamos final. É o último áudio que eu vou colocar. Anota, por favor, as recomendações que quero deixar para a senhora Stefania. Ou prefere responder agora?
3: Não, vai.
1: Vamos a isso, Último áudio, guys, please.
4: Bom dia, Rádio Cidade. Quero saudar o correspondente do município da Matolarinho. Eu sou um utente das vias, quase as duas vias principais que ele estava a falar, a Ex-Nonanquila e a rua principal da Musa. Mas eu quero chamar a atenção aqui a uma coisa, porque muitas das vezes há muita promessa e os resultados nem sempre são aqueles que a gente vê. Eu acho que um município da Matolarinho, como sendo um município pequeno, ele pode fazer muito mais, muito mais, digo, em termos de organização, em termos de planificação, principalmente quando se trata de estradas. Não faz sentido que municípios ainda hoje, nos dias de hoje, façam estradas sem obras de arte. Nós temos nos municípios, na cadeia, os funcionários dos municípios, engenheiros, arquitetos, é preciso dar um bocadinho de vazão, porque uma estrada, por mais que seja bem feita, se não tem valas de drenagem, não funciona. E depois, tem alguns pontos onde A própria natureza já mostra que as águas sempre vão passar por aí. Não vejo qual é a necessidade. Por mais que a gente faça uma estrada de betão, não é? Um pavimento rígido, não vai funcionar, porque a água é inimiga do concreto. Então, é preciso para estas zonas identificar-se os pontos de descarga de água e meter anilhas, não é? Ou fazer pequenos viadutos, que é para as águas poderem passar sempre, porque sempre vai ficar lá cheio de água, vai ficar cheio de água, vai corroendo o betão, vai empobrecendo as armaduras, que eles investem muito dinheiro, porque com um pavimento rígido é caro. Então, eu queria pedir, não é, ao correspondente do município, primeiro, especial atenção a estas coisas das vias. E não só focar-se simplesmente nas vias principais, tem que focar-se nas vias alternativas. Porque a gente já vê, por exemplo, engarrafamentos totalmente intensos nas primeiras e nas últimas horas, até agora já no meio do dia. É complicado andar assim. Pensarem também, se calhar, junto do município da Matola, numa maneira de criar um desvio, por exemplo, para quem vem da Mozabo, não é? Criar um desvio depois da clínica da família, que vai dar até a estrada das bombas da Engine, não é? A estrada principal que dá João Mateus, porque aquele nó de bifurcação que está ali, não é? Entre o entrocamento da rua, da via principal para Voane, da rua que vem da Mozart, é uma dor de cabeça. E aquilo não vai se mudar com regulação de trânsito, não sei, é preciso encontrar viagem alternativa. Agora, o outro ponto é que eu acho que podiam também, isto é uma opinião pessoal, espero que sirva de alguma coisa, podiam também tirar a praça, não é? Ali onde puseram depois das bombas espuma, para quem está a entrar na rua da fábrica da Mozart, e arranjar um sítio neutro para atrair mais investimentos. Podiam puxar para uma zona um bocadinho lá mais para o fundo, depois da linha férrea, encontrar um sítio bem espaçoso e fazer ali uma praça bonita, temática, que é para as pessoas poderem atrair-se e aproximar os seus investimentos. Então, era só isso que eu queria pedir. Obrigado.
1: Muito bem. É o Batista que nos deixa um áudio aqui, ao qual queremos agradecer, até porque mais do que criticar trouxe ideias, é tudo isto quanto nós gostamos. É. Mais do que criticar, é preciso também dizer o que é que tu achas, qual é que é a tua ideia.
3: Eu estou muito feliz com a senhora Josefina.
1: Estefânia.
3: A senhora Estefânia.
1: Lídia, Estefânia Lídia.
3: E o Batista. Agora, o Batista, por ser homem, eu gostaria que me passasse o contacto dele. Eu vou entrar em contacto com o Batista, porque dá para perceber que ele tem ideias brilhantes.
1: Tem.
3: Então, eu vou passar a trabalhar em conexão com o Batista. O que é a governação descentralizada? É mesmo isto, para a idealidade de governar com o povo. Estas ideias do Batista, eu gostava de sentar com ele no gabinete para ele me passar mais ideias, que é para permitir que essas ideias sejam levadas para o nosso executivo municipal. Agora, respondendo diretamente à senhora Estefânia, a via da Macuaco, que a senhora Estefânia está a citar, é uma via que tem sido de forma contínua intervencionada. É uma pena que nós estamos em rádio, porque se estivéssemos em televisão eu poderia mostrar imagens. Por quê? Porque esta via passam por ali uns chapinhas que levam a nossa população da Rua da Mozala para o interior. Então nós temos estado a intervencionar esta via, mas isso não pode ser problema. Nós vamos colocar nas nossas prioridades para as próximas intervenções, tal como disse, as nossas máquinas estão na rua, estão a trabalhar. Eu vou interagir com a Variação de Infraestruturas de Urbanização, que é para poder intervencionar esta via. Ela falou da via do Macuaco e do Tupiacanga. Nós vamos trabalhar nesta via. Agora, falou das terras ociosas. Há uma coisa que é preciso desmistificar aqui. O município não está a arrancar terrenos às pessoas. Por quê? Porque quem deu terreno às pessoas é o Estado, a terra é do Estado. Quando o Estado cede a terra para um particular, ele deve aproveitar a terra. O que o município está a dizer é, aquele município que foi cedido a terra para a exploração. Ele deve explorar. Explorar não significa construir.
1: Ainda que seja com uma
3: chamba, né? Eu dizia no outro canal de televisão que mesmo que ele plante árvores de fruta para produzir laranjas, para produzir tangerinas, nós iremos comprar as tangerinas. O que nós queremos ver é o terreno aproveitado. Não queremos terrenos que sejam covis de serpentes. Não queremos terrenos que sejam esconderijo de bens roubados. Não queremos terrenos que sirvam de esconderijo de malfeitores. Não queremos terrenos que possam servir como perigo para os munícipes que lá vivem. É. Então, o que nós estamos a pedir é que este munícipe possa contratar alguém para limpar o terreno, plantar salada. Ele, aos fins de semana, já ir lá colher a salada para servir a família. Nenhum vereador ou vereação ou município vai arrancar terrenos às pessoas. Porque desde o lançamento daquela campanha, nós temos estado a ver que os nossos munícipes estão, de facto, a fazer o aproveitamento dos seus terrenos. O aproveitamento não é só construir, porque, de facto, não há dinheiro para construir. Mas o município pode plantar estas coisas que acabamos de dizer aqui. E respondendo ao Batista, porque eu só elogiei o Batista, não tinha respondido antes.
1: Sim.
3: Ele diz que o município da Matolaria é pequeno.
1: Sim.
3: Não é tão pequeno assim, porque nós temos cerca de 120 mil habitantes na Matolaria. E temos 17 bairros dentro da Matolaria.
1: É grande.
3: Sim, podemos fazer mais, sim, mas para que possamos fazer mais precisamos de recursos. E nesta fase onde o Governo Central não tem estado a fazer as transferências de forma regular para as autarquias, não temos, estamos limitados em formas de recursos para fazer mais. Mas nós prometemos ao Batista que nós iremos fazer mais. Quanto a esta questão de passagem de água, na paragem cruzamento, onde ele se refere que está a ser intervencionado, está a ser colocado o pavimento rígido, há ali um projeto de colocar uma tubagem para uma tubagem que leve a água até a Baixa do Malone, que é para aquela água ser conectada ao rio Matola e ser levada, que é para permitir que esta questão de quando chove, sempre temos problema ali, possa ser ultrapassada. E por fim, ele falou de estrada alternativa. Eu acho que quando ele gravou o áudio, nós não tínhamos falado ainda da via,
1: daquela via do
3: Matola
1: Bim.
3: Rio, uhum. Para dar a Juba.
1: Isso.
3: É isto que o Governo Municipal está a pensar, criar vias alternativas para que os nossos munícipes não dependam das vias tradicionais, não dependam das vias que foram criadas há muitos anos. E por fim, depois da nossa sentada com o Batista, iremos estudar melhor esta questão da retirada da Praça Municipal. Porque é preciso salientar uma coisa: ali onde está instalada a nossa Praça Municipal, uhum, é provisório, é um espaço provisório.
1: Okay.
3: E que futuramente nós poderíamos encontrar um outro espaço para colocar a nossa praça. Mas como eu irei sentar com o Batista, uhum, a partir daí poderei colher,
1: assim,
3: poderei colher com ele algumas ilações.
1: Já até pedi aqui autorização para partilhar o seu contacto consigo, o Sérgio. E ele já autorizou. Então pronto, daqui a pouco eu passo o seu contacto,
3: o
1: contacto do Batista, para juntos trabalharem. Ideias são boas e todos
3: são
1: nós...
3: sempre bem-vindas.
1: Sempre bem-vindas.
3: Isso é que se chama, por isso a nossa rubrica, Governação Municipal Inclusiva. Que nós governamos, mas o município também governa.
1: Muito bom, aqui no Vibra Cidade há de tudo. Há também este tipo de esclarecimento, este tipo de relatório, este tipo de prestação de contas, que nós temos as portas abertas, não só para o município da Matola Rio, mas também vários outros municípios que pretendem também passar esta informação para dar este relatório e ter a oportunidade de receber pessoas como o Batista, que trazem ideias que permitem com que o trabalho seja de facto inclusivo. Então não se acanhem, manifestem interesse, não fiquem à espera só da Rádio Cidade para que vos faça o convite. Querem, têm vontade, entrem em contacto, nós estamos aqui, vamos vos receber com todo carinho, também até porque fazemos mesmo muita questão. Sérgio Dimo, porta-voz do município da Matola Rio, em primeiro lugar agradecer pela disponibilidade de vir cá, poder nos falar um pouco das atividades nestes 2 anos que já estão a trabalhar e também daquilo que serão as festividades já a serem celebradas ou vividas daqui a mais alguns dias, sexta-feira a começar, 7 de junho é o grande dia. Portanto, que tenham uma celebração incrível, abençoada. Lá estaremos para fazer jus a este mérito todo que têm, que estão a merecer. E pronto, está também feito convite aqui para todos aqueles que estão interessados em juntar-se a estas festas que vão acontecer aonde mesmo exatamente?
3: Vão conhecer na nossa Praça Municipal no local onde o Batista disse, no desvio da Mozal,
1: desvio,
3: no desvio
1: da
3: que vai para Mozal, na paragem Fontenária. Tem ali a nossa praça municipal e na própria praça municipal temos um espaço adjacente ao lado, e onde que é onde, a partir de sexta-feira, estarão lá os nossos feirantes, estarão lá os nossos vendedores que vão mostrar diversos serviços, gastronomia e muita coisa boa.
1: Muito bem, tem um. Este áudio só vamos ouvir, só.
5: Alô, Gisela, eu apanhei o papo assim no meio e desculpa se eu estiver aqui equivocado, se estiver a falar alguma coisa que não tem nada a ver. Mas é o seguinte, na direção do GM.
1: Epa, ok. Apagou. Ele apagou, eu acho que. Pronto.
3: E acho que ele equivocou-se. 2GM não é nossa jurisdição.
1: Não.
3: 2GM ainda faz parte do município
1: da Matola.
3: Da Matola.
1: Lá.
3: 2GM, Manduca, lá, aquele é município da Matola.
1: Ok.
3: Talvez
1: pronto, ele apagou.
3: De novo,
1: ainda não.
3: Não.
1: Ainda não, pronto, ele se equivocou.
3: Seria um prazer responder.
1: sim. Muito bem, obrigada. Portanto, beijinho, Sérgio Dimo, sucesso.
3: Muito obrigado a si, muito obrigado à Rádio Cidade. Mandar um forte abraço ao presidente do Conselho Municipal da Matola Rio e a todo o executivo municipal.
1: Abdul Gafuri Suf.
3: E a todo o executivo municipal, a variação das finanças, mercados, salubridade, desporto, mulher, ação social.
1: Yeah.
3: A todas as infraestruturas, a todas as variações que têm se dedicado para criar condições melhores para os nossos municípios. Aliás, é para isso que nós estamos lá, por isso que nós fomos eleitos, para trabalhar para o povo, para servir o povo. Muito obrigado a si, Gisela. Obrigado.
1: Nada por isso, estamos à disposição. Tá. Obrigada. Boa tarde. 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

0: Bem tarde, mas lá vamos nós.
1: Começa agora a rubrica Vibramos do Vibra Cidade.
0: Sérgio Dimo. Yeah, não é fácil conversar com comunicadores que deslizam. Mas sempre bem pertinente. Toda a informação que nos trouxe, bem útil, bem pertinente, agora já sabemos. Então vamos apenas fazer a nossa parte para que possamos desfrutar. Estás longe, não és de Madama, estás lá Rio. Mas um dia vão te convidar para um casamento lá. Vais sentir. Então faça parte também. Karma é a música que dá o start à rubrica Vibramos. Aqui só tocamos a música moçambicana. Enaltecemos a cultura moçambicana. É mais 258. Tem sido o nosso abanágio no Vibra Cidade. Trazer para vocês a rubrica Vibramos.

sabem, vocês, no fim de semana passado, eu estava numa festa. Tinha lá niancenses, posso assim dizer. Algumas pessoas do Niassa. Tocaram umas músicas que eu disse, eu quero essas músicas aí a tocarem, a vibrarem o pessoal lá no Vibramos. Tchê, deixa-me lá ver se eu consigo. Eu não sei se vou achar. Novidades do Niassa. No Niassa vive-se bem, hein? Será que é esta aqui? Let me see. Essa aqui mesmo. Do Niassa. Ah, é Vibramos, comenta. Mas espera lá, é essa aqui mesmo? Não é essa aqui. Não é. É ele. É, Niassa. É esta música aqui mesmo. Aquela vibe toda ali. Acho que é esta aqui. Acho. Tem uma outra também, vai a seguir. Lá do Niassa. Do Niassa. Do Niassa. É mais 258. É do Moçambique.

Ja, tô a ver. Como anima. Tega. Tega. Niassa. Aliás, o cadoda é de lá, o ritmo cadoda é do Niassa. Tama. Outra música do Niga Poison. É Niga Poison. Eu também achei lá. Às vezes é bom ir à festa. Eu não gosto de festa, mas às vezes é bom mesmo. Niga Poison. But tem que ser tá forte. Ai, cadê aquela música ali? Tá bem. Irmão Balua é do Niassa, né? Vamos lá recordar o hit do Irmão Balua. Qual é aquela música ali? Qual é que é? Um cheirinho só, guys. Um cheirinho só. Awena, quem se lembra? Che! Foi um furor do Zumba Índico.

Sandra, você é namorado, você é seu culpado. Deu, né? Tá aqui outra música de Nampula.

0: Nigga Poison.
1: As donas da música, as donas da zona. Yeah, como rebolam quando dançam esta música. Che!
0: Ei! Esse tu tu sentes na cintura. Ei! Não é na... Ok. Boa tarde. São já 13 horas já em Moçambique.
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0: Vamos às grandes penalidades do Vibramose. Grandes penalidades. Por... Ok. 10 minutos, 10, 15 minutos. Fechamos, está bem? 10, 15 fechamos.

0: Zito Felipe, hoje tentei fazer diferente, tentei explorar um pouco mais as músicas das províncias do nosso belo Moçambique. Lá do Niassa, estivemos em Niassa, estivemos em Nampula, agora na Beira, Maputo, estamos todos os dias. Estamos todos os dias em Maputo, então é um pouco disto. Olha, eu recebi aqui um áudio do meu querido Nzukula, a quando daquela conversa que eu tive hoje com o porta-voz do município da Matola Rio, Sérgio Dimo. Achei interessante este áudio, eu vou colocar já, aliás, vou também partilhar com o Sérgio, ele já não mais cá está, mas vai se interessar em ouvir este áudio, então deixa-me só colocar, só para matar a vossa curiosidade.
1: Olá, Managi, olá pessoal. Bom, há que parabenizar o município da Matola Rio e o seu porta-voz. Uma pessoa bem eloquente, que explica as coisas como devem ser. E, epá, esta governação participativa, inclusiva, o munícipe sente-se ator principal das realizações e do município. Eu acho que devia se replicar. A Managi disse que é para todos os municípios tem a possibilidade, mas devia convidar para que se fazerem parte, porque realmente gostei de estar a ouvir o Dimo a explicar e os municípios a participar. E, enfim, eu acho que devia ser rubrica ter esse tipo de iniciativas para que vários municípios também estejam aqui representados. E os seus municípios possam expor aqui aquilo que são as suas preocupações. Mas, mais uma vez, está de parabéns, explicou como deve ser, mas a minha singela opinião é que não termine apenas nas palavras. Devem trabalhar para materializar tudo o que prometeram durante a campanha eleitoral. Aquele abraço, fui!
0: Nzukula! Obrigada, grande Nzukula! Obrigada a todos que têm participado do programa. Não os deixam sozinhos, fazem parte, participam, deixam as suas opiniões, as suas ideias. É sobre isto. Tornarmos também um programa inclusivo. É ótimo! Sinto-me acarinhada e acompanhada também. Obrigada, meus amores. Eu sei que o Vibra Cidade vibra mesmo com a cidade toda. Eu tenho certeza disso. Eu sinto, eu recebo feedback. Somos muito grata. Cani Mambo.
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0: É mais 258.

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2: Olá, meus amores, vocês todos que não ligaram nem ontem nem antes de ontem para pedir uma música moçambicana, liguem agora e peçam a vossa música. Duas músicas moçambicanas e fechamos a rubrica. Duas chamadas, duas músicas moçambicanas, dois pedidos, dois ouvintes. Duas músicas de Moz e fechamos.
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2: Estou à espera, 84-34-97. Atenção, os que ligaram ontem e antes de ontem não têm o direito de ligar, mesmo no âmbito de dar chance ou espaço aos outros. Olá, boa tarde.
4: Boa tarde, Gisela Nhambulo.
2: Boa tarde, tudo bem?
4: Melhor agora.
2: Maravilha, diz-me o teu nome e a música moçambicana.
4: Está a falar com o Sérgio Mondlane.
2: Os Sérgio estão em alta hoje aqui no programa.
4: E como mesmo? Estamos em evidência.
2: É verdade. Qual música moçambicana, mano Sérgio?
4: É a música do Mr. Bao.
2: Qual título?
4: Winners.
2: A quem dedicas?
4: Dedico a minha esposa Lídia e a minha irmã Elisa, que estão comigo aqui a acompanhar a Rádio Cidade.
2: As grandes estamos vencedoras da tua aqui. Vida. Estão a vibrar, né? Gosto, tá boa família!
4: Tchau, tchau.
2: Moral, muito obrigada pela audiência.

0: Liga tu também e pede a música moçambicana, aquela que vai fechar a rubrica Vibremos. Mesmo a fechar, estamos nós já. Boa tarde.
1: Boa tarde.
0: Olá, tudo bem?
1: Tudo, desse lado.
0: Eu estou ótima, feliz por ouvir essa voz bonita.
1: Bom, muito obrigada.
0: A quem pertence?
1: A Dina.
0: Dina, da Catembe.
1: Machakene.
0: Machakene. Qual música moçambicana, Dina?
1: Gostava de ouvir a música da Liloka Nwananga.
0: Liloka Nwananga?
1: Sim, sim.
0: Que bonita música. A quem dedicas? Hã?
1: Todas as crianças, todos os filhos, né?
0: Até porque é o mês das crianças.
1: Exatamente, exatamente.
0: Pronto, Dina, beijinho no teu coração. Fica bem, bebê.
1: Muito obrigada. Eu gosto muito de ouvir, sabe?
0: Sério? Oh, que animal.
1: Muito, mas muito mesmo.
0: Então és uma louquinha igual a mim.
1: Não percebi, não
0: então,
1: percebi.
0: Então és uma louquinha igual a mim. Bem louca, louquinha.
1: Oh, louquinha mesmo.
0: É bom, tornamos a vida ainda mais leve, as dificuldades também.
1: Exatamente, exatamente. Continua a ser assim, alegar nossos corações.
0: Obrigada, meu amor. Fica bem.
1: Obrigada.
0: Que Deus te abençoe.
1: Obrigada, igualmente.

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1: O erro de muitos é de transformar qualquer discordância em inveja para destruir o outro. Existem os que se incomodam com o sucesso alheio. Por isso, alguns vão tentar diminuir a sua confiança, ironizar as suas metas, ridicularizar os seus projetos e fazer-lhe duvidar do seu valor. Esses ataques acontecem para lhe apagar das batalhas. Quando as suas lutas forem visíveis, surgirão sempre críticas, julgamentos e tentativas para lhe desmerecer. Quem se ocupa a construir o próprio sucesso não se mete na vida alheia. Há invejosos que criam tentativas de enfraquecer o trabalho alheio. Sentir-se superior ou acreditar que todo mundo lhe inveja é arrogância. Aprenda a ouvir críticas honestas, mas não aceite ataques que lhe prejudicam.
2: Aprenda a ouvir críticas honestas, mas não aceite ataques que te prejudiquem. Aprenda a ouvir críticas honestas, mas não aceite ataques que te prejudiquem. Muita gente se zanga quando estão numa discussão, num debate sobre algo. Não te zangues. É uma oportunidade que tu tens de crescer, de refletir, de continuar a questionar. Não te zangues. É para o teu bem. 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
1: 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Boa tarde.

0: Yes! Grandes balanços musicais a desfilarem a classe aqui no teu Vibra Cidade, a vibrar com a cidade toda. Nesta tarde de quarta-feira, 3 do mês 6 do ano 2026. Tudo com 6. Então também vamos lá felicitar a todos os aniversariantes do dia de hoje, 3 de 6 de 2026. Vamos a isso.
1: Parabéns a você pela passagem do seu aniversário natalício a

parabéns para todos os nossos aniversariantes do dia de hoje. Se pudéssemos dividir os aniversariantes em dias, era tão bom. Perdão. Veja que, hoje eu só tenho duas mensagens contra as mil de ontem. As 1007 mensagens de ontem. Se pudesse dividir. Ai, dividir. Tá vendo o que é isso? Eu comecei a felicitar ontem às 13h30 e só terminei às 13h57. Oi! Alô! E as pessoas, quando decidem nascer, nascem todas no mesmo dia. Só pode ser. Ah, tá vendo? A moda é esta. Quando começam a falar e quando começam a mandar. Ah, tá bom. Estava a admirar. Ok, vamos a isso, guys. Vamos felicitar a todos os nossos bebês do dia. Tens alguém quem queres felicitar, queres enaltecer, porque está no Jardim da Vida a colher mais uma rosa primaveril. Eis o momento, não te demores. Deixa ficar o teu texto. O número é 87009790. Tá bom? O meu número para que mandes a tua mensagem de felicitação, de saudação para aquele teu ou aquela tua bebê do dia é 87009790. Vamos a isso, né? Vamos embora. O tempo não nos dá mais tempo. Vamos embora. Olá, Manaji. Oiê, oiê. Olá, olá. Em nome de... Perdão, Alice Mimbirri, uso a tua belíssima voz, obrigada, para parabenizar a Mananandinha, a Maria Fernanda, que hoje conta com mais uma rosa no seu Jardim da Vida. Desejo que o Senhor, na sua infinita bondade, abençoe em saúde, saúde, saúde, saúde e assim contemple as maravilhas divinas. Parabéns, parabéns, parabéns. São votos da Adissalo Sanhá e da Rádio Cidade. Parabéns.

0: feliz aniversário, filha Tânia. Que Deus ilumine o teu caminho e te dê sabedoria para alcançar os teus objetivos. E que o teu dia seja repleto de muita saúde, felicidades, alegria e carinho. Mãe te ama muito, muito, muito. São votos da Irene em nome. Parabéns, bebê. Parabéns.
1: Vai a primeira fatia.
0: Feliz aniversário para minha irmã Tânia, que tenha muita saúde, sucessos infinitos, felicidades, amor, carinho, alegria e muito dinheiro. Que Deus te abençoe muito, muito. São votos do teu irmão Ronaldo. Parabéns, Tânia. São votos também da Rádio Cidade. Parabéns, Chifre.

coração. Que este novo ciclo seja repleto de realizações, saúde e muita felicidade. Parabéns, Stélio Chisico! Fotos são também da Rádio Cidade e da Ida Lineloy para o mano Stélio Chisico. Parabéns!

feliz aniversário, meu querido filho Yanni Macaring. Hoje celebro a maior alegria da minha vida, a tua existência. Ver-te crescer tem sido um privilégio e uma das maiores bênçãos que Deus me concedeu. Por isso venho desejar-te, meu filho, saúde, felicidade, coragem e muito sucesso em tudo que fizeres. Que nunca te esqueças de que... acontece o que acontecer, terás sempre o meu amor, o meu apoio e sinto muito orgulho de ter-te como filho. Que Deus ilumine os teus passos e torne todos os teus sonhos possíveis. Parabéns, meu filho. Amo-te infinitamente. São votos do teu pai com muito, muito, muito amor. Votos também são da Rádio Cidade. É a mensagem, ou os votos são de Higínio Macaringa para o Yanni Macaringa. Parabéns, bebê Yanni. Parabéns, príncipe.

aniversário para o meu colega João Nhanhuave, que tenha mais anos de vida. São votos do tio lindo para o mano John, John Nhanhuave. Parabéns, são votos também da Radio Cidade. Parabéns. Mano

Bem, parece que não mais temos mensagens de felicitação. Contudo, queremos felicitar a todos vocês que estão no Jardim da Vida hoje a colher mais uma rosa primaveril, que façam uma colheita incrível. Que seja um dia de muitas surpresas, muitos presentes, muitos abraços, muitos confirmados, muito amor e um ano próspero, cheio de luz e bênçãos divinas. Parabéns, meus amores aniversariantes do dia 3 de junho. Parabéns, parabéns, parabéns pelos anos teus. Graças a Deus. Ouvindo que disse Managi, peço tempo para Maputo. Como é que está o estado do tempo? Neste momento, a capital, Maputo, está com 25. Aliás, 24, pode atingir 25 também. Neste momento está com 24 graus Celsius e pode atingir 25. O que significa que pode aquecer mais um bocadinho só. Um pouco só, tá bom? É isso. Pedido do meu querido Jordão Tseco. Espero que ele não se tenha esquecido. Master KB, Kosazana, Mellow King, Kiara. Ao lado do Trending Beats, cantam Vula. Vula, Vula. Epá, embora a situação na África do Sul não esteja boa. Não, está a melhorar? Não, não, não, não, não. Está a melhorar? Não, não está a melhorar. Há muitos moçambicanos em centros de acomodação, há muitos moçambicanos a regressarem sem os seus bens, há muitos moçambicanos a sofrerem na África do Sul, há muitos irmãos nossos a sofrerem mesmo na África do Sul, hein? Então eu vos peço que intensifiquemos as orações para que eles tenham mais força, coragem, para que rapidamente esta situação possa ser colmatada definitivamente, hein? Muita força aos nossos bros, nossos irmãos que estão na África do Sul. Vai ficar tudo bem.

0: Vula. Vula. Vula. Cheza. Estamos a chegar ao fim do nosso programa do Vibra Cidade 3, edição 3, do dia 3 de junho, 3 de 6 de 2026. Cheza. Quero conversar contigo. Quem será que tu és? Um homem ou uma mulher? Liga, liga, liga, liga. 8430 e 497. Vula. Vula. 8430 e 497. Liga para mim. Vamos fechar então o programa juntos. És o ouvinte chave de ouro. Podes ligar agora. Vula. Vula. Vula. Liguem, juntos vamos fechar o programa de hoje. Vem aí o Lautinho Pereira, Mr. President. Mas loguinho, depois do Lautinho, temos o Eco Estudantil, última edição da semana. Temos depois do Eco Estudantil o Mais Amor, a edição também última da semana, com a professora. A professora? É ex-professora. A ex-bebê. Bebê Tana. Ah, Helena Costa. Mais uma edição do Mais Amor, mais loguinho, lá para as 19 horas. É que às 18 tem o Eco Estudantil, o Enlávia Chauque. Mas antes do Eco tem um impulso. Serão 240 minutos de muita música. Especialmente hoje o programa está voltado para o rap. Rap, rap, rap, rap, rap, rap, hip hop. Ih, não querem falar comigo? Tá bom, tchau. Jinguem lá com vossas vozes. Jinguem lá. Ah, eu falei rápido, né? Eu estava a admirar. Boa tarde. Eu estava a admirar. Não me despedirem a mim. Eu, hoje, isso aí. Anjo, com Ivone, amunzu com as 10.
1: Ah, pá. Tudo bem, mana?
0: Tô bem, minha fofa. E aí,
1: minha
0: tudo
1: amiga,
0: bem?
1: Minha amiga,
0: minha amiga. Minha amiga, você. Lembra-me lá teu
1: eu
0: nome.
1: Eu vou fazer uma tortura pra ti, eu.
0: Uma tortura com gosto. Vais trazer quando? Ih, aquele lombelo todo ali. Traz lá.
1: Tudo bem, mana?
0: Tô bem, minha fofa. E aí, tá tudo bem? Dá pra perceber que sim.
1: Tá bem, tá batendo pra ouvir a música. A música não estou a conseguir pra mana dela me dar.
0: Qual é essa música? Mesmo as minhas meninas lá do Ragazza estão zangadas comigo. Vou tocar amanhã, Moyoango.
1: Eu quero ouvir a Vila Viega.
0: Ele virou Vila. Fonte, tá maluco. Agora ou amanhã no programa? Agora, mana.
1: É? Não sei, quase.
0: Amanhã no Vibramos. Pode ser. Qual é o título? Não.
1: É o Vila Viega. Aquele Nicaninho, cozinho e dantinho. Capitão e Cala, Pinene.
0: Quando?
1: Uma checa. Tu vai me chequelela.
0: Lizeze!
1: Lizeze!
0: Lizeze, essa música aí.
1: Que bom, pra nós dançar, já completa um ano.
0: Lembra-me o teu nome, minha amiga?
1: É Fernanda.
0: Fernanda, mononanda. Opa! Olha, eu vou tocar esta música na íntegra amanhã, tá bom?
1: Não tem problema.
0: Hoje há de ser só. Hoje há de ser só um cheirinho hoje, tá bom, minha fofa?
1: Obrigada, obrigada.
0: Então despeça aí todos os ouvintes, diga que o Vibra Cidade regressa amanhã às 10. Faz uma despedida aí do programa, faz uma despedida.
1: Não entendi bem.
0: Faz uma despedida do programa. Faz de contas, você é a managista a despedir-se.
1: Não é? Sextou. É quarto hoje.
0: Hoje é quarto. Então despede, mana. Diz lá quarto. Até amanhã no quinto.
1: Quarto, até amanhã no quinto. Pra agora Gisela Nhaburu.
0: Tchau.
1: Tchau, mana. Tchau. Beijinho.
0: Muito obrigada, meus amores. Foi um prazer especialíssimo. Um prazer especialíssimo mesmo fazer parte da vossa vida. Amanhã às 10, vocês sabem, vai quintar como deve ser. Em edição 4, se Deus quiser, cá estarei. Portem-se bem, cuidem-se, amem-se uns aos outros, tá bem? Ok? E não esqueçam de orar pelos nossos irmãos na África do Sul, por favor, tá bom? My kisses for you. See you tomorrow. Tchau, tchau. E tá bom na Munzuki, não na Manguana. Fiquem com o Jeje.

14 minutos, boa tarde, bem-vindos à terceira edição da semana. Hoje é quarta-feira, começamos com a nova música de King Clay ao lado de Ty Kidd e Helio Beat, Sistema. Nova música, estreamos ontem e hoje começamos desta forma. Boa tarde, está no ar o programa Impulso aqui na tua cidade, FM 97.90. Meu nome é Lautinho Pereira, Mr. President, o próprio Melaço. Avisa a malta que o show já começou, vamos juntos até às 18. Então aumenta o volume e avisa a malta que o show já começou. Legal!

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14 e 19 minutos, boa tarde uma vez mais. É o programa Impulso, edição número 3 da semana, hoje quarta-feira, dia 3 de junho do ano 2026. Tem sido muito bom estar na tua companhia, por isso cá estamos novamente para mais 4 horas de um verdadeiro espetáculo. E hoje é quarta-feira, o dia em que destacamos o Rap Made in Moss. Quando forem pontualmente 15 horas, não vai ser diferente. Hoje também vamos descarregar o melhor do Rap Moss. Então não podes perder. Já podem começar aí a fazer os pedidos. Atenção, um ouvinte, uma música. Um ouvinte, uma música, tá bom? Tem que ser rap, atenção. Se não gosta de rap, não tem problema. Podes pedir uma outra música, só vou tocar aí 17. Tá certo? Tá certo? Combinado. Agora eu quero vos falar de Olivia Rodrigo. Após os bem-sucedidos singles Drop Dead, esta que estás a ouvir, e The Cure, Olivia prepara-se para lançar o álbum You Seem Pretty Sad for a Girl So In Love no Dia dos Namorados. Isso lá no Brasil e tal, dia 12 de junho. Nós aqui celebramos dia 14, né? 14 de fevereiro. Outros países celebram em dias diferentes. Brasil, por exemplo, Dia dos Namorados é 12 de junho. Então Olivia vai lançar o seu álbum. O trabalho, segundo a própria cantora, reflete o seu primeiro relacionamento amoroso após chegar à fase adulta. Ela está com 23 anitos e a inspiração é clara. Louis Partridge, conhecido pelos filmes Enola Holmes, da Netflix. Louis é o maior ator inglês de 22 anos e ele e Olivia Rodrigo namoraram entre meados de 2023 e o final de 2025. Olivia compôs as canções do disco quando estava profundamente apaixonada. Uau! Então, embora o álbum vá sair após o término do namoro, representam a época em que o casal estava junto. Agora, eu não sei, ao ouvir as músicas e tal, não vai se lembrar, não vai ter uma recaída aí, uma vez que a relação já terminou e as músicas todas, quase todas, foram inspiradas na altura em que namoravam. Olivia conta que compôs as músicas novas para processar o que estava-se a sentir. Grande parte do álbum narra o seu romance na ordem cronológica dos acontecimentos. Romance com Louis, embora Olivia evite nomeá-lo em qualquer entrevista. Ah, ok. Vamos evitar, né? Esta música já esteve na posição número 1 na tabela da Billboard Hot 100 lá nos Estados Unidos. Ainda lembras, né? Na nossa rubrica Cidade on Repeat, destacamos este som de Olivia Rodrigo, de apenas 23 anos. Drop Dead, para ouvir agora. Boa tarde, boa audição.

Vais poder ouvir em primeira mão aqui no teu show as grandes novidades musicais a nível nacional e internacional, não será diferente. Agora seguimos com Choosing Texas, que é o êxito fenomenal de Ella Langley, que atingiu o primeiro lugar na tabela da Billboard Hot 100 em 2026. Lançada originalmente no dia 17 de outubro de 2025 como o primeiro single do seu segundo álbum, Dead Lion, a música tornou-se um marco histórico para mulheres na música country. Vamos ouvir.

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3: 14h33, vamos agora tocar a nossa música da semana. Já sabes que pertence ao monstro de Moz. Doente Finga com a música Minha História, desde a segunda e destaque aqui no show. Hoje é o terceiro dia, sexta-feira será o último desfile. Então na segunda teremos proposta de mais duas músicas e tu é que vais decidir quem vai subir ao trono em 5 dias. Como artista da semana, esta música faz parte da EP também intitulada Minha História. Mas também quero te convidar a fazeres parte do nosso show através do 87009790. Repito, 87009790. Este é o número para mandares a tua mensagem, seja SMS ou mesmo WhatsApp, lá no nosso grupo do WhatsApp, aquelas vossas mensagens lindas. Servem de combustível para eu ter mais power, né? Para puxar esta cena até às 18, meu. Então façam valer. 87009790. Vamos ouvir a nossa música da semana, 20 Fingers. Minha História, boa tarde, boa audição, boa viagem. Bom trabalho.

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14:53, vamos agora efetuar a leitura das vossas mensagens. Deixa-me só ver quem já marcou a sua presença aqui. Dalina, nossa advogada, como sempre. Agira Momado, olá, tudo bem? Rosália Monteiro, olá, boa tarde. Joelo Alano, como é que está-se bem? Osiva, olá. Quem mais está aqui? Deixa só ver. Mais, Joel. Boa tarde, Mr. Presidente. Acho que a hora já chegou, sem dúvida, brada. Não pode haver dúvida, mano. Bem-vindo, Presidente do Povo 97.9. Cá estamos na terceira edição da semana. Essa música de 20 Fingers, papá. Ok? Osiva, boa tarde. Lau, super mega, bem-vindo. Energias positivas e boa escuta a todos impulsionados. Lau, já sabes qual é o lema de hoje. Carrega com tudo, não pensa duas vezes. Manda chumbo grosso. Ai, está liberado, não tem como. Pensa a música de Duas Caras e Rui Michel com o título Charles. Está bom, Osiva. Alama Fieca, boa tarde, tudo bem? Manda um abraço a todos os ouvintes e ao locutor da Rádio Cidade, aos meus filhos, Xanga e Unet. Unet Mafieca, aqui o único general na reserva desde o tempo colonial. Numa boa, Alama Fieca, o próprio dog da Malhangalene. E aí? Estamos juntos, Alama Fieca, meu. Dona Medina, boa tarde. Mano Lautinho, tudo bem? Bom trabalho, muito obrigado. Eu estou bem, graças a Deus. Cumprimento a todos nos Pomani, né? Olha, Jesus, estou a tentar me conter, mas está difícil. Mas não vou reclamar, Mr. Presidente decidiu. Não concordo, mas vou aceitar. Boa tarde, Mr. Presidente. Boa quarta, ótima emissão.

0: Anifa diz: olá, Mr. Presidente, tudo bem? Eu estou bem, graças a Deus, e bem ligada. Ontem não passou o meu pedido musical, mas ok, vamos impulsionar, estão todos intimados. Anifa, faz-me lembrar, por favor, qual é esta música que pediste? Qual é essa música? Já não me recordo, é? Bem-vindo, Melau do Mumbilo. Olá, Rosa. Alô, Lautinho, tudo bem com você? Aqui está tudo normal, aguardando só o Mundial iniciar para equilibrar com o impulso. Malo, estamos juntos, man. Forte abraço. Tá mais? Félix Duan, se você já teve uma manhã ótima, prepare-se para uma tarde excelente na companhia do melhor programa das tardes, Impulso, conduzido pelo melhor locutor de todos os tempos, Lautinho Pereira, a.k.a. Mr. Presidente, El King, carrega com tudo, pois estamos super on. Boa tarde, Duan, o mais fofo da zona, assinado e carimbado. Estamos juntos, Félix, bom trabalho aí. Rosa, boa tarde, Lautinho Pereira, o próprio Melanço, peço ouvir a música de Ariete com o título Mar. Às 17, já sabes como é que funciona, Rosa Zivut. E Dalina, seja feliz do jeito que você é. Não mude sua rotina pelo que os outros exigem de você. Simplesmente viva de acordo com o seu modo de viver. Ame a vida que você vive. Viva a vida que você ama. Boa tarde, Malautinho, Lala, Lautex, Mr. Presidente, eu, advogada, estou sempre on. Quero ouvir a música de Duas Caras, tema Disco Duro. Aqui estamos a falar de 3H. Está bom. Rosário Cote. Hoje é aquele dia dos punhos no ar. Boa tarde, Mr. Presidente, seja bem-vindo. Vamos impulsionar, eu estou extremamente ótimo. Um big up a todos os ouvintes da 97.9. Vamos até 18. Peço o som de Hernan Tuas Selfies. Dedico a alguém muito especial. Beijo a minha família Cote e a minha filha Miura. Quanto a ti, Melaço, bom trabalho, aquele abraço. Ok. Obrigado, Rosário Cote. Estamos juntos. Félix LP, hoje, visto que é aquele dia super hot, não irei fugir da regra, mas desta vez gostaria de ouvir Micro 2 com o título Mortal Kombat. Eis! Desde já mandar um alá a todos que se encontram conectados à cidade, em especial ao Monigan, Zucula, Olho Jesus, o Cota, o Marmoçar, Rosário Cote, Gueso e Mocota Chitsonzo. São votos de Félix do ano, o motorista mais fofo da zona. Obrigado, estamos juntos, forte abraço. Ok, Machiana, boa tarde, Mr. Presidente, já estou ligado e boa escuta a todos. Estamos juntos até às 18, não falha nada. Machiana, forte abraço. Organização e decoração de eventos. Boa tarde, tudo bem? Votos de uma excelente tarde a todos que estão na escuta da Cidade FM. Miro, da Catem, mas aqui vem organização e decoração de eventos. Tá bom, Miro, forte abraço, estamos juntos. Presidente, peço ouvir a música dos Pisco. Ah, tá bom. Ei! Yeah. Anifa, eish. Lembrei. Yeah, realmente pediste esta música ontem. E eu acabei me esquecendo de verdade, sabe? Ok, mas vou tocar hoje, fica atento, é? Às 17. Quartou com o Manlau no comando, é só carregar e a animação acontece deste lado. Uma boa tarde, Isaura. Muito obrigado, Isaura. Beijinhos, abraços. Feliz quarta-feira. Boa tarde, Mano Lautinho. Ótima quarta a todos nós. Ok? Muito obrigado. Boa tarde. Peço o link do grupo da Rádio Cidade. Deixa eu te mandar agora, antes que eu me esqueça. Vem para aqui. E depois... Vem... Não é aqui. Muito rápido. Não podemos perder o tempo. Já está quase. Está aqui. Já está. Onde é que estás? Eu mando agora isto. É para já. Já tens aí o link. Já está aí. Pode entrar agora, hein? Só que o ouvinte aqui não assinou, mano. Como é que é? O teu nome? Queremos saber quem é. Hein? Queremos saber quem é. Pois tem aqui SMS. Olá, meu locutor favorito da minha vida inteirinha. Aqui, Dina. Já estão avisados, passei para desejar-te uma ótima quarta-feira abençoada. Peço a música de Duas Caras, título Mamiu. Ok? Está bem? Antes que eu me esqueça aqui, deixa só ir alinhando para não ser crucificado depois, né? Não fica bem. Estão a pedir música rap, então não fica bem a música não tocar, né? Onde é que está aquela cena ali? Onde é que tu estás? Hip Hop Made in Moz está aqui. Vamos ver a música de... Espera aí, a Ousiva pediu Charles de Duas Caras, Rui Michel. Ok, daqui a pouco vou soltar esta música, tá bom? E hoje vamos começar de um jeito um pouco diferente, hein? Tá bom? Mas já alinhei as músicas que vocês querem. Boa tarde, só escreveu boa tarde, muito obrigado. Boa tarde, locutor, mando beijos e abraços para aquele que colhe mais uma flor no jardim dos aniversariantes, Rodrigo Sambo, bairro de Chinonanquila. Obrigado, Rodrigo Sambo. Boa tarde, Mr. Presidente, espero que estejas muito bem. Aqui, Cano Cortado, peço a música de 3H, John Wick, e dedico a mim mesmo. Está bem? John Wick, onde é que está? 3H? Vocês têm que alinhar essa cena, meu. Ok? Salud, irmão dos beats, como está? Ótima quarta-feira para ti. Peço ouvir a música de Yvette ao lado de Hot Blaze. Augusto Melita, do bairro de Bagamoyo. Carrega no play, irmão. Não falha nada. Daqui a pouco vou carregar no play. Só para ti. Boa tarde, Malaulau. Eu já avisei a minha malta das Maotas que o melhor de Moz já começou. Sadiq das Maotas. Estou na escuta. Muito obrigado, Sadiq. Estamos juntos, forte abraço, saudações, bom lautinho. Aqui fala Alice, meu mano, bomba lá aquele beat com o título Chaves do País. Me esqueci do cantor, continuação de um ótimo job aí. Deve ser o Rei Bravo. Yeah, é Rei Bravo, só pode ser, deixa só ver aqui. Rei Bravo, onde é que tu estás? Chaves do País. Está aqui, é Rei Bravo, está aqui. Já encontrei. Não falha, daqui a pouco vou... clicar no play. Boa tarde, El King, e a todos lautineiros. Estou na escuta a partir de Guava. Mando um forte abraço e boas vibrações aos meus familiares e amigos. Peço ouvir a música Cloro, a música do Cloro, boas vibrações. Esta vai especialmente a todos. E para si, um bom job, Mr. Presidente. Estou na escuta, José Luís. Muito obrigado, José Luís. Deixa ver aqui a música do Cloro, boas vibrações. Para o José Luís, onde é que estás? Boas vibrações. Mas já estou a ver aqui muitas músicas do Cloro. Eu vou puxar aqui. Boas vibrações. Está aqui, ao lado do Guto. Daqui a pouco vai tocar. Ok? Boa tarde, Malautinho, aqui Caetano Florencio. Só passei para marcar a minha presença e avisar a malta que o show já começou e aproveitar a tua voz linda, mandar um forte abraço para os meus filhos Naldo e Kelton e o meu irmão Viga, aqui está na cidade da Beira, bairro Mataquane. Ok, muito obrigado, hein, Mataquane, forte abraço para o pessoal aí. Boa tarde, Mr. Lau, já estou conectado a 97.9 a partir da Matola A. Mano, peço a música de Zico com o tema Chipoco. 15 é meu nome, zambesiano puro. Às 17, mano. Tá bom? Às 17. Boa tarde, só estou para assinar. Só passei para assinar. Aqui estou na escuta, mando um toque. Manda um toque do puto... Como é que é? 20 dedos, recuar o tempo. Às 17, mano. Tá bom? Boa tarde, senhor presidente. Aqui o Cremildo da Silva, representante do submundo, o único que olha o submundo como sua verdadeira casa, onde o underground é o pão de cada dia. Peço a música com o tema Ossos do Val Secos do... Ossos do Val. Ossos do Val Seco do Espibor, é isso? Ejo, mano. O secreto. Ei, esta música eu não tenho, irmão. Tá bom? Boa tarde, Mr. Presidente. Espero que estejas bem, pois cá do meu lado está tudo ótimo. É a primeira vez que escrevo, mas estou sempre na escuta. Peço a música de Ivy com o título. Como é que é? Aquele abraço, pai da Malaika aqui. Tá bom, pai da Malaika. Ok, Ivy. Boa tarde, Mr. Presidente José Tivan de Boane, sempre ligado. A melhor das FMs, a música de Slim Nigga, aquele. Esqueci o título, mas aquele que fala. Vão morrer hoje. Vão morrer hoje. Qual é essa música aqui? Vão morrer hoje. Esperem só ver. Acho que é Slim Nigga e. Quem mais? Deixa só puxar. Oh Jesus, ajuda-me lá. Vão morrer hoje. Qual é essa música de Slim Nigga? É com quem? É com Tu Asla? Com 16 cenas? Mas acho que não. Vou-me lembrar, tá bom? Está bem? Boa tarde, Mr. Presidente, grande maninho do teu programa aqui, Zito do Triunfo. Peço a música de Flash com o título Lábios de Aurora ou Uma de Ivete. Mando um ala a todos do Triunfo. Show! Tá bom, um abraço aí, professor de Triunfo. Boa tarde, mano, tudo bem? Bom trabalho e uma ótima quarta-feira. Peço a música de Nico Journey, Rumores, aqui, Scuscu. Scuscu. Pelo menos li bem desta vez, né? Scuscu. Estamos juntos, mano. Daqui a pouco vou tocar a música de Nico Journey. Boa tarde, mano. Aqui fala Adelino da Matola 700. Um forte abraço e bom trabalho, mano. Muito obrigado. Matola 700, estão sempre ligados à Rádio Cidade, hein? Muito obrigado, hein? Forte abraço, estamos juntos. Boa tarde, mano Lautinho, como está? Vamos com tudo, hoje é dia de rap. Um abraço, uma boa quarta a todos. Aqui Rafael de Machaquén, muito obrigado, Rafa. Forte abraço, boa tarde, mano. Peço a música de Nicotina, Moçambique é meme. Ei! Ok, WhatsApp Lautinho, como é que é? Peço a música de White Bad Gang. Ghana Zambi, aqui Joseph PAG, diretamente da banda Mali Santa Isabel, paz e amor, ok? É banda mesmo, mas tá bom, bro. Esta música eu só posso tocar às 17, meu. Tem que ser rap made in Moz, rap de Moçambique, bro. Até a perceber, né? Mas tudo bem, eu vou alinhar às 17 só porque és da banda, mano. Não tem como, vou tocar às 17, está bem? Como está, mano Lautinho? Aqui, Cássimo, eu estou bem, não sei, mano, aí. Vamos ao teu. Claro, vamos ao teu febrado. Só que vamos esperar, hein? No tempo de verão é melhor, né? Agora com frio, eu sou muito frágil, brother, não tem como. Senão, vou ficar uma semana em casa, bro. Eu estou a pedir a música de Zuma. Cheio! Tá bom, Cássimo, estamos juntos. O Cássimo fala de Nhambane, está sempre ligado ao programa e está a convidar-me para ir à Praia do Tofo. Muito nice, é? Muito nice. Boa tarde, senhor presidente. Aqui o Cremildo da Silva. Já li esta mensagem, bro. Dizia. Toca então a música Anjos e Demónios de Drácula. Eu vou ter que procurar esta música, brother. A sério. De verdade, vou ter que procurar. Mas ok. Uma informação muito importante. Informa-se a todos os funcionários, aposentados e pensionistas desta estação emissora, na sede e emissores provinciais, que no período de 1 a 30 de junho do ano em curso, o Departamento de Assuntos Sociais vai proceder à prova da vida referente ao ano de 2026. Deverão ser portadores da fotocópia do BI, ou Bilhete de Identidade Autenticada e o NUIT. 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Isto é uma informação sobre a prova de vida. Já são 15 e 9 minutos. O que é que nós podemos fazer neste momento, se não avançarmos, porque o tempo já nos fugiu?
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1: Quarta-feira, dia de rap hoje. É dia 3 de junho do ano 2026. Obrigado pela audiência uma vez mais. Só agora ligaste o teu rádio, então já sabes que este é o programa Impulso. Então, ficas a saber que este é o programa Impulso, aqui na Rádio Cidade, 97.90. E às quartas temos das 15 às 17, rap. E hoje não está a ser diferente. Obrigado pela companhia, já são 16 em Moçambique. Vamos para um papo breve com o Niga Young Nico. Ele é rapper há cerca de 15 anos, tem uma EP lançada oficialmente e esta música, Mucuache, é dele, vais ouvir daqui a pouco. Young Nico, boa tarde, bem-vindo, meu. Tens aí o mic, já tens o mic aí on. Yeah. Como é que é? Está-se bem?
2: Yeah. Boa tarde, tudo bem, boa tarde, bem. Em casa, todos ouvintes da rádio. Estou aqui, meu nome é Young Nico. Como é que é, people, família? Aquele abraço, Moçambique em geral e todo mundo aí, Young Nico.
1: Yeah. Young Nico, fala um bocadinho de ti, brother. Como é que queremos saber mais? 15 anos, uma EP lançada e várias músicas.
2: Yeah,
1: não achas que é money time no mercado? E epá, eu, sinceramente, falando, só tive conhecimento que existe o Young Nico quando mandaram-me esta música aqui, na semana passada.
2: Right.
1: Ah, ok, tá nice. Agora quando disse, estás há 15 anos. Ei, hey, yeah, ok, tá bom. Mas vamos lá.
2: Young Nico é um rapper batalhador, persistente, que faz rap. Já faz parte de um grupo, Semáforo Gang. Mandaram um ralo.
1: Semáforo Gang.
2: Yeah, Semáforo Gang.
1: Okay.
2: E já
1: tá. Mas como é que é? Esse é um grupo onde os integrantes faziam parte de um bairro ou estavam espalhados? Como é que é?
2: Representávamos uma Shields, era militar. E éramos rappers tipo bradas, que cada membro do grupo tinha o seu papel, e fizemos muitas músicas boas que podem procurar aí nas plataformas. Tem ainda as suas caveiras, Semáforo Gang, o YouTube e My Music, e em todas as plataformas, inclusive aquela, está-me a fugir o nome, mas quando lembrar vou...
1: O título de uma das músicas?
2: Não, da plataforma, que tem todas, tem nosso álbum da Semáforo, por acaso.
1: Ok. Esse grupo ficou no mercado durante quanto tempo?
2: É muito tempo.
1: Agora já não existe, né?
2: Já não existe, mas ficou muito tempo e foi bem abraçada. E foi
1: mas muito tempo, estamos a falar de quanto tempo, mais ou menos, bro? Mas aproximadamente?
2: Uns 10 anos.
1: 10?
2: Yeah.
1: Ok. Eram quantos integrantes?
2: Éramos 3.
1: 3?
2: 3.
1: Ok.
2: Yeah, ficamos aí por aí 10, é por isso que eu disse, estou mais de 15 anos, porque dos 5 para frente estou a seguir a carreira solo.
1: Ok.
2: Yeah.
1: Então o grupo, tiveram quantas músicas no grupo?
2: É, muitas. Vídeos. Yeah.
1: Mas rodavam na TV e tal?
2: Yeah, rodavam. Só procurar mesmo no YouTube, a música que fez mais sucesso do nosso grupo é Fato.
1: Fato?
2: Yeah, é a música Fato.
1: Bate lá a tua parte, John.
2: É like, minha mãe perguntou por que eu estou a dormir com Fato. Eu disse, mãe, eu estou a chupar. Isso é apenas um descanso. Somos bons, isso é o Fato. Quero te ver contrato. Este ano eu vou chupar até não tirar o Fato. Até não tirar o Fato. Até não tirar o Fato. Ah, yeah, até parece meu muchado. 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Ah, bro. Yeah, man. Yeah. You know what it is, man.
1: Esta música vocês lançaram em que ano?
2: 2000. Se não me engano, 10 ou 9.
1: Entre 10 a 9?
2: Yeah.
1: Ok. Mas é tipo, faz parte de um álbum, de uma EP?
2: Yeah, faz parte do álbum que nós tínhamos. E tem muitas músicas. Também lançamos o vídeo de uma que fez muito sucesso também, que falava de trabalho. Eu tô no raço, acredita. É uma cena ali que eu tô a pandar para a minha família. Era uma cena que falava de família.
1: Ok.
2: Depois tivemos umas participações. Depois, por acaso, fomos convidados para fazer parte da Frescolândia com Daigo em direto.
1: Okay.
2: Uma vez estávamos na atrações, ele disse, não, quando eu vos vejo, vocês me lembram o Magnésio.
1: Uhum.
2: A cena de grupo, eu gosto mais da vossa interação, o grupo, vocês têm uma ligação muito, quando eu vos vejo, estou a lembrar do tempo da Magnésio. E eu, pá, estou já a convidar a fazerem parte do álbum Frescolândia. Fomos lá, ele nos deu a direção, fomos ter com o Marcelo Lopes na frente do estúdio, fizemos a música e então gostei de trabalhar com a Semafro Gang, foi uma hora, aprendi muita coisa. Uhum. E agora estou solo, estou a fazer minhas músicas, agora estou com esse projeto e essa música Mukwash, que é baseada em fatos reais. Porque nós homens, para nas famílias, as nossas bebês somos provocados. Ah, você não tem voz, ou você não sei o que é, você ainda não apresentou, não sei o que é. Então, graças a Deus, eu já fiz isso. Já apresentei a Nelê, minha mulher. Então, agora estou a fazer uma música baseada em fatos reais. Porque o meu rap é muito diferente.
1: Então, por isso andas assim todo de responsa, né? Por isso andas assim todo de responsa. Então...
2: Não, isso de responsa é uma nova imagem que eu estou a aderir.
1: Ok.
2: Tipo, quero estar mais um pouco formal, porque exige responsabilidade também.
1: Só para os shows. Eu sou que pode te encontrar na rua e tal, enquanto estás vestido assim.
2: Sim, não fica bem. Não sabe qual é o dedo. Aqui na rádio posso estar a sair, apanhar o empresário e dizer: epá, és tu que estavas a tocar aquela música, vamos assinar um contrato. Estou de casa jeans, casa rasgada, não bate.
1: É,
2: tens de estar mesmo bem apresentável para alguém mesmo ver que é país, dá para investir nele. Não, eu acredito que a postura, é a primeira impressão conta e eu estou mesmo nesse âmbito.
1: Ah, ok. Então, Yang, tu tens uma EP?
2: Já tenho uma EP.
1: Quando é que lançaste?
2: Foi 2024, intitulada Trap Banger.
1: Trap Banger?
2: Trap Banger.
1: Tem quantas faixas?
2: 9.
1: Ei! Tens alguns convidados lá?
2: Tenho o Bander, tenho o Chaba, tenho o Sérgio Maposi, tenho um dos membros da Semáforo, também fez parte da música. Então, foi um álbum Trap Banger, porquê? Porque todas as faixas são bangers. Todas as faixas. Não há uma que vai saudar dizer, todas as faixas são banger. Não, eu preferi dar o nome Trap Banger e foi bem recebida. Tenho muitas músicas lá muito nice. Tenho uma com Bander, Go Life, tenho com Chaba, Mais Conforto, tenho mais uma outra com Chaba e mais um de gente grande da Semáforo Gang. E tenho com uma Love Song que fiz com o Sérgio Maposa. Não podia faltar no meio daquela confusão, tinha que pôr uma coisa para relaxar. Então meti a Love Song com o Sérgio Maposa, um rala para ele. Grande cantor de Nampula, então, era mesmo para também simbolizar a minha terra natal, eu sou de Nampula.
1: Tá bom. Agora, tu falas de quê nas tuas músicas?
2: Eu não vou negar que nós rappers, ou trapper, eu também sou trapper, e nos olham como gajos que, esses gajos não cantam, o que cantam a cantar, não tem mensagem, ou... É só falando de garrafas, pitas, não sei o que, dá para saber. Então eu faço diferente.
1: Ok.
2: Eu no trap e no rap eu trago mensagem. Por exemplo, esse beat de Mukwash. É mensagem. De ponta a ponta. Mas com o trap ali no fundo para te animar. Dá para saber? Okay. Mas nunca vamos fugir o point ou a regra, que é trazer mensagem. Porque os nossos fãs, o people, os nossos moçambicanos querem mensagem. Que incentive. E essa música é uma coisa que incentiva. Tu quando vejo essa música vai dizer, não, mas de verdade, pai. Eu também estou cansado de ser Mukwash. Fugir, levar a filha de dono já, tirar esse nome de Mukwash, limpar. Então é mais ou menos isso. Eu trago trap com mensagem. É mais ou menos isso.
1: Ok. Tá nice. E esta música não faz parte de nenhum projeto, não?
2: Não, ainda não faz, não faz parte de nenhum projeto. Mas é o meu... É meu tesouro essa música, eu confio muito nela, então eu acredito que só bem.
1: Já está lançada?
2: Já lancei no YouTube, em forma de áudio, mas vou lançar oficialmente o vídeo.
1: Ok.
2: Há poucas semanas atrás estava a trabalhar nisso, já estou mesmo para finalizar e já está mesmo no trinco mesmo.
1: Ok, e trabalhas com quem? Para o beat, masterização, não, a música em si.
2: A música captei toda na XP Records. E masterização.
1: XP?
2: Yes.
1: Edio?
2: Yeah.
1: O XP já.
2: RAP,
1: então
2: RAP.
1: A música é antiga, mano.
2: Não. RAP, XP. Como dizem, sempre tem que haver alguém que vai dar continuidade ao nosso legado. E graças a Deus, o irmão dele está a fazer isso.
1: O estúdio continua?
2: Continua.
1: O irmão dele é que está a dar seguimento?
2: O irmão dele é que me captou, fez tudo e...
1: Como é que se chama o irmão dele?
2: Mills.
1: Mills?
2: Não, não é Lil G. O Mills é o que fez instrumental.
1: Continua ali mesmo, ali.
2: Yeah, instrumental. Esse beat foi tudo em tempo real. Instrumental fiz na hora, a meter, a dizer, tira esse drums, tira esse bass. Yeah. Eu gosto de fazer música assim.
1: Ok. Espera aí, todas as tuas músicas é sempre assim? Tipo, instrumental? A letra?
2: Instrumental, olha,
1: é na hora.
2: Nada. Não, eu já tenho a cena sempre em mim. Tá percebendo? Eu já tenho a cena sempre em mim. Então, eu vou com o desenho, eu digo, porra, blá, eu quero uma cena assim, assim, assim, assim. Aquele, o Mills, o Lil G, o Mills, eu disse, ah, calma lá, vamos pôr uma cena assim. Eu sempre fiz música assim, mesmo dia que gravei com o Bander, foi mesmo dia, one time.
1: Yeah. Ok.
2: A música que fiz com o Bander, captamos no...
1: É uma trap também.
2: É o quê?
1: É trap.
2: Trap, e muito mal.
1: Com Chaba também é trap.
2: Trap. E só com o Sérgio Maposa, que é o I Love Song. E com o Bander fizemos a música com o DJ Tarek, e grande a produção. Aquele jovem, e faz tua música, ficar uma maravilha.
1: Ok.
2: Yeah, então um rala para o DJ Tarek, e yeah, thank you mesmo pelo suporte. Mas eu sempre apreciei a qualidade de XB, então esse beat que eu fiz lá. Tenho mais um outro projeto que estou para lançar, esse beat que eu acho que também fiz lá. Então, epa, work não para aqui.
1: Ok, maninho. Não, se calhar alguns não sabem, estão a ouvir agora, é que eu admirei quando falaste de XP. XP, eu conheço o estúdio, já esteve lá.
2: Sim, sim.
1: O XP já não está entre nós.
2: Sim, já não está entre nós.
1: Mas o estúdio continua lá, então disse que o irmão dele está a dar seguimento.
2: Exatamente.
1: Uau, que bom, que bom. Agora, Young, esta música tu lançaste há quanto tempo, dizias?
2: Essa música?
1: Mukwash.
2: Tem uns 4 meses.
1: 4 meses?
2: Sim.
1: Ok. Vai fazer parte de um projeto ou é uma solta? Estás a preparar algo aí? Uma EP que vais lançar? Então esta... Epa. Está a anunciar o que vem a seguir?
2: É bem provável que eu lance uma EP, mas essa música é... Se eu lançar uma EP, essa música vai ser o hit da EP.
1: Ok.
2: Yeah, essa música ainda não tem planos para ela. Por isso não... Está solta ainda, está mesmo, yeah.
1: Tudo bem. Está nice. E terá vídeo também, tal como avançaste aqui?
2: Terá vídeo, tem que ter. Porque tem que retratar o que estou a falar ali.
1: Ok.
2: Yeah, então... Porque é mensagem mesmo, é uma mensagem que eu estou a trazer para os jovens e os papais.
1: Sim.
2: E pá, já não somos quais.
1: Já não somos quais.
2: Vai, vamos.
1: Mas sofreste maninho, né? Tipo antes.
2: É.
1: Maltratavam-te.
2: Meu braço, para ser mucuás.
1: Mandavam para esticar lona e tal.
2: É, tudo.
1: E nem davam ouvidos também quando yeah, tivesse mucuás.
2: Com tua razão, é para avisar, para nós, nem não dá-me a te ouvir.
1: Agora.
2: Nós conhecemos, nós.
1: Agora és bem respeitado e tratam-te com muita atenção. Que bom.
2: Exatamente.
1: Então, parabéns por isso. Young.
2: Yes.
1: Eu quero agradecer pela tua presença, mano.
2: Yeah.
1: Mais alguma coisa gostavas de deixar ficar aqui?
2: Só dizer que para este ano temos um trabalho.
1: Yeah.
2: E estou aberto para featurings, participações, eventos, aniversários, casamentos. Yeah, principalmente para os casamentos, essa música vocês têm que me chamar mesmo para cantar para as famílias, vocês mulheres, lobolos, apresentações. Epá, niggas, não vai ser até. Não vai ser a vida toda que a gente vai ser mucuás. Eu sei que um dia vocês vão zangar, vão me chamar para eu cantar. Então é só entrar em contato com o número 84-51-34-624 ou 86-400-2671. Repito, contacto para shows, eventos, participações e mais trabalhos é 84-51-34-624 ou 86-400-2671. Pau! Young Nico na casa. Okay. Tenho que eu agradecer aí pelo calor, pelo convite, e que tudo tenha um destino bom e agradável na bênção do nosso Altíssimo. Yeah.
1: Ok, Young, podes fechar com um freestyle, que tal? Que tal? É bom, podes bombar de uma das músicas, né? Que não vamos tocar aqui, vamos tocar os Mukwash, né?
2: Yeah, mas posso fechar. Bater um freestyle uns 2, 3 minutos.
1: Let's go, man. Mas tem que ser clean. Eu não tenho como ver lá.
2: Yeah. You know what it is, man. Young Nico. Um freestyle na rádio. Impulso. Sintonize. Então aqui, you know what it is.
1: Yeah.
2: Let's go. 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
1: Não queremos depender de nenhum outro Estado. Cada Estado é soberano. Cada Estado deve ser soberano. Então é a luta da humanidade inteira. É a luta de todos os homens. É a luta pela libertação.
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umkhululeko. Esta é a música da rapper moçambicana Ivete, chama-se Leave No One Behind. Participação especial de Hot Blaze.

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Olha, o álbum já foi lançado, foi no sábado, dia 30, tal como havia prometido aqui o Legacy. E nós temos uma matéria ainda para passar, hoje também o tempo já nos foge, já não temos como. Mas eu prometo, próxima semana vamos trazer um bocadinho daquilo que aconteceu. Fala o Legacy, fala a Yara da Silva, que é a irmã do Legacy. Falou também Simba, irmão de Dice e do A2. Quem mais falou ali? Tem vários que falaram em torno do álbum Antimatéria. Então não podes perder, próxima semana na rubrica Invasão, vai ser na terça-feira. Próxima semana vamos passar essa matéria. Que não perde a atualidade, atenção, porque é uma informação fresquinha que tem a ver com este álbum do Legacy. Há uma música que foi pedida pela ouvinte Cíntia. A Cíntia pediu a música do JR com o tema Magoa. Vamos ouvir agora. Yeah.

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Preto de Moz é o som de Blaze ao lado de Laylis. Como é que é, Mr. Presidente? Aqui, Chief Dorse, já estou ligado. Hoje, dia de hip hop. Estás a ouvir Hot Blaze, Preto de Moz? Já toquei, mano. Não é isso? Ok, agora vamos para Matola. Há uma música que eu recebi ainda hoje. DJ Tony, muito obrigado aí pela partilha. Esta música é do rapper Balangos Village. Balangos Village, gravem bem esse nome. E o título são duas músicas, mas hoje vamos tocar esta. Deixa só puxar aqui para ver bem o título, para não falhar isto. Sacrifício. Não, sacrificado pela fé. Ele chama-se Balangos Village. Então vamos estrear hoje. São rappers da Matola. Muita gente lá na Matola já não ouviu o programa, man. Muito obrigado, um forte abraço e shout out Matola. Toda Matola, man. Toda Matola, man. Shout out, muito obrigado aí. Vamos ouvir a música de Balangos Village. Estreia aqui no teu show. E... epa, onde é que está essa cena aqui? Como é que é? Balangos Sacrificado pela fé é o título desta música que vamos ouvir agora. Boa tarde. Hoje é dia de rap. Então, mais som para ouvires agora. Estarei aqui no teu show. Legal.

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3: Já são 17, hein? Acerta aí o relógio. Eu sei que já estás a caminho de casa, chega bem. Atenção, prudência na estrada. É melhor seguir pelas vias que não há congestionamento para não gastar muita gasosa, porque o combustível subiu, hein? Então, evita. Está lá em cima o ouvinte que dizia. Obrigado aí pela recordação, porque eu já havia me esquecido esta música. Vamos morrer hoje, mas eu já suspeitava que estava aqui o Slim Nigga, 16 anos, está aqui. Boa tarde, Malau. A música que o ouvinte pediu, que diz Vão Morrer Hoje, é de Slim Nigga e 16 cenas. Aqui fala só para te nevar, a partir de quilómetro 16, está bom. E onde é que está o outro assunto aqui? Muito rapidamente, estamos quase a fechar. Quase a fechar. Ok. O Olho de Azul já havia dito aqui de quem era a música. Já havia dito. Quase a fechar aqui o nosso espetáculo. Ok. Rap Genocídio, Slim Nigga, 16 cenas. Esta música vamos ouvir agora. Logo a seguir tem uma bomba também para fechar. Até já.
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0: semana.
1: Fechamos com a minha história. A nossa música da semana pertence a Twin Fingers. Desde a segunda em destaque, hoje é o terceiro dia com música da semana. A nossa história já foi contada em cerca de 4 horas. Obrigado por ter estado aí a ouvir detalhe por detalhe. Tem sido assim de segunda a sexta. Meu nome é Lautinho Pereira, Mr. Presidente, o próprio Melazo. Fica bem. Amanhã encontro-te novamente. Acho que

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3: Muito boa noite. O ativista social e diretor executivo do Centro para a Democracia e Direitos Humanos, Adriano Novunga, foi condenado a pagar uma indemnização de 1 milhão de meticais a Albino Forquilha, na sequência de um processo por calúnia e difamação. O caso tem origem nas acusações segundas.

quais Albino Forquilha teria recebido 219 milhões de meticais para alegadamente influenciar ou vender aquilo que no contexto das eleições gerais de 2024 ficou conhecido como a verdade eleitoral. Leões e hienas estão a criar pânico em algumas comunidades do distrito da Moamba, na província de Maputo. A situação é mais crítica nas comunidades de Mukakaza 1 e 2, na localidade de Macaene, onde os felinos devoram animais domésticos como gado bovino, caprino e ovino. A França aplicou uma multa de 22 milhões de euros à plataforma Shein por incumprimento das regras nacionais de proteção ao consumidor. Em causa estão falhas que abrangem desde o processo de devolução.

0: Com certeza, amor não é para doer. O amor é para ser leve e mútuo. Vamos aos comerciais e voltamos para o Informe Escolar.
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1: Boa noite. A final do campeonato Mais Escolhas, Desporto que Inspira Futuro, Escolhas e Vidas Saudáveis, um campeonato organizado pela Pathfinder Internacional, em coordenação com o Serviço Distrital de Saúde,

0: sua obra frequentemente gerou controvérsia. Muitos críticos consideravam as suas experiências artísticas demasiado radicais e difíceis de compreender. Também foi alvo de debates relacionados com a sua vida pessoal e posições políticas. Ainda assim, essas controvérsias não diminuíram a relevância do seu legado artístico e cultural. A contribuição social de Pablo Picasso reside na sua capacidade de expandir os limites da criatividade humana e de usar a arte como instrumento de reflexão sobre a sociedade, através da inovação, da liberdade de expressão e do compromisso com temas universais. Tornou-se uma referência duradoura para artistas, académicos e cidadãos em todo o mundo. Nós ficamos por aqui quanto à presente edição da rubrica Um Pensamento, Uma Contribuição Social. A produção e a apresentação esteve a cargo de Elder Malele.
1: Malele, muito obrigada por falares destas figuras aqui na rubrica Um Pensamento, Uma Contribuição Social. Uma forma do nosso ouvinte conhecer estas personagens significativas para a nossa história.

0: Agora vamos chamar o Daniel Savanguana, que vem aqui contar-nos o seu perfil académico aqui na rubrica Perfil de Estudante.
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2: Saudações, meu nome é Daniel César Savanguana, 26 anos de idade, moçambicano, é a melhor forma de apresentação que eu posso dar. Comecei o meu percurso académico na escola primária completa do bairro Singatela, na Matola. Eu vivo mesmo próximo da escola, 5 ou 4 minutos. Estudei da primeira à sétima classe nesta escola. Foi a minha melhor fase de escolaridade, principalmente da primeira à quinta classe, onde tive a melhor professora da minha vida, a professora Márcia, na altura. Depois mudei de turma, mas ainda na mesma escola, da sexta à sétima classe, onde fui colocado na última turma da escola, a turma dos matulões, na altura dos gigantes mais velhos. Acho que foi por causa de ter demorado a fazer a matrícula, a fazer por isso, mas foi o melhor percurso que eu já tive e o mais seguro. Da oitava à décima classe foi o período

mais sombrio. Eu era assaltado literalmente todos os dias. Estudei na escola secundária de um fulano e nós chamávamos as escolas de escola da malada. Ai, meu Deus. Aquilo foi literalmente horrível, terrível. Assaltos diários e também uma extrema dificuldade de adaptação. Mas, vamos lá, conheci pessoas interessantes. E, por acaso, as pessoas que eu estudava com elas na escola primária foram as mesmas pessoas que estiveram comigo na escola secundária, uma outra turma da quinta classe, por acaso, algumas pessoas. E foi uma experiência terrível, mas que depois acabou me fazendo ser uma pessoa mais terrível a nível de escapar de situações perigosas. E antes de nós continuarmos, acho que é o momento de uma música. E a música é A Moça da Bicha do Pão, se não estou em erro, de Detino Guerreiro. Que a conheci na Bicha de Pão, mandei-o e disse que não. Mostrei minha real intenção, mesmo assim disse que não.

0: voltando já para a escola secundária de Fulano, Malat, e foi assim, depois cheguei na escola de Fulano, secundária de Fulano, mesma coisa. A disciplina que eu mais me sentia à vontade era, para além de português, educação visual, desenho. Era melhor, a que eu menos fazia esforço. Desenhava todos os dias, então, os testes ou compreender as matérias, seja desenho artístico como técnico, nenhuma diferença tinha e tem até hoje. Então foi assim, comecei a ajudar, a me preparar de todas as formas, e foi isso que me fez, quando cheguei já na 12ª classe, 11ª, já no fim da 10ª, escolher ciências com desenho. 10ª classe foi terrível. De primeira a 7ª, eu era um aluno excelente nível de notas, mas eu não me recordo de estudar. Eu não estudava literalmente. Quando cheguei na escola secundária, no Malato, foi onde tive, da 8ª à 10ª, o pior aproveitamento possível. Negativas, atrás negativas, não ajudava, e isso refletia-se muito nas notas. Matemática, física, química, aquilo era um bicho de sete cabeças. Química até depois foi reduzindo, mas matemática, meu Deus, foi terrível. E cheguei à 10ª classe, foi a primeira vez que foi o exame na vida. Foi na 10ª classe. Foi o exame, eu fiquei extremamente frustrado, aquilo não era normal para mim. Meus amigos todos dispensaram, estavam numa outra escola, eles dispensaram, então foi o exame. Fui à segunda época para fazer matemática e física. Ah, aquilo foi terrível. Estudei como nunca e consegui passar. A 10ª foi uma experiência péssima, posso dizer assim, porque onde eu estudava, vamos lá, as aulas não aconteciam de forma regular e também o desleixo próprio. Isto fez-me ter um aproveitamento terrível. E depois fui à escola, a melhor escola que eu podia ter estudado, a escola secundária de Zona Verde, na Matola, 11ª classe. Olha, de novo, reprovo matemática e física, vou à 12ª classe a ver essas disciplinas. E cheguei lá, foi quando conheci um amigo fantástico, mas ainda na 11ª, continuei excelente a nível de educação visual e também era perfeito de educação física, meu Deus. Então cheguei lá, conheci Fernando Massunda, a pessoa que me deu a minha forma de ver a academia, de ver a escola, porque percebi ali que devia pesquisar. Então nós estávamos juntos, eu percebi que ele tinha um aproveitamento, meu Deus, muito melhor mesmo em comparação ao meu. Então foi daí que perguntei para ele uma vez, numa aula de educação física, como é que ele fazia para ter um aproveitamento tal. E ele acabou explicando, devia pesquisar, fazer um pouco todos os dias, procurar saber o período de dia em que eu tenho mais disposição para estudar. Eu estudo mais de noite, de madrugada, e daí passei a estudar às 3h25, todos os dias, 3h25 estudava, e isso fez-me atingir um nível terrível, muito bom, não terrível no sentido péssimo, mas muito bom. E de tal forma que consegui depois, em 2019 entrei, porque eu não, assim, para chegar à universidade, eu só concorri na OEM, na altura, Arquitetura e Planeamento Físico, um ano, um aproveitamento médio para aquilo que eu esperava. Depois não consegui admissão, então fiquei em casa um ano a estudar, e depois daí consegui entrar em 2019 na UPM, Universidade Pedagógica de Maputo, onde durante 4 anos fiz o curso de licenciatura em ensino de educação visual e geometria descritiva. Aí era só desenho, não havia matemática, não havia nada, mas havia a mesma disposição que eu já tinha recebido do meu amigo. E isso fez-me atingir um nível altíssimo, altíssimo, porque a pesquisa passou a ser diária para mim, a leitura, todos os dias. E é um exercício que eu tenho até hoje, pesquisa diária, e fez-me ser um dos melhores do curso, e daqui a pouco vou poder fazer a defesa. Mas o sonho da arquitetura ainda permanecia vivo, de tal forma que no ano passado, em 2025, decidi concorrer contra as vontades de muita gente na minha casa. Acho que meu pai aqui estava de acordo, a ver concorrendo, sozinho mesmo. E entrei para a Arquitetura e Planeamento Físico. Educação Visual são 4 anos para a licenciatura, mais o TCC. E depois a arquitetura são 5 anos. Só que a arquitetura é totalmente diferente de qualquer coisa que eu já vi no mundo. Existe até uma pesquisa da Universidade de Harvard que indica a arquitetura como o curso mais difícil do mundo. E as pessoas não têm ideia. As pessoas acham que é só desenhar, inclusive porque eu já estudei desenho, acham que é só isso, mas é totalmente diferente. Primeiro, a carga horária. Na UP eu tinha horários fixos, alternavam. O primeiro ano eram das 7 às 12, depois o segundo ano das 12 e 30 às 17, 18 horas. Era muito simples, eu só tinha sala de 6 horas na instituição, 5 ou 6 horas, mas na UP, na Universidade de Eduardo Magalhães, é outro nível. 8, 18, eu fico 10 horas simplesmente a estudar e não se dorme. Inclusive fazemos, chamamos de diretas, passam-se noites lá mesmo na Faculdade de Arquitetura. É muito difícil, as pessoas ficam doentes, principalmente no primeiro semestre, reprova-se muito por questões de adaptação. Aprendi a abandonar literalmente tudo. Minha vida atualmente é só faculdade e também trabalho à noite, faço narrações. Eu antes dava explicação, hoje dava na UP, mas tive de parar tudo mesmo. É muito difícil porque na minha idade, eu fazia 26 anos em dezembro, a exigência é maior, tenho de ganhar dinheiro, é muita coisa. Então, o curso que eu faço atualmente bloqueia praticamente em tudo. E para tal, tenho que fazer um esforço, trabalhar com mestre de cerimônias aos finais de semana, fazer relatos de madrugada, à noite, final de semana, estar durante os dias também fazer edição de vídeos e potencializar as redes sociais. E atualmente também faço poesia falada desde 2024. Então, tenho de me esforçar assim, de forma múltipla, para poder fechar essa falta de tempo que permite não trabalhar, porque já recebi muitas propostas para dar aulas, em trabalhar em instituições de comunicação, mas é muito complicado. A minha vida acadêmica é assim, mas também tem outra questão que está ligada já a atividades extracurriculares. Faço poesia, escrevo poesia, poemas, participo de batalhas de poesia, campeonato moçambicano de poesia falado, por acaso neste ano também vou estar, já nas semifinais. Também faço oratória, formei uma oratória, técnicas de apresentação de televisão, literatura camoniana, teatro, estudo música. Então procuro fazer tudo, porque eu acho que isso vai me fazer desenvolver e fez chegar ao nível em que estou. Teologia, filosofia, estudo tudo, ateísmo, literalmente tudo, tudo mesmo que é possível estudar, de matemática até esgotar. Eu pesquiso sobre todas as coisas e é assim que eu vivo todos os dias, com uma dinâmica rígida, muito desagradável, mas interessante. Então vou pesquisando, estudando todos os dias, e eu posso dizer que sou a pessoa mais completa do mundo. Eu já não tenho mais nenhum sonho, já esgotei os sonhos desde 2007 que queria estudar arquitetura, e eu estou a estudar. E é assim que tem sido a minha vida todos os dias. Não é fácil, mas é possível. E agradecer a todos que nos ouvem. Espero que quem nos está a acompanhar também invista na pesquisa constante todos os dias. E esta é a melhor forma que podemos fazer desenvolver o país. E obrigado.
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2: A final do campeonato Más Escolhas, desporto que inspira futuro, escolhas e vidas saudáveis, um campeonato organizado pela Pathfinder Internacional, em coordenação com o Serviço Distrital de Saúde, Mulher e Ação Social e o SDE do Distrito de Xamankulo, será realizada no próximo dia 20 de junho na Escola Secundária de Yangan e não mais este sábado por motivos organizacionais. Cerca de 7 mil crianças vão passar a ter aulas em salas condignas este ano, com a construção de novas infraestruturas escolares no distrito de Zavala, em Inhambane. O investimento é da Associação Chivunu Chavanana, que prevê construir ainda 3 sistemas de abastecimentos de água para garantir o saneamento do meio. A Escola Superior de Negócios e Empreendedorismo do Chibuto voltou a afirmar-se como uma das principais referências académicas e científicas da província de Gaza, após 2 dos seus docentes serem distinguidos como melhores pesquisadores provinciais nas áreas de ciências sociais e agropecuária. Foi um pequeno flash do Informe Escolar. Agora vamos aos spots comerciais e voltamos para a música.
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1: Olá, boa noite, bem-vindos a mais uma rubrica da UNE para o Mercado de Trabalho. Hoje recebo Cremildo Cecília, ele que é formado em Contabilidade e Auditoria pelo Instituto Superior de Contabilidade e Auditoria de Moçambique. E atualmente é técnico de aprovisionamento e logística. Cremildo, boa noite, bem-vindo aqui ao Eco Estudantil.
2: Boa noite, muito obrigado pelo convite. É dizer que é uma grande oportunidade para poder partilhar aquilo que é um pouco da minha experiência com todos.
1: Cremildo, conta-me, a mim e aos ouvintes, é claro, como é que foi a tua vida académica? Primeiro, como que ingressas na universidade?
2: Eu ingresso na universidade em 2013, mas vou recuar um bocadinho para trás. Eu primeiramente formei-me em contabilidade pela Escola Comercial de Maputo, onde engrenei em 2006 até 2008. Por conseguinte, decidi manter-me na área da contabilidade e optei ir para o Instituto da UGC, atualmente chamado Padre Prosperino Calpolo. É lá onde dei continuidade como técnico de contabilidade e terminei o curso de 2009 até 2011. Em 2012, tendo ingressado na Universidade da Eduardo Mondlane, ISCAM, infelizmente não consegui. No entanto, fui indicado como um dos finalistas da escola onde eu fiz o nível médio, da UGC, para uma consultoria de contabilidade, onde fui selecionado como um dos estagiários lá.
1: Então, é assim que tu entras na universidade. Primeiro, pelo instituto, não é? Pelo Instituto Comercial, e depois vais fazer a contabilidade já no Instituto Superior de Contabilidade.
2: Exatamente, sim.
1: Então, podemos dizer que a tua paixão pela contabilidade é já antiga?
2: É já antiga. Diga assim, logo nota-se que comecei da escola comercial e também mantive ao nível médio e também decidi engrenar na universidade, mas isso já em 2013, porque 2012 não consegui engrenar.
1: Em 2013, quando entras na universidade, acredito que por estares no instituto, não é, comercial, a tua vida académica não mudou muito, a tua rotina, quando entras na universidade?
2: Não mudou muito, porque no primeiro ano eram quase as cadeiras da disciplina, eram quase as mesmas que nós já vinha, e a matéria, a maior parte da matéria é o que nós já vinha, tínhamos visto já nos passados, né, durante o meu percurso. Então, na verdade, na universidade, quanto a essas disciplinas tinham a ver com contabilidade, não tive grandes dificuldades.
1: Ok, então podemos dizer que a rotina foi praticamente a mesma.
2: Entre aspas. Okay. Entre aspas.
1: O que é que mudou na tua vida académica quando ingressaste na universidade?
2: Mudou porque tive que me dedicar mais. Tinha lá algumas disciplinas como a matemática e nós sabemos que a maior parte de nós que vimos do ensino técnico, a matemática não é abordada do mesmo jeito do ensino geral. Não que não tenha os seus desafios, temos sim os seus desafios. No entanto, a parte da matemática, começamos a ver novos conceitos, algumas matérias que não foram tratadas a nível do instituto. Mas como sempre gostei de contas, na verdade, tive que me aplicar mais, não tive grandes desafios. Os grandes desafios que eu tive mesmo era disciplinas que têm a ver com leitura, porque nós vínhamos...
1: Não era a tua praia.
2: Não era a minha praia. Sim, não era a minha praia, porque nós vínhamos, na verdade, com, vou dizer que é um defeito. Okay. Um defeito, porque nós, como técnicos da área da contabilidade, produzimos muito mais as contas. Ok? Se era um teste de contabilidade onde tem a parte teórica e a parte prática, nós primeiro resolvíamos a parte prática, depois é que respondíamos as perguntas teóricas. Mas também isso tinha a ver também com a pontuação. Nós precisávamos mais as perguntas que tinham maior pontuação.
1: E fizeste o Instituto Superior em 4 anos?
2: Sim, fiz em 4 anos.
1: Okay. O que significa que nunca ficaste em nenhuma cadeira?
2: Na verdade, fiquei alguma cadeira, tinha a ver com direito empresarial. Aí que eu disse que não era, tinha alguma dificuldade na área de leitura. Sim, direito, ela tinha uma precedência, só que a minha sorte é que consegui, já no último ano, fazer a disciplina que estava em atraso. Na verdade, nesse último ano foi um pouquinho mais apertado, porque eu já trabalhava. Tinha que sair do trabalho para a escola. Escola, e ainda tinha que frequentar aulas da cadeira em atraso.
1: Hoje ia perguntar-te se durante estes 4 anos dedicaste-te somente à universidade. Já disseste aqui que no quarto ano, né? A partir do quarto ano começaste a trabalhar. Por quê?
2: Na verdade, comecei muito antes a trabalhar, okay. Em 2012, quando eu terminei o Instituto Nível Médio, quando ingressei no mercado de trabalho. Na verdade, ingressei como um estagiário numa consultoria que da área da contabilidade, e por sorte acabaram me oferecendo um contrato de trabalho, okay? Eu na verdade ingresso na universidade enquanto já trabalhava,
1: okay.
2: Porque na universidade ingressei em 2013. No entanto, a minha sorte é que eu, do meu local de trabalho para a universidade era próximo, então não levava mais que 20 minutos para chegar, e às vezes saía um bocadinho mais cedo para poder fazer os trabalhos da escola, investigar um pouco antes das aulas começarem, porque tínhamos já, durante a noite era mesmo escola, eu não conseguia depois da universidade ter que fazer alguns trabalhos, só em casos de finais de semana.
1: Então, ou seja, trabalhavas de dia e estudavas à noite?
2: Exato, sim.
1: Porque okay. Esta era a tua rotina?
2: Sim, era a minha rotina.
1: Então os fins de semana também eram dedicados à escola?
2: Sim, eram dedicados à escola. Conforme estava a dizer, não tinha muito tempo, então tínhamos que aproveitar os finais de semana para fazermos os trabalhos, estudar com alguns colegas, tirarmos algumas dúvidas, sim.
1: Então, se começaste a trabalhar antes mesmo de entrares na universidade, e quando entraste na universidade já estavas a trabalhar, por que dizes que só no quarto ano é que as coisas começaram a apertar?
2: Digo isso porque eu tinha algumas cadeiras de atraso, conforme eu estava a explicar. Então, e as cadeiras de atraso eram de um outro ano.
1: Okay.
2: Então, como se estivesse a frequentar 2 anos ao mesmo tempo. E em algum momento, alguma delas coincidia. Só para a minha sorte era uma, né? Uma disciplina, mas coincidia com um horário de uma outra cadeira. Então, eu às vezes tinha que fazer um jogo de cintura, saber qual é a aula que eu vou assistir hoje, de forma que eu não perdesse muita matéria e também pudesse, nos dias dos testes, eu pudesse tomar conta dos trabalhos também. É por isso que digo que foi um bocadinho já mais apertado, porque ao invés de me focar somente em um ano, eu tinha que me focar em 2.
1: Certo. E isto é uma coisa que tu aconselharias às outras pessoas, aos estudantes, que fizessem esta dupla jornada, trabalhar e estudar?
2: Bom, para que eu costumo dizer que se calhar foram as oportunidades, sim, porque nós temos que aprender a agarrar as oportunidades quando aparecem. No entanto, eu sou jovem, tenho a possibilidade de estudar sem trabalhar, eu preferia muitas das vezes se calhar estudar. Isso por quê? Porque exige um maior esforço, ok? Exige um maior esforço, e muitas das vezes acabamos tendo um desgaste. É preciso ser uma pessoa mesmo determinada para não se perdermos. Eu não vou mentir, tive colegas, sim, que acabaram desistindo, e algum deles, se calhar por causa de

0: maior visão, né? E também de forma a colher mais experiência, sim. Pode ajudar melhor, sim.
1: Com a tua experiência, já disseste aqui que aconselharias a optarem somente em trabalhar. Mas nos dias de hoje em que as oportunidades, como estiveste aqui a referenciar, são poucas e têm que ser agarradas assim que elas aparecem, não seria o caso de os estudantes, enquanto ainda estão na universidade, começarem a bater portas, que é para não terem o risco de, quando terminar a universidade, não conseguir um emprego?
0: Na verdade, penso que é uma opção válida, porque também, a dado momento, posso, entre aspas, né, passei também um pouquinho da mesma situação, porque eu também, enquanto estudante, já tentava, mesmo no nível médio, já tentava bater algumas portas, sim. Porque, na verdade, enquanto nós estamos a estudar, nos vemos já no local do trabalho. Mas dizer que, para aquelas pessoas que realmente desejam aprender, não devem se deixar ficar para trás. É necessário mesmo bater as portas, e as portas vão se abrir, sim. Porque muitas das vezes até nós cometemos um erro. Nós pensamos que, para engrenar no mercado de trabalho, nós precisamos ter um currículo muito grande. Mas há empresas que precisam de pessoas para formatá-las. Porque é difícil, muitas das vezes, lidar com um profissional que ele já vem formatado, tem a sua forma de trabalhar, a sua metodologia de trabalhar, e nós chegamos e lhe implementamos. Fica mais fácil levar um estudante que não tem experiência, e nós lhe ensinamos aquilo que, como é que nós queremos que ele trabalhe.
1: Ok, certo. Cremildo, tu formaste-te em contabilidade e autoria, mas atualmente és técnico de aprovisionamento e logística. Isto tem alguma ligação ou foi a oportunidade que te apareceu?
0: Na verdade, foi uma oportunidade que me apareceu, mas sim, em parte tem uma ligação, só que necessariamente eu já não lido com a própria contabilidade propriamente dita. Trabalho muito mais com a parte da própria logística. Eu lido muito mais com fornecedores, então tenho constante interação com os fornecedores, despachantes, e também com a área da contabilidade, porque todas as compras agora passam por mim. Eu sou responsável por contabilizar as faturas de compras de mercadoria, fazer o controle de estoque, que também tem a ver com a contabilidade, sim, e gerir o armazém, assim como posso dizer que gerir o armazém em suma.
1: Ok. Mas, então, creio que ainda estás a batalhar para trabalhar na tua área.
0: Estou sim. Na verdade, até no ano passado surgiu uma oportunidade, só que, infelizmente, alguns detalhes não conseguimos, sim. Mas ainda dizer que costumo prestar também algumas consultorias na área da contabilidade, uma vez que tenho uma bagagem já de mais de 5 anos na área da, quando trabalhei na consultoria, e continuo a manter esse espírito no trabalho de forma profissional, mas sim, algumas consultorias ainda lido com a contabilidade, sim.
1: Ou seja, um exemplo também de que o estudante não deve ficar ali focado somente em trabalhar na sua área. Pode também procurar outras oportunidades em outras áreas.
0: É verdade, sim. Outras oportunidades, porque agora, por exemplo, eu já tenho duas profissões onde qualquer oportunidade posso me encaixar. Ao invés de se focar em uma, já consigo concorrer a duas posições diferentes. Então, dizer que isso é uma vantagem para nós. É por isso que, muitas das vezes, também somos motivados a fazer alguns cursos complementares, que é para isso.
1: Certo. Cremildo, a nossa conversa já está quase no fim, mas eu gostaria que tu deixasses aqui um conselho para os estudantes que estão na universidade, no terceiro, no quarto ano, e daqui a pouco estão aí no mercado de trabalho, também à procura de uma vaga.
0: O conselho que eu tenho aqui a deixar é que façam de tudo para terminar os seus estudos, e principalmente devem agarrar as oportunidades, porque muitas das vezes nós acabamos perdendo oportunidades porque nós pensamos que não é aquele trabalho do nosso sonho, mas é importante que se calhar seja um atalho que a vida nos deu. Conforme eu disse durante a entrevista, nem tudo depende de nós, depende dos outros. Se calhar com aquela oportunidade eu posso abrir outras portas onde irei alcançar os meus sonhos. Então, aquilo que aparecer e for de acordo com a nossa formação, ou estamos no mercado de trabalho, vamos agarrar e vamos fazer de tudo. Obrigado.
1: Muito obrigada, eu, Cremildo.

0: Por teres aceitado aqui o nosso convite, fazer parte desta nossa rubrica da UNE para o Mercado de Trabalho. A nossa conversa de hoje foi com Cremildo Cecília, ele que é formado em Contabilidade e Auditoria pelo Instituto Superior de Contabilidade e Auditoria de Moçambique e atualmente trabalha como técnico de aprovisionamento e logística.
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0: Fechamos assim a edição de hoje e também da semana do programa Eco Estudantil. Obrigado, ouvinte, por teres me feito companhia nestes três dias. Segunda-feira, regresso para mais uma semana de Eco Estudantil. Despedem-se DJ Ton, Rolando Ezequiel, Elder Palel e Ilávia Chouk. Até na segunda, comportem-se.

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vamos falar de amor. Saudações de muito carinho, amigo ouvinte. Uma ótima noite, noite de quarta-feira, última edição da Semana do Mais Amor e uma edição muito especial, uma edição dedicada à rubrica Desabafo. Lembrando que hoje não temos rubrica Flecha do Cupido, até porque vamos dedicar os próximos minutos, as próximas duas horas, para tratar dos males, dos... como é que eu posso explicar? Das aflições do coração. Sabemos que nem sempre é fácil amar, mas sabemos que não é impossível tentar. E é por isso que hoje eu quero que partilhe o seu desabafo com mais amor, este que é um espaço seguro, onde não procuramos julgar, mas sim ajudar. E para fazê-lo é muito simples, só tem que mandar o seu desabafo, a sua mensagem para o 87 00097 987 00097 90.

Lembre-se que é que está à espera. Não deixe de partilhar o seu desabafo. Estamos aos 12 minutos das 19 horas e é um prazer enorme estar consigo em mais um programa para falar de amor.

Vamos neste momento relembrar um tema de Leonardo. O título é Te Amo Demais, uma canção bastante conhecida por todos nós e vale a pena relembrar no Mais Amor. Já sabe, eu, a Helena Costa, a sua madrinha dos corações apaixonados, estarei consigo até pontualmente às 21 horas. Obrigada desde já a si, que já está bem ligado ao Mais Amor.

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Estamos aos 19, aliás, aos 23, 24 já, 24 minutos das 19 horas, e hoje é dia de desabafar, é dia de abrir o coração aqui com a Madrinha dos Corações Apaixonados e também com os restantes ouvintes da Cidade FM que estão neste momento a acompanhar o Mais Amor. Boa noite, madrinha. Eu sou o Marcelino da Manhissa. Eu fiquei desgastado por uma moça que eu queria e de repente está a contar-me de aflições antes de nos conhecermos. Isto é um desabafo? Quer alguma opinião? É apenas uma partilha? O que é esta mensagem? Um ouvinte que diz que ficou desgastado por uma moça que queria, que ele queria, né? E de repente, esta mesma moça, mesmo antes de se conhecerem, começou a contar-lhe as suas aflições. Em que contexto é que isto acontece? Que tipo de aflições se está a referir e porquê é que sentiu que isto foi um desgaste? É importante perceber isso. Porque alguém partilhar algo connosco sobre a sua vida não pode ser tido como um desgaste. É importante entendermos muito bem porquê é que se sentiu desgastado.

Boa noite, madrinha dos corações apaixonados, como estás? Olá, boa noite, eu estou bem, obrigada. Tenho o teu presente na 84. Como assim tenho o meu presente na 84? Feliz aniversário, este é o mês da madrinha. Peço a música do Anselmo Roffi. Roffi? Ralph. Porque agora, pelo título, estava a tentar ver quem é que era este Anselmo Roffi. Então, o ouvinte pede a música do Anselmo Ralph com o título Única Mulher para dedicar à sua esposa Flora. É uma mensagem do Armando Jorge Muxuine. Obrigada, Armando, por esta mensagem. Felicitações para a sua madrinha. Obrigada pelo carinho e a música vai certamente tocar.

Boa noite, madrinha. Passei para avisar que estou ligadinha. Obrigada. Peço sua música de Carol Biazin, título Início do Fim. Grande Carol Biazin. Ora, vamos tocar da Carol Biazin, Início do Fim. É uma música que já está a ser alinhada neste preciso momento. Lembrar que nesta quarta-feira, ou melhor, a partir desta quarta-feira, não teremos a rubrica Flecha de Cupido, a não ser que não recebamos desabafos suficientes para suprir as 2 horas. Mas eu ainda aguardo pelo seu desabafo para que a comunidade do Mais Amor o possa ajudar devidamente a ultrapassar essa situação que possa estar a sentir, que possa estar a passar neste momento, uma situação que apoquenta o seu coração, que o tem deixado um tanto desconfortável. Não hesite, porque nós somos sim uma família. Boa noite, madrinha, como está? Olá, boa noite, eu estou bem, obrigada. Estou com ela, não falha nada. Pedimos a música do Mr. Bau, Amor, estou pronto para viver e para te amar. Obrigada. Obrigada, ouvintes, este casal que está a acompanhar o programa e quer então enaltecer o amor. O amor que os une e que vivem até o dia em questão. E que este amor possa ser perpetuado pelos séculos dos séculos. Madrinha, olá, boa noite. Existem mulheres que usam este bom programa para brincadeiras, levam contactos e depois dizem que só estavam a testar. Isso é feio, mulheres. Isto tem mesmo acontecido? Há mulheres assim, de mau coração, com má vontade? Se o mesmo se tem evidenciado, gostava de pedir às minhas queridíssimas afilhadas que tenham uma postura de mulheres sérias. Uma mulher que não tem postura não é levada a sério. Então é importante ter aqui algumas noções na forma de agir. Boa noite, sou o Isaac, falo do bairro de Hanhane, na cidade da Matola. Obrigada, Isaac, pela mensagem.

0: Estamos neste momento aos 30 minutos das 19 horas. Caro ouvinte, é mais do que o momento ideal para que possa mandar a sua mensagem contendo o seu desabafo através do contacto 87 000 9790. Repito, 87 000 9790. Pode deixar o seu desabafo, aquilo que tem apoquentado e tem tirado a tranquilidade do seu coração, para que possamos restabelecê-la novamente. Por ora, nós seguimos com alguns pedidos musicais e começamos mesmo com música de Anselmo Ralph, Única Mulher. E nós seguimos sim, até porque nós estamos prontos para o ajudar a voltar a falar de amor para si, que em algum momento já se fechou para o amor, que já não confia neste tão belo sentimento. Permita-se amar, permita-se ser amado, porque é realmente um sentimento transformador e com a capacidade de preenchê-lo ao mais alto nível.
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de encontrar este desabafo, mas era um desabafo extremamente sensível e delicado. Pese embora, caso eu não encontre, o ouvinte pode voltar a mandar, mas acho que não será necessário. Boa noite, madrinha. Peço ajuda. Estou com o meu marido há 9 anos. Não temos filhos. Ele sempre que bebe insulta-me e agride-me fisicamente. Isso quando reclamo do barulho e sempre pede desculpas. Só que desta vez decidi colocar um basta e me separar dele. Só que ele não aceita. Ele não aceita a separação. Casamos oficialmente há 3 anos e não temos casa própria. Vivemos na casa de aluguer, anonimato. Então vou cá a resumir. Esta afilhada está atualmente a tentar separar-se, isto é, do seu marido. Um marido que, quando bebe, se torna agressivo. E quando se diz que a agride fisicamente, estamos a falar de violência doméstica. Este marido que, quando a agride e depois volta a si, pede desculpa. Mas acredito que a minha afilhada já tenha esgotado a sua cota e neste momento quer seguir a sua vida, quer tentar ser feliz, um amor, viver um amor de tranquilidade, viver pelo menos uma vida com paz. Só que o meu afilhado não aceita a separação. Como é que podemos ajudar, orientar, o que é que podemos dizer a esta mulher dentro desta situação? Está a ouvir o programa, gostaria de deixar o seu parecer, a sua opinião, deixar ficar uma mensagem de apoio e quem sabe ajudar a nossa afilhada a chegar a um caminho, a chegar a uma luz. Não hesite em mandar a sua mensagem através do 87 000 9790 ou, por outra, ligar através do 84 30 4 97. Este é o primeiro desabafo da nossa noite. Se dentro dos primeiros minutos das 20 horas não recebermos mais nenhum desabafo, poderemos abrir uma exceção para ler alguns perfis que foram entrando ao longo desta primeira hora hoje. Pese embora, de hoje em diante a rubrica Flecha de Cupido será somente segunda e terça-feira. Vou apenas verificar se existe algum pedido musical para podermos sair para mais uma proposta e voltarmos já com algumas opiniões pré-concebidas sobre a situação da minha afilhada.

0: 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Muito bem, pedido musical alinhado, dedico ao amor da minha vida, que é a Idete. Então, música dedicada à Idete, Tudo Me Lembra Você, de Leonardo. Vamos ouvir já a seguir.
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Temos aqui uma dedicatória. Boa noite, madrinha dos corações apaixonados. Olá, boa noite. Já que estamos no Mais Amor, permita-me usar a sua linda voz para fazer chegar essa mensagem à minha esposa Rosa. O meu abrigo de felicidade nos dias difíceis. Você é a luz que me guia, que me faz sorrir de novo nos temporais. Você é o meu abrigo, o meu doce de serenidade. Minha vida ganha um sentido mais bonito e o meu coração, finalmente se sente completo cada segundo passado ao seu lado. Abrão Tembe. É uma declaração do afilhado Abrão para a afilhada Rosa. O amor está no ar. Boa noite, madrinha. Acho que é um desabafo. Conheci uma moça há um mês e ela começa com pedidos todos os dias. Já não sei o que faço, madrinha. Abel da Matola. O que é que o Abel deve fazer? Sabe o que é que o Abel deve fazer? Então,

Deixe ficar a sua mensagem ou a sua chamada por meio do 843497 ou mande mensagem através do 87 000 9790.

0: Boa noite, sou o Dário de Inflane. Ok, temos aqui um perfil. Vamos dar prioridade neste momento aos desabafos, está bem? Vamos rapidamente pautar a nossa segunda e última hora e saímos ao som de uma música para voltar e podermos continuar a desabafar. Vinte horas, pontualmente.
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20 horas e 14 minutos neste momento. Nós continuamos com a rubrica Desabafo, até porque à quarta-feira reservamos a primeira e a segunda hora para tratar dos males do coração. E como queremos tratar dos males do coração, queremos que ajude também quem está nas circunstâncias menos confortáveis a ultrapassar o que está a viver. E como é que pode ajudar? Deixando o seu parecer através do 87 000 9790.

0: Boa noite, madrinha dos corações apaixonados. Espero que estejas bem e na graça, pois do meu lado está tudo bem. Do meu lado também está tudo bem, obrigada. Primeiramente, desejar-te um mêsversário, pois o mês é todo teu e espero que aproveites da melhor maneira ou da melhor forma. É a primeira vez que te escrevo, mas estou todos os dias na escuta. Peço a música de Ozuna com o título Despeinada. Pai, beijo e abraço. Aqui é o pai da Malaika. Pai da Malaika, obrigada pela mensagem. Olá, muito boa noite.
1: Olá, boa noite.
0: Olá, boa noite. Com quem tenho o gosto de falar?
1: Assim, fala com Quito, madrinha.
0: Sim, por favor, Quito. O que é que quer deixar ficar? A sua opinião?
1: Eu quero deixar meu perfil, como acabei de chegar de serviço agora, eu quero deixar meu perfil aqui.
0: Então, Quito, nós já não temos perfil às quartas-feiras, temos apenas segunda e terça-feira, está bem?
1: Eu tinha viajado, estou a chegar agora.
0: Uhum. Por isso é que eu estou a dizer que não temos mais perfil às quartas-feiras.
1: Exatamente, mas não posso ter um pedido.
0: Qual?
1: Deixar meu perfil, é um pedido meu.
0: Se eu abro exceção para um, tenho que abrir para todos. As coisas não podem ser assim. Então pode deixar ficar o perfil na próxima segunda-feira, está bem?
1: Está bem. Muito obrigado.
0: Obrigada. 84-34-97 pode deixar ficar o seu parecer em torno dos dois desabafos desta noite. Da rapariga que em menos de um mês faz múltiplos pedidos ao seu parceiro e o caso da mulher que está casada há 9 anos, que tem filhos... está junto há 9 anos e casada oficialmente há 3 anos, mas que pretende separar-se do marido devido ao seu comportamento, um comportamento relacionado ao álcool. Quando bebe, este fica agressivo e acaba por colocar esta agressividade na relação e esta mulher não sabe o que fazer, pois o seu marido não aceita a separação. Boa noite, madrinha, como está? Aqui está tudo bem, aqui é o Francisco da Matola Gar. Peço para aproveitar a sua linda voz para saudar a minha cara metade, a Zinaide, dizer, olha filha, te amo tanto, peço que seja? Não entendi não. Boa noite, madrinha, como estás? Aqui está tudo bem, aqui é o Francisco da Matola. Peço para aproveitar a sua linda voz para saudar a minha cara metade da Zinaide. Filha, te amo tanto. Peço que esse amor venha chegar longe e que lembre sempre das lutas que tivemos que passar até chegarmos aqui ou estarmos juntos. Obrigada por seres essa pessoa que tu me mostras ser. Obrigada, madrinha, e bom trabalho. Então trata a sua cara metade por filha, é um nome carinhoso? Interessante, achei diferente. Boa noite, madrinha. Peço a música do Luan Santana com o título Abalo Emocional. Luan Santana, Abalo Emocional. Ora, vamos a isso, mas dentro de alguns instantes.

Boa noite, madrinha. Se você está com uma mulher que você namora durante 15 anos, vai ser casado, depois retorna voltar para o antigo namorado, o que significa? Bom, o português tem que ser descodificado. Então a mensagem pergunta: se está com uma mulher, com a qual se namorou 15 anos, e depois esta mulher retorna para voltar com o antigo namorado, o que é que isso significa? A melhor pessoa para dizer o que é que isso significa é a própria pessoa que, depois de ficar consigo 15 anos, preferiu voltar para o ex-namorado, primeiramente. Mas, havendo possíveis interpretações, eu deixo espaço para o amigo ouvinte deixar ficar a sua opinião através do 87 000 97 90. Apesar de ainda não estar certa a 100% deste desabafo devido à gramática que cá encontro, tenho em conta, não é, que se trate de um relacionamento de 15 anos, onde o meu afilhado foi deixado ou trocado por um ex-namorado. Por um ex-namorado. O que é que isso significa? Só a minha afilhada é que poderá dizer, mas nós poderemos tentar encontrar possíveis interpretações.

0: lembrar, querido ouvinte, que nas quartas-feiras não teremos mais a rubrica Flecha de Cupido. Estou a receber muitos perfis, mas os perfis terminam na edição de terça-feira. Porquê é que estamos a fazer isso agora, madrinha? Porque a madrinha foi entendendo que uma hora não era suficiente para podermos desabafar. Então estendi os desabafos também para a segunda hora do Mais Amor, isto na edição de quarta-feira, última edição da semana. Boa noite, madrinha. Olá, boa noite. Eu e o meu marido discutimos muito. Que chega, ele insiste em voltar para a casa da mãe dele e a mãe dele permite. O que é que eu faço? Ok, deixa-me perceber. O seu marido quer voltar consigo para a casa da mãe dele? É isso? E se for isso, o que é que faz? Não é? É o que é que quer perceber. E é esse o motivo das vossas discussões? É essa insistência em voltarem para a casa da sogra, no caso, para voltarem para o Catine? É isso que está em causa? Peço esse esclarecimento para que também o amigo ouvinte que nos está a acompanhar possa dar o devido apoio, possa deixar ficar o seu parecer. É muito importante entendermos antes de mais o desabafo para podermos tecer alguma opinião, algum juízo de valor que venha a agregar alguma coisa na sua vida. Boa noite, sou a Aida de Catembe e amo este programa. Muito obrigada, Aida. Boa noite para si também. Eu estou num relacionamento muito tóxico. Ok. Aida, o que é estar num relacionamento tóxico? Ou o que lhe faz acreditar que o seu relacionamento é tóxico? Porque só pelo que disse, não temos muito o que lhe aconselhar. Precisamos mesmo que neste momento seja a própria Aida a nos dar mais informações para que nós possamos fazer o devido acompanhamento do seu desabafo. Nós neste momento abrimos espaço para os nossos compromissos publicitários, são 20 horas e 24 minutos.
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0: 20 horas e 35 minutos, nós continuamos na rubrica Desabafo. Vou neste momento, espero que se faça entender o que vou dizer, vou neste momento disponibilizar a linha somente para quem quer opinar, deixar a sua opinião, deixar a sua mensagem de carinho, deixar o seu parecer em torno destes desabafos que foram aqui surgindo por chamada. Então, se sabe que quer deixar o perfil, o melhor é não ligar. Somente para quem quer deixar a sua opinião em torno dos diferentes desabafos que hoje foram compartilhados aqui no Mais Amor. Olá, boa noite. Olá, boa noite. Olá, boa noite.
1: Boa noite, boa noite.
0: Com quem tenho o gosto de conversar?
1: Senhor Joaquim.
0: Com quem?
1: Senhor Joaquim.
0: Joaquim. Joaquim, diga-me. O que é que tem a dizer sobre os desabafos de hoje?
1: Os desabafos de hoje, Madrinha, penso que este meu perfil é um pedido mesmo.
0: Já não temos perfil à quarta-feira.
1: Está bem, está bem.
0: Está bem, obrigada. Por favor, querido ouvinte que está a acompanhar o Mais Amor na última edição da semana, que se assinala hoje, dia 3 de junho. Se quiser comentar sobre os desabafos, pode ligar através do 843497. Caso não queira comentar acerca dos desabafos, não ligue. Estamos apenas a abrir a linha para comentar acerca dos desabafos. Temos aqui mais desabafos a surgir que vão ter que ficar para a próxima quarta-feira. Boa noite, madrinha, tudo bem? Bem, obrigada. Aqui, normal. Desejo-te um feliz aniversário, madrinha, que haja tudo de bom na sua vida. Muito obrigada. Temos aqui este desabafo que vou deixar já para a próxima quarta-feira. Não obstante, temos aqui também uma chamada. Olá, muito boa noite.
2: Boa noite.
0: Boa noite, afilhada. Com quem tenho o gosto de conversar?
2: Lúcia.
0: Lúcia. Lúcia, fala-nos de onde?
2: Falas de Maputo.
0: Ok. A Lúcia é maior de 18 anos?
2: Sim.
0: Tudo bem. Lúcia, o que é que gostaria de deixar ficar?
2: Gosto muito de ouvir as vossas músicas e gostei muito dos desabafos de hoje.
0: E tem alguma coisa que gostava de dizer sobre os desabafos?
2: Nada demais.
0: Alguma opinião, algum conselho?
2: Não.
0: Tudo bem, Lúcia. Obrigada por ter ligado.
2: Muito obrigada.
0: Boa noite. 843497. Madrinha, ela deve procurar ajuda espiritual, porque esse homem precisa de ajuda. Este é o parecer da Vânia da Matola quanto ao caso da mulher que já está junta há 9 anos, já está numa relação há 9 anos, casada oficialmente há 3 anos e que se pretende separar do seu marido devido ao comportamento que este adota depois de consumir bebida alcoólica. Olá, boa noite. Olá, boa noite.
3: Boa noite, madrinha.
0: Boa noite. Com quem tenho o gosto de conversar?
3: Abel e Ted, mas é quem?
0: Abel, quer deixar o seu parecer em torno dos desabafos?
3: Sim, madrinha.
0: Por favor, disponha.
3: É, eu gostaria de comentar sobre o segundo desabafo.
0: Uhum.
3: Eu, na minha modesta opinião,
0: exato.
3: Eu acho que o Abel da Matola tinha que desistir dessa relação.
0: Devia desistir da relação. Por quê?
3: Porque é uma relação que mal começou, então a moça mostra muito mais interesse na esfera de que o amor por si mesmo.
0: Acredita que é uma relação movida por interesses?
3: Obviamente que sim, porque num curto período de tempo, nós quando nos envolvemos com a pessoa, ainda estamos naquele processo de construirmos a relação. Se a moça já vem com uma espera de pedidos logo ao começo, madrinho, creio que essa relação tem tudo para dar errado, porque ela está nessa relação por um certo interesse financeiro.
0: Muito obrigada pela sua opinião e continua a participar. É sempre bom termos esta nossa familiaridade aqui no Mais Amor. Mais algum desabafo do qual gostaria de deixar ficar o seu parceiro?
3: Não, era só isso, madrinha. Obrigado.
0: Obrigada eu. Boa noite.
3: Obrigado, madrinha. Continuação de uma boa noite, um bom trabalho, um bom regresso a casa.
0: Muito obrigada pela atenção, afilhado. Até à próxima semana.
3: Obrigado, madrinha.
0: Obrigada. Ora, de acordo com a opinião do nosso ouvinte, o meu afilhado, essa relação do Abel da Matola não tem como ir adiante devido à precoce, possamos assim falar, manifestação de interesses financeiros por parte da parceira, da mulher que está a conhecer há menos de um mês.

E cada vez mais vão chegando desabafos críticos, dos quais a madrinha tem mesmo bastante vontade de deixar ficar, os quais eu tenho vontade, isto é, de compartilhar com toda a comunidade do Mais Amor, pese embora não seja possível por causa do tempo, mas eu já estou aqui neste momento a registar, fotograficamente, para que na próxima quarta-feira, sem falta, possamos aqui debruçar-nos em torno de muitos desabafos mesmo que vêm chegando. Temos mais um desabafo, só para verem que a madrinha não está só a falar por falar. Um desabafo que chegou perto das 20h30, perto, não? Exatamente às 20h30. Já também registei. E não se preocupe, querido ouvinte, os desabafos são registados no meu telefone pessoal, então acredito que não estão perdidos. Minha linda e preciosa madrinha, tudo bem? Bem, graças a Deus. Eu estou abençoada e feliz por ser sua gêmea do mês e da semana. Uau! Significa que ainda nesta semana vai fazer anos. Amanhã será o meu aniversário. Beijos e abraços da Jute. Jute, minha querida, deixe ficar uma mensagem para que possa ser felicitada amanhã na rubrica do aniversariante do dia, no programa Vibra Cidade, está bem? A madrinha amanhã não tem programa, mas desde já não vou antecipar os parabéns porque não gosto que o façam comigo, então não fazemos aos outros aquilo que não queremos que eles nos façam a nós. Mas vou aproveitar para desejar muitas felicidades, muita prosperidade e que Deus lhe abençoe. Sem desejar mesmo os parabéns para não acarretarmos aqui com, como dizem os mitos e as tradições, com algum tipo de azar. Temos aqui mais um ouvinte, o pai da Malaika, que deixa o seu parecer em torno de um desabafo. Situação dessa mana é complicada, mas penso que ela deve lutar pelo seu casamento. Não há problema sem solução. Mas caso ele também queira mudar, deve se juntar à sua esposa para lutarem. Graças a Deus, eu lutei e venci o alcoolismo. Caso ele queira também, pode vencer, pois só é difícil, mas não é impossível. Força, irmã. É uma mensagem de carinho, de alento por parte do pai da Malaika para a minha ouvinte que está nesta situação de lidar com o marido que parece que não quer parar de beber e que, quando está embriagado, acaba por ser agressivo para com a sua esposa. Boa noite, madrinha, como está? Olá, boa noite, estou bem. Eu estou bem, na graça de Deus. É a primeira vez que escrevo, mas sempre estou atenta. Peço a música do Rafa Torres, Casais Trocados. Está atenta, mas não deixou o nome. Mas o pedido musical está mesmo a ser alinhado. Vamos ler mais algumas mensagens e voltaremos para conversar após uma música. Então, vamos neste momento para o WhatsApp para ver o que é que lá temos. Vi algumas mensagens, exatamente. Vamos lá ver o que é que esta mensagem nos diz. Se for perfil, já sabem que os perfis só voltam na segunda-feira. É perfil, então não vou ler. Temos aqui, ok, uma mensagem. Querido Abel, ou seja, esta mensagem é uma resposta ao desabafo do Abel da Matola. Isso é uma coisa que nem precisa de uma terceira pessoa para intervir. Se você chega a esse ponto de se perguntar o que pode fazer, é porque vê que ela está a mostrar sinais de interesse. Então, o melhor é sair dela. Boa noite, querida madrinha. Olá, boa noite. Não sei se é um afilhado, mas é pela foto de perfil. Oh, mas não se sabe, né? Às vezes as mulheres também colocam fotos dos seus parceiros, mas o nome diz ser o Amarelo do Leite, Amarelo do Leite, que desejou uma linda mensagem de feliz aniversário para a madrinha. Então, esta é a mensagem do Amarildo. Que se uma pessoa se começa a perguntar a nível pessoal sobre o parceiro que tem, então não é necessário
que uma terceira pessoa venha mediar ou intervir, porque a pessoa dentro de si já sabe qual é a resposta da pergunta que se faz ou que procura entender. Temos mais uma mensagem de perfil, vai ter que ficar para a próxima. Temos aqui mais uma mensagem. Eis, gratidão, madrinha. Suama aka leshi. Não sei. Não sei, não me quero arriscar a ler. Mas disponha, afilhado. É um afilhado que mandou uma pergunta para um outro programa, mas a madrinha acabou por responder. Ora, vejamos. Boa noite, madrinha dos corações apaixonados. Ótima noite de quarta-feira. Anifa da Udfumo, obrigada. Anifa, ótima noite para si também. Boa noite, bebê madrinha. Bebê madrinha, né? Porque a madrinha acabou de nascer, faz todo sentido. Ótima noite de quarta-feira. Peço ouvir a música do Tami, I Love You. Abraços da Anifa da Udfumo. Anifa tem muitos contactos, pelos vistos. Mas a música já não vai a tempo de tocar, infelizmente. Boa noite, bebê madrinha, como está? Olá, boa noite, a bebê madrinha está bem. Só passei para lhe desejar uma feliz noite e pedia também uma música, mas...

São neste momento 20 horas e 54 minutos. Estamos a 6 minutos do fim da última edição da semana do Mais Amor, mas ainda dá tempo para lermos mais algumas mensagens. Boa noite, madrinha dos corações apaixonados, lindo programa, muito obrigada. Uma vez que casaram oficialmente, têm à disposição os padrinhos para ajudar em uma reconciliação para que levem a cabo o que juraram diante de Deus, que é viver juntos até que a morte os separe. É uma das respostas a um dos desabafos, o desabafo da mulher que se quer separar do homem.

violento. Quanto à moça que se diz que o marido não aceita a separação, é porque ela também não está de acordo com a mesma e quer fazer-se de vítima. Pergunto eu, quem gosta de viver na tribulação sabendo que existe o amor e a tranquilidade? O jovem que reclama aos pedidos da futura parceira, acredito eu que ele é que abre espaço para isso. O nível de conversa entre ambos é que dita os assuntos que devem ser levados a cabo, ou sejam vistos como prioridades. Anelo meu que este dia que te viu derrotar as entranhas há anos te encha de alegria e esperança e que estejas a passá-lo bem junto de todos os que lhe são caros diante dos teus inimigos. Que neste dia memorável para ti e aquela linda mulher que disseram sim ao propósito de Deus seja o presente a todos que de ti dependem e esperam por completares mais um ano servindo-lhes. E nós ouvintes não somos exceção a essa graça, pois vais alimentando os nossos sentimentos através da sua suave voz que vai vagueando pela frequência 97.90. Peço a música de Diana Rose, Your Love Cateca.

Acho que isto é uma certa mensagem de felicitações e eu agradeço bastante pelo carinho. A música, infelizmente, já não vai a tempo de tocar, mas é claro que continuamos a conversar até que o relógio marque as 21 horas pontualmente.

0: Madrinha de voz belíssima, obrigada desde já pelo valente elogio. Passei para lhe desejar uma boa noite e desejar que todos os ouvintes que desabafam ou que desabafaram consigam sair e resolver os seus problemas da melhor forma. Pedia uma música, uma mensagem da Bendita. Bendita, vamos tocar a música na próxima semana. Se o pedido se mantiver, caso não, pode atualizá-lo, ainda que se mantenha a partir de segunda-feira. E enquanto isso, nós seguimos lendo mais mensagens. Estamos apenas a 2 minutos das 21 horas, mas o nosso programa continua. Querido Abel, isso é uma coisa que não precisa de uma terceira pessoa para intervir. Se chega a esse ponto de se perguntar o que pode fazer e sair é sair dela, porque vê que ela mostra sinais de interesse. Mas uma mulher que não está consigo e não mostra nenhum sinal de interesse é preocupante. Porque se uma mulher está consigo sem interesse, então essa mulher não tem nada que a faça estar consigo por inteiro. É importante entender que interesse não é só financeiro, mas esse é um tema que eu acho que devemos trazer com a ajuda de um psicólogo ou um sociólogo. O interesse dentro das relações socioafetivas. Não é possível se estar com alguém pela qual não se nutre qualquer tipo de interesse. Só o facto de eu saber que o João ou que o António me faz feliz é um interesse que eu tenho no João ou no António. Só de eu saber que quando eu estou com o António, o meu mundo para, todos os meus problemas morrem e eu fico em paz, em ataraxia, em modo contemplativo da vida. Isso é um interesse. Então, cuidado por pensar que nas relações não existe interesse. Todas as relações socioafetivas são movidas por interesses, podendo ser financeiros ou não. Isto foi mesmo só um à parte que a madrinha quis fazer para que entendamos, de maneira mais ampla e talvez um tanto mais profunda, o que é que realmente significa um interesse. Meu querido ouvinte, eu volto na próxima semana, a partir de segunda-feira, para falarmos de amor. O meu nome é Helena Costa e foi um prazer enorme estar consigo em mais uma semana. Muito obrigada pelo carinho, obrigada pelas felicitações e, se Deus quiser, segunda-feira cá estarei para mais uma semana recheada de amor. Pontualmente 21 horas.
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0: Saudações especiais, este é o Sabor Azul, o espaço da música de bass, blues, afro, jazz e o novo soul clássico na Cidade FM, às quartas-feiras entre as 21 e as 23 horas. Hoje compilamos lançamentos entre 2012 e 2026, com mais incidência nos últimos anos, 2025, 2026. Música soul, quer seja africana, europeia, americana ou asiática, estará aqui dentro da classe New Soul. Eu sou Elder Lionel e DJ Malele ajuda-me na seleção musical. Vamos iniciar com uma estética de tradição acid jazz com Deborah Bond, o remix mais popular do tema Nothing Matters, Soul Persona Rare Groove Remix, lançado em 2012. A única música muito antiga que nós vamos passar nesta edição. Uma versão que dá um toque de Rare Groove, a faixa original do álbum Madden Palindrome, de Deborah Bond.
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Estamos em 2022 e vamos para a África do Sul, ao encontro de Afro Traction, voz conhecida por amantes muito mais ligados à cena soul, pelo menos quando falamos nas vozes sul-africanas e naquelas que mais se destacam neste género musical. Afro Traction com Ketile Ketile, uma colaboração.

0: e de repente seguimos para Houston, no Texas, para encontrar Rhapsody em 3 AM com Erykah Badu. Oferece uma viagem sonora e intimista pelas emoções da madrugada, integrante do álbum Please Don't Try, 2024. Música esta que ganhou o Grammy para melhor rap melódico, explora temas como intimidade e cura. Foi produzida por S1 e outros colaboradores. Traz uma sonoridade sedutora e soulful, entre reflexões pessoais, consciência social e uma produção sofisticada que destaca a química artista entre estas duas vozes, respeitadas quer no hip-hop, quer no new soul. 3 AM, Rhapsody com Erykah Badu.
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Tempos artificiais reúne reflexões sobre a autenticidade do ser humano e todos os perigos da tecnologia artificial que está no foco dos nossos dias, os valores da nossa existência. Do mesmo álbum, bom é mesmo estar debaixo d'água. Tempos artificiais. Fogo.

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1: Representando a riqueza musical moçambicana, o tema Mesa, Guto e Isabel novela numa composição calorosa e envolvente, uma faixa que utiliza a mesa como símbolo de encontro, partilha e convivência, celebrando laços de muito amor, muita proximidade, através de harmonias cativantes. Esta música foi lançada no final do ano passado e antecede a outras novidades que estes artistas poderão ter apresentado muito recentemente.

sua voz grave e inconfundível, Baby Rose, cantora de Atlanta, Georgia, um single de 2026 desta artista R&B indicada ao Grammy, Baby Rose, com a participação do cantor e produtor Leon Thomas. A faixa explora a tensão emocional entre o desejo romântico e a amizade após um momento baixo em termos das suas relações afetivas, questionando se é possível voltar a ser apenas amigos depois das coisas terem se complicado. Friends Again, Baby Rose. Estamos em Atlanta, na Georgia.

Inspirada pela tradição do soul clássico britânico, Mika Miller entrega em A Little More Time for Love uma mensagem simples e necessária: dedicar mais tempo ao amor. Com arranjos elegantes e interpretação apaixonada, a faixa transmite esperança, ternura e humanidade.

unindo o funk, os arranjos orquestrais com sintetizadores e o jazz futurista. O aguardado álbum de Simon Gray, Pressing Matters, chega com um impacto inegável. Uma exploração temática das batalhas internas que todos enfrentamos contra as forças invisíveis que ameaçam desviar-nos do caminho. E a luta constante para nos tornarmos as melhores versões de nós próprios. É um disco que é tanto uma reflexão como um grito de guerra. Pressing Matters apresenta uma incrível variedade de músicos, convidados e foi detalhadamente elaborado ao longo de 7 anos em Hamburgo, mas também nos Estados Unidos e noutras paragens do mundo.

E o resultado é um som que mergulha profundamente na alma, procurando incansavelmente o riff perfeito e a contramelodia, o som que não desiste até ser finalmente captado. O plano é mudar as regras do jogo ou ir para casa, escreve o artista na sua página de Bandcamp. O projeto conta ainda com uma incrível lista de convidados, entre os quais Calvin Rogers, Carolyn Mukular, Munir Zaki, Ariel Luckett, Tony Monrelli, Marcy Doctor, Paula Champion, Michael League, Marcus Thomas, Tom Walsh, Orn House, Nate Ward, Jason G.T. Thomas, Lil John Roberts, entre outros artistas. Este projeto que foi lançado em outubro de 2025. Mama's Cooking, Simon Gray.

A borboleta negra é um símbolo de esperança, renovação e mudança inevitável. O oitavo álbum de estúdio dos Brooklyn Funk Essentials marca a contínua revolução rítmica da banda. Black Butterfly, o álbum, uma colaboração coletiva que destaca e expande o estilo característico e a proeza musical dos Black Funk Essentials. Gravado ao vivo em estúdio, BB mostra o grupo de músicos estelares e a explorar uma profusão de multirritmos, instrumentação analógica, jams, funk e arranjos cativantes. Brooklyn Funk Essentials entrega mais uma vez uma viagem completa de canções dentro de uma estrutura lírica de amor, respeito, inclusão, esperança e sonhos. 77 Blackout, Brooklyn Funk Essentials.

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1: Já a seguir, ao encontro de Amber Navro, a voz do grupo New Soul Moonchild, mestre do Smooth Soul Jazz, aparece com Away From The Noise, uma canção R&B New Soul de Amber, lançada como o primeiro single do seu álbum de estreia, Knock on the Orange Door, lançado em novembro de 2023. Há uma combinação de samples e programações de piano interessantes. Away From The Noise.

Saímos da Califórnia para o Canadá. Sabor Azul segue cumprindo com o alinhamento de novidades New Soul, no sentido de músicas não só lançadas recentemente, mas também aquelas que nunca foram partilhadas neste nosso programa. A versão de Dominique Feel Aimé, da icónica canção Strange Fruit, foi lançada em 2018 como parte do seu álbum de estreia, Nameless. Esta interpretação é amplamente elogiada pela sua atmosfera minimalista, sombria e poderosa, que utiliza camadas vocais para criar uma experiência quase hipnótica. Dominique Aimé, Strange Fruit.

permita levá-lo agora para Nova York, ao encontro do coletivo Jazz Hall, de jazz e soul hip hop, liderado por Marlon Saunders. Os aclamados pioneiros do acid jazz estão prestes a lançar o seu sétimo álbum de estúdio, Moonlight Mile, gravado no Fame Studios em Muscle Souls. O novo álbum inclui singles como Love, Life, Moonlight Mile e Damn, I Miss You, New York, com Michelle Lewis, Rosa Russ e Marlon Saunders. Esta última que vamos rodar já a seguir, Jazz Hall, New York.

0: Depois deste buraco jazz de Nova York com Marlon Saunders, segue-se novamente para a Califórnia, o encontro de Ila Fornia, bonito nome este, quase que aliado a Ila, se fosse Ila J, mas Ila Fornia, um projeto criado para ajudar os ouvintes a desenvolver um sentido de paz interior. Foi também criado para marcar o início da viagem musical de Martin, o baterista, e Epting, o vocalista, de Illinois para a Califórnia. A banda Peace foi formada por Calvin em meados do verão de 2015. Interpretam à sua maneira o Human Nature de Michael Jackson.
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Na pesquisa New Soul Britânica encontramos sempre uma estética associada ao acid jazz e podemos sentir em What a Feel, tema de MC, também conhecida como MCTV, é parte do álbum Hard Drive Chronicles Volume 1, Love Language, lançado mundialmente em maio deste ano. A música faz parte de uma coleção de gravações anteriormente não lançadas, descobertas no arquivo da artista. What a Feel. Estamos em Londres, 2026. Trata-se de MC.

Mais uma boa para acompanhar a seguir, Paradise, da banda Duran Jones and the Indications, lançada oficialmente em 2025 como parte do álbum Flowers. A música é descrita como um soul ensolarado, com influências de artistas como Shuggy Otis e Sylvia Stripling. Conta com os vocais característicos de Duran Jones e do baterista Aaron Fraser. Explora sentimentos contraditórios sobre estar num lugar teoricamente perfeito, o paraíso, mas ainda assim sentir-se sozinho ou desconectado. 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

Depois de estarmos em Bloomington, Indiana, com Duran Jones e The Indications, com o tema Paradise, chegamos ao final desta edição do Sabor Azul e deixamos-lhe ficar com Moonchild e o tema Not Sorry, esperando que tenha gostado desta nossa compilação de hoje. Os dias são de frio, ainda que durante o dia aqueça um pouquinho, mas é inverno e todo o cuidado é pouco para não apanhar um resfriado. Jill Scott larga-se numa estética muito jazzy, num estilo improviso, e canta Not Sorry, e tem a participação de Rhapsody. Abraços de Elder Lionel e DJ Malele. Ficamos por aqui, até a próxima edição, se Deus quiser.

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1: Caro ouvinte, receba as nossas saudações. Está a começar o Gira Mundo, programa da Rádio Moçambique, que aborda o essencial da atualidade internacional. Abordamos neste espaço assuntos da região, do continente e do mundo, uma produção e apresentação hoje a cargo de Vitor África, com a sonorização de Francisco Jatti. Os destaques: a Companhia Aérea da Tanzânia poderá iniciar em breve voos para Moçambique. Já há um acordo entre os governos moçambicano e tanzaniano para o efeito. Índice de Liberdade Económica aponta que os problemas económicos do Malawi estão se agravando devido a falhas nas políticas públicas que continuam a sufocar o crescimento. O presidente norte-americano afirma que pode ser alcançado na próxima semana um acordo que acabe com a guerra com o Irão e desbloqueie o Estreito de Hormuz, mesmo após o Teherão ter anunciado a suspensão das negociações com Washington. Começamos o giro pelo mundo em Dar es Salaam. A informação é de que a Companhia Aérea da Tanzânia, Air Tanzania, poderá iniciar em breve voos para Moçambique. Já há um acordo para o efeito. Toda a informação com o correspondente da Rádio Moçambique, Monteiro Bonifácio.
2: As linhas aéreas de Moçambique buscam parcerias na Tanzânia com vista a complementar a conectividade aérea no território nacional. A deslocação da Brigada da Companhia de Bandeira Nacional para a Tanzânia enquadra-se no plano mais amplo da reestruturação das linhas aéreas de Moçambique. O delegado técnico operacional das linhas aéreas de Moçambique, Jorge Zandamela, que confirmou a aquisição de duas aeronaves pela Companhia Nacional, disse que mesmo assim há necessidade de acordos com outras companhias.
3: Na senda da reestruturação, nós estamos à procura de parceiros saudáveis para nos apoiar na reestruturação. Esse é um dos motivos que nos fez viajar à Tanzânia e ter uma conversa operacional e profissional com a Tanzânia. E nós, neste momento, estamos no caminho certo com eles e a parceria vai ser de mais valia para nós, Helena. Nós, neste momento, queríamos fazer co-chair com eles inicialmente e que eles fizessem alguns voos para Moçambique para complementarem os nossos e facilitar a movimentação de bens e pessoas de Moçambique para
2: a
3: Tanzânia.
2: A Companhia Aérea da Tanzânia, EA Tanzânia, anunciou o início dentro dos próximos 90 dias de voos para Moçambique no âmbito da operacionalização de um acordo entre os governos moçambicano e tanzaniano. Numa fase inicial, a EA Tanzânia vai fazer voos para as cidades moçambicanas de Maputo, Beira, Nampula, Pemba e Nacala, cujo início está dependente da autorização técnica, segundo o presidente do Conselho Executivo da EA Tanzânia, Peter Ulanga.
4: This is a very important meeting for EA Tanzânia.
2: Este é um encontro muito importante para a EA Tanzânia, um encontro muito estratégico que vai permitir a EA Tanzânia começar a voar para Moçambique. Queremos ver se isso inicia dentro de 90 dias. Já identificamos as áreas como Maputo, Beira, Nampula, Nacala e Pemba como prioritárias para permitir a conectividade para todos os passageiros de Moçambique e da Tanzânia para os respectivos países. O Alto Comissário de Moçambique na Tanzânia, Ricardo Ntumbuida, que manteve um encontro com o Conselho Executivo da EA Tanzânia, disse ter ficado satisfeito com os planos apresentados e por a EA Tanzânia ter anuído a proposta de incluir mais cidades moçambicanas nos voos a introduzir brevemente como operacionalização de um acordo entre os estadistas moçambicano e tanzaniana.
5: Eu estou muito satisfeito porque, de facto, da parte da Tanzânia, também já está pronta, de facto, para voar de Tanzânia para Moçambique. Várias cidades, mas eles referem, por exemplo, às cidades de Maputo, à cidade de Pemba, à cidade de Nampula, e nós incluímos mais, para além desta cidade, a cidade da Beira e a cidade de Nacala. Então, é por razões económicas óbvias, mas também por razões político-sociais também óbvias.
2: Alto Comissário de Moçambique na Tanzânia, Ricardo Ntumbuida, e a introdução a curto prazo pela EA Tanzânia de voos para Moçambique. De Dar es Salaam para a Rádio Moçambique, Monteiro Bonifácio.
1: De Dar es Salaam, vamos até Malawi. O Índice de Liberdade Económica aponta que os problemas económicos do Malawi estão a se agravar devido a falhas nas políticas públicas que continuam a sufocar o crescimento. No mais recente relatório, mostra-se que o país se tornou menos livre economicamente nos últimos 5 anos e permanece na categoria de economias maioritariamente não livres. Sérgio Sixpence é o nosso correspondente no Malawi.
6: O documento produzido pela Heritage Foundation mostra que a pontuação de liberdade econômica do Malawi caiu de 53 em 2021 para 50,7 em 2026, prolongando uma preocupante tendência de queda que levou o país à 143ª posição no mundo e à 33ª entre 47 países da África subsaariana. A classificação coloca o Malawi abaixo da pontuação média regional de 53,2 e da média global de 59,9, destacando a crescente dificuldade do país em competir por investimentos, criação de empregos e combate à pobreza. O relatório sugere que o Malawi está pagando um preço alto por fragilidades estruturais de longa data que continuam a desencorajar o crescimento empresarial, minar a confiança dos investidores e retardar a transformação econômica. Segundo a Heritage Foundation, países com níveis mais elevados de liberdade econômica geralmente apresentam um crescimento econômico mais forte, renda mais alta e aumento de investimentos. O Malawi está atrasado em termos de competitividade e na promoção da atividade econômica abrangente necessária para reduzir a pobreza, afirma o relatório. A Fundação aponta para a precariedade da infraestrutura física, a fragilidade dos sistemas jurídicos e a ineficiência governamental como os principais obstáculos ao desenvolvimento a longo prazo. Embora o governo e os parceiros de desenvolvimento continuem a promover a industrialização e a criação de empregos, a realidade no terreno conta uma história diferente. Segundo o perfil do mercado de trabalho de 2026, impressionantes 93% dos trabalhadores malawianos estão agora empregados no setor informal, um aumento acentuado em

0: aplicadas e o mercado de trabalho permanece subdesenvolvido, com a agricultura continuando a absorver a maioria dos trabalhadores. Os resultados reacenderam as preocupações de que o crescimento econômico do Malawi não esteja se traduzindo em melhorias significativas na vida das pessoas. Veri Nyorongo, líder global do Centro para a Economia Verde em Países em Desenvolvimento, alertou que os esforços para reduzir a pobreza e melhorar os padrões de vida estão sendo cada vez mais prejudicados por desafios econômicos persistentes. Ele afirmou que muitos malawianos estão com pouca esperança de escapar da pobreza, apesar das inúmeras intervenções políticas. As preocupações surgem num contexto de crise econômica mais ampla, marcada por inflação elevada, escassez de divisas, aumento da dívida pública e diminuição do poder de compra. A Comissão Nacional de Planeamento reconheceu que a recuperação econômica sustentável exigirá muito mais do que medidas políticas temporárias. O diretor-geral da Assembleia Popular Nacional, Frederick Xangaya, afirmou que a estabilidade macroeconômica duradoura só será alcançada por meio de melhorias deliberadas na produtividade, na alocação de recursos e na transformação estrutural da economia. Suas observações refletem o crescente reconhecimento entre os formuladores de políticas de que os desafios do Malawi estão profundamente enraizados e não podem ser resolvidos apenas por meio de intervenções de curto prazo. Para agravar as preocupações, o relatório Perspectivas Macroeconômicas da Pobreza do Banco Mundial de abril de 2026 alertou que a instabilidade macroeconômica do Malawi provavelmente persistirá devido a políticas fiscais, monetárias e cambiais insustentáveis. A instituição de Bretton Woods projetou uma inflação alta contínua, piora nos padrões de vida e aumento da pressão sobre as famílias que já lutam contra o crescente custo de vida. O Banco Mundial também citou as crescentes barreiras comerciais e o aumento da dívida pública como ameaças adicionais à recuperação econômica. Embora as autoridades tenham implementado programas de proteção social e desenvolvido um Plano Nacional de Recuperação do Malawi com o objetivo de estimular o crescimento e melhorar a segurança alimentar, as conclusões mais recentes sugerem que o caminho para a transformação econômica continua íngreme e incerto. Sérgio Sixpence, em Plantaia.
1: Índice de Liberdade Económica aponta que os problemas económicos do Malawi estão a se agravar devido a falhas nas políticas públicas que continuam a sufocar o crescimento. Informação trazida pelo jornalista Sérgio Sixpence. Na África do Sul, o Partido Comunista esteve no centro dos holofotes da imprensa ao organizar no último fim de semana a primeira conferência dos partidos sul-africanos de esquerda. O jornalista Eduardo Figurão conta a seguir as causas dos holofotes.
2: Reza a ciência política que os partidos de esquerda são organizações políticas que defende a justiça econômica, a igualdade social e um papel ativo do Estado na garantia de direitos fundamentais como a saúde, educação e bem-estar para as camadas menos favorecidas. Pois então, os comunistas, que recentemente decidiram desafiar o ANC nas eleições municipais de novembro próximo, juntaram na mesma mesa uma ampla coligação de organizações de esquerda e progressistas, incluindo os Combatentes pela Liberdade Económica, o Umkhonto Wesizwe, o Congresso Pan-Africano, a Organização Popular Azaniana e o Congresso dos Sindicatos Sul-Africanos, COSATU. Participaram também diversos partidos pequenos, organizações de trabalhadores, grupos marxistas e panafricanistas e movimentos sociais. O grande ausente mesmo foi o Congresso Nacional Africano, que boicotou o evento, alegando que o mesmo foi convocado para enfraquecer e desmantelar a aliança tripartida liderada pelo ANC. Este partido também não concorda com a inclusão do IFF e do Umkhonto Wesizwe na lista de partidos de esquerda, por considerar que estas duas formações políticas não incorporam princípios genuínos de esquerda. Mesmo com a ausência notável do ANC, lá se realizou a chamada Conferência de Esquerda da África do Sul. No final, a conferência declarou o crescente custo de vida como um campo central da luta de classes, isto numa altura em que a taxa de desemprego na África do Sul situa-se nos 43,7%. Num comunicado partilhado nas redes sociais, o Partido Comunista Sul-Africano refere que os preços dos alimentos, as tarifas de eletricidade, os custos de transporte, os combustíveis, as tarifas de água e de bens básicos são influenciados pelo controlo monopolista, pela especulação, pela fraca regulamentação pública e pelo lucro privado. A conferência defendeu, por isso,

0: regulação de preços e medidas contra a fixação de preços e a especulação. A conferência apelou também para a tomada de medidas mais rigorosas contra o controle monopolista dos bens essenciais e a defesa de serviços básicos acessíveis como um direito. Os esquerdistas, passo o termo, defendem ainda que os minerais críticos do país devem ser utilizados estrategicamente para a industrialização e não meramente exportados como matéria-prima para corporações estrangeiras e cadeias de abastecimento imperialistas. A conferência declarou que os minerais devem apoiar o processamento, a propriedade pública e social, a produção local, a soberania energética, o desenvolvimento das infraestruturas e dos caminhos de ferro, a transferência da tecnologia, o desenvolvimento de competências, os direitos dos trabalhadores e o trabalho digno. Foi igualmente proposta a criação de um Conselho Permanente de Esquerda que vai juntar partidos políticos, sindicatos, organizações comunitárias, movimentos juvenis e feministas, intelectuais e todas as forças progressistas empenhadas na mudança social e económica na África do Sul. Esta estrutura deve servir de plataforma para a coordenação, o desenvolvimento de políticas, a educação política e ação coletiva em prol dos trabalhadores e dos pobres. Foi também defendida a reconstrução da saúde pública, a interiorização dos profissionais de apoio à saúde, a expansão dos cuidados de saúde primários, o reforço da capacidade farmacêutica pública, a responsabilização democrática e a cooperação internacional na área de saúde, incluindo com Cuba. A conferência advogou ainda a redistribuição, a restituição, a segurança da posse e a expropriação de terras com indemnização, quando apropriada e de interesse público, orientada pela necessidade de restaurar a dignidade, promover a igualdade e colocar a terra nas mãos daqueles que a trabalham e nela vivem. Os conferencistas rejeitaram a xenofobia e a culpabilização dos migrantes pelos desafios económicos da África do Sul. Eles afirmam que o desemprego, a pobreza e a desigualdade resultam de problemas económicos estruturais e não da presença de estrangeiros. Ao mesmo tempo que condenam a imigração ilegal e exigiram a aplicação da lei, os conferencistas enfatizaram que o verdadeiro desafio reside no que descreveram como capitalismo monopolista e desigualdade sistémica. O líder do IFF, Julius Malema, classificou as marchas anti-imigração em curso, que visam os estrangeiros, como afrofobia, afirmando que os africanos pobres não são responsáveis pelo desemprego e pela crise dos serviços públicos na África do Sul.
1: Ainda sobre a África do Sul, o governo decidiu reajustar os preços dos combustíveis com efeitos a partir desta quarta-feira. O litro de gasolina sofre um agravamento de 1,43 rand, o equivalente a cerca de 6 meticais. Já o litro da gasolina baixa entre 2,62 rand e 3,25 rand, portanto, cerca de 13 meticais. O preço do litro de petróleo e de iluminação reduz perto de 6 rand, o equivalente a 24 meticais.

0: 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O presidente norte-americano afirmou que pode ser alcançado na próxima semana um acordo que acabe com a guerra com o Irã e desbloqueie o Estreito de Hormuz. O pronunciamento de Donald Trump surge mesmo após o Irã ter anunciado a suspensão das negociações com Washington. Apesar das declarações do Irã, Trump sublinha que parece promissor um acordo de cessar-fogo no Médio Oriente. Jornalista Vitor Rufino.
1: A razão para o Irã suspender as negociações prende-se com o fato de Israel continuar a atacar o Líbano. De acordo com a televisão estatal iraniana Tasnim, a equipa de negociações do Irã determinou que enquanto não houver fim das hostilidades, não haverá diálogo. As autoridades iranianas têm insistido que o cessar-fogo em vigor com os Estados Unidos da América inclui o Líbano, país que está a ser duramente atacado por Israel e onde esta segunda-feira o primeiro-ministro Benjamin Netanyahu anunciou bombardeamentos contra Beirute. Esta terça-feira, os embaixadores de Israel e do Líbano foram recebidos em Washington, nos Estados Unidos, no Departamento de Estado, para uma nova sessão de conversações diretas quando se mantêm os ataques entre o Hezbollah e as forças do Israel. Trata-se do quarto encontro entre os representantes dos dois países que não mantêm relações diplomáticas. Tomam parte da reunião representantes israelita Yeshiel Leiter e libanesa Nada Hamadeh Mouad, bem como Daniel Holler, conselheiro de secretário de Estado Marco Rubio, que não participa na sessão. As conversações iniciaram um dia depois de o presidente dos Estados Unidos da América, Donald Trump, ter garantido que Israel e o grupo libanês pro-iraniano lhe tinham prometido uma pacificação. Trump disse na segunda-feira à noite que o primeiro-ministro israelita Benjamin Netanyahu tinha se comprometido a não enviar tropas para Beirute e que o Hezbollah iria cessar totalmente o fogo. No entanto, os combates que opõem o exército israelita e o Hezbollah desde 2 de março continuaram, apesar do cessar-fogo em vigor desde 17 de abril. A trégua já tinha sido prorrogada uma vez na sequência das conversações israelo-libanesas, as primeiras em décadas. O Hezbollah reivindicou um ataque com foguetes contra um tanque israelita em Hatata, na região, afirmando estar a lutar contra o avanço das forças israelitas. A última vaga de confrontos entre Israel e o Hezbollah já provocou mais de 3.400 mortos no Líbano e forçou a deslocação de mais de 1 milhão de pessoas, de acordo com as autoridades de Beirute.
0: Vamos agora falar do surto de antivírus detectado no navio MV Ondios. Jornalista Lilia Langa.
2: 5 das 18 pessoas repatriadas das Ilhas Canárias e Espanha para os Estados Unidos, após o surto de antivírus no navio de cruzeiro, saíram de quarentena e regressaram em suas casas. Segundo as autoridades norte-americanas, os 5 passageiros não representaram sintomas de infecção e foram transportados para casa em voos não comerciais com medidas especiais de biocontenção. Os departamentos de saúde dos respectivos estados vão continuar a monitorar diariamente o seu estado de saúde. Entre os 18 repatriados encontram-se 17 cidadãos norte-americanos e um cidadão britânico residente nos Estados Unidos. O navio Ondios, que transportava 147 passageiros e tripulantes, chegou às Canárias a 10 de maio após uma viagem iniciada em Ushuaia, na Argentina. De acordo com o Centro de Controle e Prevenção de Doenças dos Estados Unidos, foram identificados mais de 3 casos associados ao cruzeiro em França, Espanha e Canadá. A Organização Mundial da Saúde refere que o surto está ligado a um total de 11 casos, dos quais 8 foram confirmados laboratorialmente. A OMS indica que a origem da infecção ainda não foi determinada, mas acredita que a primeira contaminação tenha ocorrido antes do início da viagem, a 1 de abril. As autoridades continuam a investigar as condições a bordo do navio e possíveis fontes de contágio, incluindo o contacto com roedores, principais transmissores do antivírus. Foram também reforçados os protocolos de vigilância em portos e navios de cruzeiro com rotas semelhantes. O primeiro passageiro a morrer, um cidadão holandês de 70 anos, terá começado a apresentar sintomas poucos dias depois do embarque. O antivírus tem um período de incubação que pode variar entre 1 e 6 semanas. Não existe vacina nem tratamento específico para a doença, que pode provocar uma síndrome respiratória aguda grave. Segundo a OMS, a taxa de letalidade do atual surto situa-se nesta fase em cerca de 27%.
0: A República Popular da China vai atribuir 99,9 mil milhões de yuan, moeda local, para financiar em 2026 subsídios à natalidade, visando travar o declínio demográfico e incentivar os nascimentos. A nossa colega Laurinda Manica desenvolve esta informação.
3: O Ministério das Finanças da China informou que a verba destina-se a apoiar o Sistema Nacional de Subsídios à Infância, através do qual as administrações locais atribuem apoio às famílias elegíveis. Por outro lado, o Ministério das Finanças da China assegurou continuar a trabalhar com a Comissão Nacional de Saúde para garantir a aplicação do programa, reforçar a fiscalização dos fundos e contribuir para a construção de uma sociedade favorável à natalidade. As medidas surgem num contexto de baixa taxa de fecundidade, rápido envelhecimento da população e crescente relutância dos jovens chineses em casar e ter filhos devido aos elevados custos da habitação, educação e cuidados infantis. A China registrou de 2022 a 2025 os primeiros 4 anos consecutivos de redução populacional desde o início da década de 1960. Embora os nascimentos tenham aumentado ligeiramente em 2024, os dados de 2025 voltaram a mostrar uma diminuição na natalidade. Em julho de 2025, as autoridades anunciaram um Sistema Nacional de Subsídios à Infância, que prevê o pagamento de 3.600 yuan anuais por cada criança com menos de 3 anos. Nos últimos meses, Pequim acelerou outras medidas de apoio às famílias, o reforço da rede de creches e planos para reduzir ou comparticipar os custos do parto através do seguro de maternidade.
0: Giramundo, já nos momentos finais, vamos agora fazer um breve olhar pelo mundo em notícias. As Nações Unidas acusam o Israel de violar a soberania libanesa através da sua presença militar no país. A subsecretária-geral da ONU para a África alerta que a situação no Líbano é profundamente alarmante devido à intensificação dos confrontos entre Israel e o grupo xiita libanês Hezbollah. Marta Pobi acrescenta que houve registro de uma intensa atividade militar com bombardeamentos, movimentos logísticos e demolições em áreas próximas da fronteira. Um avião de treino da Força Aérea de Taiwan despenhou-se esta terça-feira, provocando a morte de 2 pilotos a bordo. O fato ocorreu durante um exercício que simulava uma falha de motor. O Ministério da Defesa do Taiwan anunciou que a Força Aérea já criou uma equipa especial para investigar as causas do acidente. A Assembleia Geral da ONU reúne-se esta quarta-feira para eleger 5 novos membros não permanentes para o Conselho de Segurança, que tem por mandato zelar pela manutenção da paz e da segurança internacional. Entre os países candidatos estão o Zimbábue, que concorre sem oposição pela zona africana, Trindade e Tobago pelo grupo da América Latina e das Caraíbas. A Áustria, a Alemanha e Portugal disputam as 2 vagas do grupo da Europa Ocidental e outros, enquanto o Quirguistão e as Filipinas concorrem à vaga reservada para o grupo da Ásia-Pacífico. Pronto, caro ouvinte, termina assim o Giramundo, o programa da Rádio Moçambique, que aborda o essencial da atualidade internacional. Destacamos nesta edição: a Companhia Aérea da Tanzânia poderá iniciar em breve voos para Moçambique e já há um acordo entre os governos moçambicano e tanzaniano. Índice de Liberdade Económica aponta que os problemas económicos do Malawi estão se agravando devido a falhas nas políticas públicas que continuam a sufocar o crescimento. O presidente norte-americano afirma que pode ser alcançado na próxima semana um acordo que acabe com a guerra com o Irão e desbloqueie o Estreito de Hormuz, mesmo após o Teerã ter anunciado a suspensão das negociações com Washington. A produção e apresentação estiveram a cargo de Vitor África, com a sonorização de Francisco Jatti. Até a próxima.
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Prontos para mais um show de rádio? Sábado sim, o Billboard Top Show está aqui para estar contigo nas próximas duas horas em grande estilo musical. Então, caro ouvinte, dá as boas-vindas ao Billboard Top Show. É mesmo assim a energia do nosso Billboard. Aqui trazemos-te os melhores momentos, as melhores músicas das paradas da Billboard. E na primeira hora evidenciamos, como é de praxe, o Top 5 Billboard Hot Rock and Alternative Songs, Top 5 Billboard Hot Singles, Top 5 Billboard USA Afrobeats e a rubrica Álbum da Semana. Na segunda hora vamos evidenciar o Top 5 Billboard Hits of the Week Spotify, Top 5 Billboard Hot Brasil, Hot Brasil, Top 10 Billboard R&B Hip Hop and Rap Songs e, claro, a rubrica Billboard Retro. Embarca comigo e com o DJ Tony nas misturas nesta viagem. Já sabes que eu sou a Helena Costa e eu vou levar-te à melhor frequência musical que tu jamais ouviste outrora. Claro, ouves sempre aqui todo o sábado ao lado da dupla DJ Tony e Helena Costa. Prepara-te, prepara também os passos, engraxa os sapatos, porque a nossa festa vai começar e o DJ já está bem posicionado nas misturas para começar a brindar-nos com a nossa festa. Vamos, sem mais delongas, evidenciar o Top 5 Billboard Rock and Alternative Song.

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1: Agora sim, vamos evidenciar o top 5 das nossas rock and roll. E começamos com Avatar, em quinto lugar, na quinta posição, com o tema Tonight We Must Be Warriors. Semana passada estava na sétima posição e está há 26 semanas no top.
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0: Na quarta posição, seguimos com Pierce the Veil, So Far So Fake, a música que vamos ouvir, uma música que se encontrava na nona posição, sobe muito bem, de maneira bonita, para a quarta posição e já soma 17 semanas no top.
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0: Na terceira posição das Rock and Roll encontramos Never Tell e Sleep Theory com a música Break the Silence. Semana passada estava na sexta posição, sobe de maneira bonita para a terceira posição, o que indica que na próxima semana pode chegar até à primeira. É uma música que já se encontra há 23 semanas no top. Vamos ouvir.
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segunda posição, Chival, de Bottom. A música continua a reinar aqui na nossa segunda posição das Rock and Roll e conta com 26 semanas no top. Vamos ouvir. Número 1.

0: Na primeiríssima posição encontramos Papa Roach com o tema Wake Up Calling. Semana passada estava na terceira posição e nesta semana a reinar bonito na primeiríssima posição. Estamos a falar que estas são as 5 músicas que fazem parte do Top 5 Hot Billboard Rock and Alternative Songs. A música Wake Up Calling já conta com... Tchan, tchan, tchan, tchan. O que é que será? 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Já não posso fazer mistério. São 6 semanas no top. Vamos então wake up-ar com Papa Roach. Já a seguir.
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0: As misturas não param por aqui, aliás, o nosso DJ tem sempre as melhores misturas, os melhores mixes, as melhores músicas, até porque isto é a festa do Billboard Top Show aqui na Cidade FM. Esperamos mesmo que a nossa frequência esteja a chegar até ti, amigo ouvinte, de maneira incrível, sem transtornos e com muita boa vibe, até porque o que queremos transmitir neste sábado e em todos os outros é a boa vibe do nosso Billboard Top Show. Não é só neste sábado, todo sábado podes esperar de nós uma super, hiper, mega vibe. Seguimos então com o Top 5 Billboard Hot Singles. Agora misturamos na nossa pista Alex Warren, Ordinary. Estava na quinta, continua na quinta posição e está há 56 semanas no top. Vamos a isso.
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0: Na quarta posição encontramos American Girls com o tema Harry Styles. A música continua na quarta posição desde a semana passada e soma 4 semanas no top. Vamos a isso.
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1: Na terceira posição encontramos a música badalada do momento. A música pertence a Bruno Mars, esta voz inconfundível, e o tema também bastante conhecido por todos nós, I Just Might. Semana passada estava na primeira posição, aqui na terceira, não muito longe da primeira, significa que se desceu duas escadas, pode subir mais duas logo a seguir. Então, nada é impossível aqui quando se fala em estar dentro da lista das top 5. Agora a música encontra-se na terceira posição e está a 9 semanas no top. Há 9 semanas! Significa que está mesmo a bombar. Vamos ouvir.
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posição encontramos Olivia Dean com o tema Man I Need. Estava na terceira posição, agora na segunda, e está há 29 semanas no top. E nós, já sabes, vamos escutar.

Na primeiríssima posição das Top 5 Billboard Hot Singles, encontramos Ella Langley com o tema Chosen Texas. A música nesta semana encontra-se na segunda posição e com 29 semanas bem preenchidas aqui no nosso top. Vamos ouvir. Número

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0: Agora vamos de encontrar a música que na semana passada estava a reinar na primeira posição, pese embora já não esteja, mas continua a fazer parte aqui do nosso top 5, Billboard e USA Afrobeats. Estamos a falar de Move, um tema de Mavo, que agora ocupa a quarta posição.
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1: Na terceira posição, contamos com as vozes de Wizkid e Azeik com o tema Jogodó. É o tema que vamos ouvir agora. Na semana passada estava na segunda posição. Esta semana, na terceira. Está tudo controlado. Ainda no top 5. Vamos a isso.
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1: Na primeiríssima posição encontramos AZ ao lado de DJ Snake com o tema Worship. É uma nova entrada no Billboard Top Show. Vamos a isso.

0: Depois de nos deliciarmos com esta nova entrada, seguimos com o álbum da semana, onde esta ouvimos Bruno Mars. O tema é Risk It All. Esta música é extraída do álbum The Romantic. Vamos a isso.
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0: Agora seguimos com o Top 5 Billboard. Oh, adoro este top. Ouvinte, Top 5 Billboard Hits of the Week Spotify. O Spotify é aquele aplicativo que está em alta, que te traz todas as novidades, e aqui nós facilitamos-te o trabalho. Estas são as 5 músicas mais escutadas durante a semana. Começamos com a 5ª posição, onde encontramos Don Toliver. O tema é E85. É uma música extraída do álbum Octane e foi adicionada no dia 21 de março do ano corrente. Vamos ouvir.
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quarta posição encontramos Olivia Dean com o tema Man I Need. Este tema já muito bem conhecido por nós. É uma música extraída do álbum The Art of Loving, que foi adicionada no dia 6 de janeiro.

Na terceira posição encontramos a música Summer, o tema Homewrecker, extraída do álbum Homewrecker, adicionada no dia 19 de março de 2026.

Na segunda posição encontramos esta voz já bastante conhecida por todos nós. Estamos a falar de Bruno Mars, o tema Risk It All, uma música extraída do álbum The Romantic, que foi adicionada no dia 9 de março. Vamos a isso.

E na primeira posição encontramos Pink Panthers ao lado de Zara Larsson, o tema Stateside, extraída do álbum Fancy Some More, uma música que foi adicionada no dia 18 de março. Vamos acompanhar.

0: seguimos neste momento com mais misturas, mais música, mais ritmo nesta pista de dança. Agora o nosso DJ vai para o Brasil e leva-nos com ele. DJ Tony neste momento toca na quinta posição MC Tudo, MC Bin 7, Joãozinho TV, MC Tkin, DJ Gui, MC Far da Noite, Relíquia do 2T. É uma música que estava na sexta posição a semana passada e está há 4 semanas no top. Música fresca, vamos ouvir.
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1: Na quarta posição encontramos Panda com o tema Eu Te Seguro. Estava na quinta posição, agora na quarta, nada grave. E pode recuperar, certamente na próxima semana. Conta com 24 semanas no top. Vamos ouvir. 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
1: Na terceira posição temos MC Jacaré, MC Lela JP, MC Negão Original e DJ KNK com o tema Carnívoro. Estava na quarta posição e está há 7 semanas no top. Vamos a isso.

0: Na segunda posição encontramos DJ Japa, NK, MC Jacaré, MC Menu K, MC Rian SP e DJ David Dog Dog. Posso até não te dar flores. Estava na primeira posição e está nesta semana a somar a 23ª semana no top.
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2: David Dog Dog. 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

0: Seguimos com a minha predileta, sou suspeita para falar sobre esta música. Estamos a falar de Pedro Sampaio, MC Mino Capa e Melody. Primeira posição, Jet Ski, uma música que estava na segunda posição e está há 12 semanas no top. Vamos ouvir.
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0: do Brasil, Zil Zil. Seguimos para o Yo Yo Yo com músicas de R&B, hip hop e rap. Estamos a falar das Top 10, o nosso Top 10 aqui do Billboard Top Show. Vamos então evidenciar a música que se encontra na décima posição deste Top 10 Billboard Hot R&B, Hip Hop and Rap Songs. Temos T.E. Let Me Know. Estava na 12ª posição e está há 5 semanas no top.
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0: Na nona posição encontramos Justin Bieber com o tema You Can. Estava na 13ª posição e já soma 24 semanas no top. Vamos ouvir.
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0: E na oitava posição encontramos Kendrick Lamar, ao lado de SZA, com o tema Luther. Estava na décima posição e está há 68 semanas no top. É de referir que Luther foi um tema que bateu muito aqui no nosso Billboard Top Show no ano fim de 2025 e parece que tudo indica que vai voltar a estourar no ano de 2026. Vamos então recordar.
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0: Na sétima posição encontramos Waka Flocka Flame Roscoe Dash ao lado de Whale. O tema tem como título No Hands. Estava na 11ª posição e está há 38 semanas no top. Então é sim uma nova entrada neste top 10, visto que na semana passada era a 11ª posição e subiu bruscamente para a 7ª. Brusca e positivamente para a 7ª posição. Vamos então acompanhar.
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0: Na sexta posição encontramos Dave and Tim's Raidens. É o tema que vamos ouvir já a seguir. É uma nova entradinha aqui bem fresquinha para o nosso Billboard Top Show. Só tem uma semana no top. Vamos então conhecer, ouvir e claramente vamos nos deliciar com esta beleza musical. Vamos a isso.
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0: Na quinta posição encontramos Kehlani com o tema Folded. Estava na nona posição e está há 38 semanas no top. Let's get it!
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0: Sting. Estava na 8ª posição e está há 11 semanas no top. Vamos escutar.
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0: Na terceira posição encontramos Don Toliver com o tema Body. Estava na terceira, continua a reinar na terceira posição desde a semana passada e está há 6 semanas no top. Vamos ouvir.
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0: à música que se encontra na segunda posição, estamos a falar de Don Toliver com o tema E85. Estava e continua na segunda posição desde a semana passada e conta com 6 semanas no top. Vamos escutar.
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0: E na primeiríssima posição encontramos... Tchan, tchan, tchan, tchan! Top 1, Bruno Mars! O tema, acho que já imaginas. I Just Might, ouvinte, uma música que estava e continua na primeira posição e já soma 9 semanas no top. Nós vamos escutar.
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0: Amigo ouvinte, na rubrica Billboard Retro, a nossa última rubrica, já estamos aqui nos últimos instantes do nosso show de rádio. Encontramos as músicas Afro Man, Because I Got High, logo a seguir Tupac com o tema Hit Em Up e terminamos com Gangster com o tema Mass Appeal. Vamos escutar. 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